0: E o acordo de livre comércio entre o Mercosul e Singapura entra em vigor no próximo dia 1º de agosto.
1: O decreto que promulga o tratado foi publicado nesta terça-feira no Diário Oficial da União.
0: Para apoiar a implementação do acordo, o Ministério do Desenvolvimento, Indústria, Comércio e Serviços disponibilizou manuais com orientações para exportadores, importadores e operadores de comércio exterior.
1: Os documentos estão no portal Siscomex na internet.
0: O Ministério da Saúde lançou uma campanha de utilidade pública de prevenção aos danos das apostas online.
1: A iniciativa alerta a população sobre os riscos associados ao uso abusivo das bets e divulga serviços de saúde mental oferecidos pelo SUS para acolhimento e tratamento de apostadores afetados.
0: A campanha é veiculada na televisão, no rádio e nas redes sociais. Vamos ouvir?
2: Apita o juiz, começa mais uma rodada de apostas. O jantar com a família é substituído pela tela do celular. Sai a tranquilidade e entra a ansiedade. O jogador fica isolado e só quer saber de apostar. Isso é volta grave.
3: As apostas online

0: Ministério da Saúde, Governo Federal.
1: Para falar sobre as bets e o impacto na saúde de quem joga, conversamos com Marcelo Quimatti, diretor do Departamento de Saúde Mental, Álcool e Outras Drogas do Ministério da Saúde. Vamos ouvir.
2: A gente conversa agora com Marcelo Quimatti, diretor de Saúde Mental, Álcool e Outras Drogas do Ministério da Saúde, para falar sobre saúde e apostas eletrônicas, as famosas bets. Muito obrigado, Marcelo, pela sua presença aqui na Voz Brasil.
3: É um grande prazer e muito obrigado o convite.
2: Marcelo, para começar, o fato de uma pessoa realizar apostas já é considerado um vício ou existem etapas? Quando é que passa a ser realmente um problema?
3: Não, o fato de jogar, ele não é propriamente um problema e muito menos um problema de saúde mental. A questão é que não existe um limite em que a gente pode dizer esta forma de jogar, ela é absolutamente segura. E a pessoa, ela migra muito rápido de um jogo que ele acontece por lazer exclusivamente para um jogo que ele acontece de uma forma compulsiva e que traz vários problemas associados tanto à saúde mental quanto à saúde financeira.
4: Agora, uma pessoa viciada em bets, Marcelo, ela consegue reconhecer o próprio vício? E como você disse aí, existe uma forma segura de se apostar em bet?
3: Não existe uma forma segura. Existe todo um processo que dá a relação da pessoa com uma plataforma ou com um jogo, que ela se modifica muito rápido. Normalmente, quando uma pessoa ela começa a jogar, ela começa a fazer isso por lazer, ainda que existam pessoas que elas começam a jogar como uma forma de aumentar os ganhos mensais. Esta forma, essa segunda forma, ela é particularmente muito perigosa e é muito difícil que uma pessoa que ela entre numa plataforma de jogos com essa intenção, ela não desenvolva problemas. Quando uma pessoa começa a jogar, tanto mesmo que seja uma situação de lazer, ela num primeiro momento em que ela joga, ela começa a ganhar. Ela ganha porque existe um mecanismo dentro de uma plataforma que ela estipula a partir de um algoritmo que ela tem que ter pequenos ganhos para que ela se mantenha dentro daquela plataforma jogando. Porque do ponto de vista neurobiológico, um pequeno ganho que a pessoa tem dentro de uma plataforma tem um efeito cerebral muito parecido com um grande ganho. Então a pessoa ela tem uma sensação de que ela está no controle, que ela está ganhando com aquilo, e quando ela coloca dentro de uma planilha ou vê depois de uma hora, duas horas de jogo, quanto que ela ganhou e perdeu, ela realmente perdeu. Então, e daí neste momento, ela continua jogando de uma forma compulsiva. Por um lado, porque aqueles ganhos elas trouxeram prazer para ela, mas por outro lado, porque ela começa a correr atrás de um prejuízo do que ela teve. Aí quando esse processo ele está desencadeado, é muito perigoso e a pessoa ela tende a ter impactos muito importantes dentro tanto da saúde mental quanto da saúde financeira.
2: O senhor falou saúde financeira, né? E a saúde mental, quais são os impactos mais comuns que a gente vê dentro da pessoa, para a vida familiar, no trabalho, como é que acontece?
3: Então, do ponto de vista da saúde mental especificamente, do ponto de vista epidemiológico, existe uma associação que não é uma associação só que é feita em estudos no Brasil, mas na literatura internacional, que eles apontam que existe uma incidência muito maior de transtornos de humor, como transtornos depressivos, transtornos de ansiedade, entre pessoas que jogam e principalmente aquelas que desenvolvem algum tipo de jogo patológico. Nós temos também várias outras dependências a álcool e outras drogas que eles também estão associados ao jogo compulsivo. E existe, por exemplo, uma taxa de suicídio que ela é 5 vezes maior do que a população em geral entre pessoas que desenvolvem problemas com jogos e apostas.
4: Agora, qual deve ser o primeiro passo para a pessoa que reconhece esse vício em bets? E existe essa ajuda no Sistema Único de Saúde?
3: Sim, como você havia perguntado, existe uma dificuldade de identificação de quando isso se torna um problema. Dentro, em saúde mental, a gente tem 2 parâmetros que eles são bastante importantes para definir algum tipo de dependência, que é o primeiro, quando uma pessoa ela deixa de fazer outras coisas ou quando aquilo tem um impacto no cotidiano dela. Aquilo tem um impacto no cotidiano da pessoa, normalmente é difícil de mensurar, principalmente quando alguma coisa ela não é criminalizada. Então ela tende a naturalizar aquela prática que ela desenvolve. Dentro de saúde mental, é muito importante que a pessoa ela ouça as pessoas que estão ao redor, que elas normalmente têm uma sensibilidade muito maior e muito mais apurada para identificar diferenças e mudanças no padrão do cotidiano. Então, se, por exemplo, a pessoa é casada e o cônjuge fala assim, olha, você tá jogando demais, você tá com um problema. Escute essa pessoa, porque muito provavelmente você tá com um problema sim. E aí, o Sistema Único de Saúde, ele tá passando por um processo de qualificação em relação a cuidado de pessoas com problemas com jogos e apostas, e é uma qualificação necessária, porque esse é um fenômeno novo e que, do ponto de vista epidemiológico, cresceu muito rápido ao longo dos últimos anos. E existe um desenvolvimento de uma plataforma de acesso a cuidado, com um acesso de digital, através do meu SUS digital, para pessoas que têm problemas com jogos e apostas, e que funciona. Foi muito importante a gente desenvolver esse tipo de estratégia, na medida em que as pessoas com jogos e apostas, muito frequentemente elas estão dentro do cotidiano delas, num ambiente digital, e que tem muito mais sentido para elas acessar o cuidado através de uma plataforma digital.
2: E nessa plataforma digital que existe, é possível ver se você tem problema, se você não tem. Se alguém falou, olha, eu acho que você está com problema. Aí você pode nessa plataforma, dentro do meu SUS digital, para poder ver, identificar, né?
3: Sim, existe uma testagem que ela tem uma sensibilidade, uma especificidade acima de 90%. A partir dessa testagem, a pessoa ela é encaminhada para uma outra plataforma, em qual ela vai receber atendimento, e aí ela vai ter um processo de acolhimento, de avaliação, e a partir daí é desenvolvendo um plano terapêutico para ela.
4: Agora, existe uma plataforma de autoexclusão para as pessoas que não querem mais jogar. Como é que funciona essa plataforma e para quem ela é direcionada?
3: Não, ela é fundamental. É fundamental porque, como se trata de um problema e que, uma vez instalado, a pessoa ela continua utilizando plataformas de uma forma compulsiva, a plataforma de autoexclusão é uma estratégia na qual ela para de receber propaganda, ela para de não tem acesso às plataformas de jogos, através de um acesso que dá pelo GovBR, e que ela se cadastra dentro dessa plataforma de autoexclusão. Dentro dessa plataforma de autoexclusão existe já orientações em relação a como ela procura cuidado na área de saúde mental, e nós temos identificado que mais de 30% das pessoas que se autoexcluem identificam que já apresentam algum tipo de problemas de saúde mental relacionado aos jogos e apostas.
2: Quando você se auto-exclui, o que acontece?
3: Você não consegue acessar plataformas de jogos, e você não recebe propagandas relacionadas a jogos e apostas a essas plataformas.
2: E só eu posso fazer? Um parente, alguém que vê que eu tenho problemas, pode fazer isso pela pessoa?
3: Sim, o acesso é através do CPF e através do SouGov.
2: Ah, então se eu ver que um familiar precisa disso, eu posso ir lá colocar o CPF dele e auto-excluí-lo dessas plataformas?
3: Sim, mas de qualquer forma, a intervenção da família é muito importante, que ela se dê de uma forma pactuada junto com o usuário, porque é muito importante que a família seja próxima, no sentido de apoiar qualquer tipo de intervenção na área de saúde. E a plataforma de autoexclusão é bastante importante, mas quando ela está associada a um problema relacionado à saúde mental, é muito importante que a isso se some uma procura de cuidado.
4: Então, de uma vez feita essa autoexclusão, não tem como sair.
3: Existem algumas modalidades em que a pessoa é excluída por um mês, dois meses, seis meses ou por um tempo indeterminado. Então isso vai variar de acordo com a modalidade que a pessoa escolhe ela ser autoexcluída.
2: Então, só para destacar que esse vício é um problema, sim, de saúde mental, para as pessoas estarem de olho, a família sabe, olha, não é uma brincadeira, é um vício, é um problema de saúde pública.
3: Não, e é um problema de saúde pública bastante importante. Ao longo desses últimos anos, a gente teve um aumento de procura na área da rede de atenção psicossocial de quase 150%, um aumento ao longo desses últimos anos, e com alguns meses, né, do desenvolvimento de ações de acesso digital ao cuidado, a gente teve uma procura gigantesca ao longo dos últimos meses. Então, de fato, é um problema de saúde pública, é um problema que ele tem teve um crescimento bastante importante durante os últimos anos. Ele se acentua muito durante o período da pandemia e se trata de fato de um fenômeno novo que ele tem que ter uma atenção no campo da saúde mental.
4: Tá certo, então. Nós conversamos com o Marcelo Quimatti, que é diretor de saúde mental, álcool e outras drogas do Ministério da Saúde. Marcelo, muito obrigado pela presença aqui na Voz do Brasil.
3: Muito obrigado o convite, foi um prazer estar aqui.
2: Você que é usuário do gov.br, sabia que já pode aumentar os níveis da sua conta para ter mais segurança e acesso a serviços?
1: A conta gov.br possui os níveis bronze, prata e ouro. Cada um deles determina os tipos de serviços disponíveis e o grau de proteção.
2: E com alguns passos, você pode avançar para o nível ouro, o mais completo e seguro. Saiba como fazer na reportagem de Carlos Oliveira.
5: Aumentar o nível da conta GovBR amplia a segurança e a quantidade de serviços que podem ser acessados na plataforma. O nível mais completo é o ouro, o segundo é o prata e o bronze é o mais básico. Se sua conta GovBR for bronze ou prata, você pode subir para o nível ouro. Isso leva alguns minutos e deixa sua conta bem mais protegida contra fraudes e golpes. O diretor do Departamento de Identidade Digital da Secretaria de Governo Digital do Ministério da Gestão, Hudson Mesquita, detalha um dos caminhos para aumentar o nível de sua conta GovBR.
6: Uma das opções para fazer isso é pelo aplicativo GovBR. Para baixar, é só ir na sua loja de aplicativos, por exemplo, a Play Store ou App Store, fazer o download e instalar o aplicativo. Na verdade, com o app GovBR, a navegação na plataforma GovBR como um todo fica muito mais fácil.
5: Aí, logo na parte de cima do aplicativo GovBR, tem o botão Ver Nível. Quando você clicar nesse botão, vai aparecer o nível de sua conta e a opção Aumentar Nível da Conta. Se o seu nível não for ouro, você clica e vai seguindo o passo a passo. Uma das tarefas é o reconhecimento facial. Ao final do processo, você passa a ter a conta ouro. Um jeito ainda mais fácil é usar a Carteira de Identidade Nacional, a SIM. Se você já tirou a sua, quando abrir o aplicativo GovBR para aumentar o nível, selecione a opção de fazer isso por meio da SIM. Você usa o aplicativo GovBR para ler o código QR que fica na sua carteira de identidade nacional. Depois, é só seguir o passo a passo até concluir tudo. Com o nível ouro, é possível habilitar a autenticação da sua conta GovBR em duas etapas. Isso deixa a sua conta ainda mais protegida. E para assinar os seus documentos no GovBR, só é possível se você tiver o nível prata ou ouro. Para saber mais sobre os níveis da conta GovBR, acesse o site gov.br/conta. Reportagem Carlos Oliveira.
1: O início do inverno, marcado por tempo seco na maior parte do país, contribuiu para o desenvolvimento da safra no Brasil.
2: Por outro lado, o excesso de chuvas que atinge o Rio Grande do Sul pode trazer prejuízos para as plantações. A análise é da Conab.
7: O clima favoreceu o desenvolvimento das lavouras e o avanço da colheita na maior parte do país em julho, mas o excesso de chuvas do sul e a falta de umidade em algumas áreas do Nordeste e do Centro-Oeste mostram que os efeitos sobre as plantações variam conforme a região e a cultura. É o que mostra o boletim divulgado pela Companhia Nacional de Abastecimento. A diretora de Política Agrícola e Informações da Conab, Nayara Andreoli Bittencourt, destaca os principais pontos do levantamento.
8: Entre 1º e 21 de julho, os maiores volumes de chuva ficaram concentrados em parte das regiões norte e sul e também no leste e no nordeste. Na maior parte do país predominou o tempo seco. Isso foi favorável porque ajudou a maturação e a colheita do algodão e também do milho na segunda safra.
7: A diretora da Conab, Nayara Bittencourt, também explica que no sul a umidade ajudou as lavouras de inverno,

0: da safra.
1: A diretora da Conab, Nayara Bittencourt, também explica que no sul a umidade ajudou as lavouras de inverno, mas as chuvas mais intensas trouxeram pontos de atenção no Rio Grande do Sul. Já no Nordeste, a falta de água no solo afetou áreas de feijão e de milho, cultivado na terceira safra.
0: No Rio Grande do Sul, as chuvas intensas do final do período podem ter causado danos localizados por enxurrada, alagamento e também lixiviação de nutrientes. A lixiviação é quando o excesso de água leva embora o nutriente do solo e reduz a fertilidade.
1: Já o algodão e o milho foram beneficiados pela falta de chuvas nas regiões Centro-Oeste e Sudeste, diferente do que ocorreu no Mato Grosso do Sul. O tempo firme prejudicou o desenvolvimento das lavouras de trigo. Para acompanhar essas mudanças, a Conab também analisa índices de vegetação obtidos por imagens de satélite. Eles ajudam a identificar o vigor das plantas e comparar o desenvolvimento das lavouras ao longo do tempo. Reportagem Pablo Mundim.
2: Pela primeira vez, pesquisadores da Amazônia sequenciaram o genoma do açaí, um dos frutos mais representativos da economia da região norte.
3: Essa técnica fornece um mapa genético do fruto, permitindo identificar os genes responsáveis por características como produtividade e resistência a doenças.
2: Isso contribui para o desenvolvimento de espécies mais adaptáveis, produtivas e resistentes.
3: Além de abrir novas oportunidades para a indústria e a pesquisa científica.
4: Todos os dias, em uma fábrica na Flórida, toneladas de polpa do açaí amazônico são transformadas em alimentos energéticos prontos para o consumo. A produção é resultado de um trabalho que começou há mais de 10 anos, quando Débora Saraiva e o marido resolveram levar o sabor original do Brasil para o mercado norte-americano. Segundo a empresária, o açaí é reconhecido lá fora como um superalimento.
5: Existe uma infinidade de possibilidades no uso do açaí, não só no mercado alimentício, mas também na parte cosmética. Então, cada vez mais eu percebo que as pessoas têm conhecimento do fruto. Sabem que é um fruto poderoso, um fruto rico em nutrientes.
4: O fruto da Amazônia ultrapassou as fronteiras geográficas e também da ciência. Pesquisadores sequenciaram pela primeira vez o genoma do açaí. O trabalho é resultado de uma parceria entre a Embrapa e pesquisadores da Universidade Federal do Pará. O professor Rafael Baraúna, do Instituto de Ciências Biológicas da UFPA, explica quais as contribuições que esse estudo vai trazer.
6: A gente passa conhecer todo o funcionamento fisiológico daquela planta e aí entra, por exemplo, o melhoramento genético. Cada variante daquela do açaí podem ter características específicas, como, por exemplo, melhor produtividade, maior polpa do fruto, maior resistência à seca, maior resistência à praga, maior altura e, enfim, diversas outras possibilidades.
4: A coautora do estudo e pesquisadora da Embrapa Amazônia Oriental, Elisa Moura, avalia que o conhecimento do genoma é um importante ponto de partida para identificar os genes relacionados a características desejáveis da planta.
7: Tem várias aplicações agora que a gente vai poder utilizar com o genoma e poder avançar em pesquisas variadas. Eu vou poder, ainda na fase de muda, identificar plantas que produzem frutos menores, que produzem mais rápido.
4: O estudo reuniu uma equipe de 14 cientistas brasileiros e contou com financiamento da Fundação Amazônia de Amparo e Estudos e Pesquisas e do Conselho Nacional de Desenvolvimento Científico e Tecnológico. Reportagem Gabriela Noronha.
2: Instalação de sistemas de bombeamento, compra de ração, de motor para embarcação, gelo, combustível.
3: São muitos os gastos e investimentos necessários para viver da pesca no país.
2: Uma ferramenta de cálculo pode ajudar esses profissionais a encontrar crédito para negócio.
8: Por meio do preenchimento de algumas informações básicas, pescadores e aquicultores podem fazer simulações para encontrar

0: Fomento do Ministério da Pesca e Aquicultura.
1: Uma iniciativa que conecta pescadores artesanais e aquicultores familiares ao crédito rural.
0: Além de atender aos produtores, a ferramenta também pode ser utilizada por técnicos de assistência técnica, extensão rural e pesqueira, cooperativas, colônias de pescadores, associações e outras organizações que prestam orientação sobre o acesso ao crédito rural. São três linhas disponíveis, voltadas para diferentes objetivos e faixas de renda, como exemplificou o Clécio Nerbi, do Ministério da Pesca e Aquicultura.
1: Ele funciona como uma ponte inteligente, direcionando o pescador ou aquicultor para a linha de crédito que melhor se encaixe na sua necessidade.
0: Vale lembrar que a simulação tem caráter informativo e não substitui a análise realizada pelas instituições financeiras, nem representa aprovação ou garantia de contratação do crédito. O endereço para acessar a ferramenta é simuladorpronaf.mda.gov.br. Reportagem Natália Cosli.
2: E essas foram as notícias do governo federal.
3: Uma realização da Secretaria de Comunicação Social da Presidência da República.
2: Com produção da empresa Brasil de Comunicação.
3: Fique agora com as notícias do Poder Judiciário e do Congresso Nacional. Boa noite.
2: Boa noite para você e até amanhã.
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5: Você vai ouvir agora notícias do Poder Judiciário.
6: STF autoriza a plataforma Buser a operar fretamento de ônibus por aplicativo no Paraná. STJ nega seguimento a recurso que pretendia levar discussão sobre caso do ex-jogador Robinho ao Supremo. Empresa de call center é condenada por não impedir atos obscenos no ambiente de trabalho. Boa noite, eu sou Marcela Luiza. O Supremo Tribunal Federal liberou os serviços da Buser no Paraná. A decisão liminar do ministro Nunes Marques derruba a proibição imposta pela Justiça Federal no sul do país, até que o Supremo julgue o recurso do caso. Carolina Chaves.
7: No STF, a Buser alegou que é apenas uma plataforma digital que conecta passageiros a empresas autorizadas e que a proibição fere o entendimento do Supremo sobre o uso de tecnologia no mercado. Para o relator, proibir a atuação da plataforma prejudicaria usuários e empresas parceiras. A liminar concede a liberação imediata das atividades no Paraná, mas a decisão, que já está valendo, deve passar por referendo do plenário do STF.
6: Vice-presidente do STJ, ministro Luiz Felipe Salomão, nega seguimento a recurso extraordinário do ex-jogador Robinho. O objetivo era levar ao Supremo Tribunal Federal a discussão sobre a decisão que reconheceu a validade no Brasil da sentença italiana que condenou o atleta por estupro coletivo. Fátima Uchoa.
8: Segundo o ministro Salomão, os argumentos da defesa tratam da interpretação de leis federais e não da violação direta à Constituição, o que impede a análise do recurso pelo STF. Dessa decisão ainda cabe agravo interno que, se apresentado, será analisado pela Corte Especial do STJ. Se o colegiado mantiver o entendimento do vice-presidente, o recurso extraordinário não será remetido ao STF. Robinho está preso desde março de 2024, quando a Corte Especial, por maioria, homologou a sentença da justiça italiana que o condenou a 9 anos de prisão por estupro coletivo cometido naquele país em 2013 e aceitou a transferência da execução da pena ao Brasil com o cumprimento imediato.
6: Empresa de call center é condenada por não impedir atos obscenos no ambiente de trabalho. A vítima já havia formalizado 14 denúncias. Marla Lacerda.
9: A atendente de call center deve receber indenização de R$5.000 por assédio sexual. O TST manteve a decisão que havia condenado a empresa por entender que ficou comprovada a omissão diante das situações vividas pela trabalhadora. O relator do caso na terceira turma, o ministro Maurício Godinho Delgado, observou que apenas um episódio já é suficiente para caracterizar o assédio, quando ele gera constrangimento ou abalo psicológico à vítima.
6: De 3 a 9 de agosto, o TSE promove a Semana Nacional do Sistema Eletrônico de Votação. Juliana Cariri.
10: A semana vai ter eixos temáticos.

0: para aproximar a justiça eleitoral de cidadãs e cidadãos. O primeiro tema é o sistema eletrônico por dentro, com a abertura da urna eletrônica em uma escola de Brasília. 2 dias vão ser dedicados ao combate à desinformação, com o eixo Viralizou, fatos e boatos sobre a urna. Há ainda os eixos, avanço no sistema eletrônico de votação, caminho do voto e como votar. Cada tema vai ter uma ação específica, como uma exposição no Senado Federal e visitas de estudantes ao Museu do Voto, na sede do TSE.
1: Justiça Federal recebe denúncia do MPF contra 4 acusados de garimpo ilegal em Parque Nacional no Amazonas. Vanessa Pereira.
2: Segundo a denúncia, a extração clandestina de cassiterita destruiu ao menos 39 hectares de floresta e atingiu 4.800 quilômetros de cursos d'água no Parque Nacional Mapinguari, em Lábrea, no Amazonas. A cassiterita é a principal fonte de estanho, metal usado na fabricação de latas de comida, telas de celular, peças de carro e ligas metálicas. Os réus vão responder pelos crimes de usurpação de bem da União, extração ilegal de recursos minerais e dano direto à unidade de conservação.
1: 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Uma boa noite e até amanhã.
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4: Está no ar o Jornal do Senado.
5: Eu sou Paula Groba.
6: E eu sou Ricardo Nakaoka.
5: E estes são os destaques de hoje do Jornal do Senado, que começa agora.
6: Fim da taxa das blusinhas divide parlamentares e depende de votação do Congresso.
5: Participação das mulheres na política mobiliza iniciativas no Senado.
6: Governo veta a inclusão de zootecnistas na lei do piso salarial.
5: Boa noite.
6: Boa noite.
5: A decisão do governo de acabar com a chamada taxa das blusinhas ainda precisa do aval do Congresso. A medida provisória que elimina o imposto de importação sobre compras internacionais de até $50 deve ser votada até o dia 22 de setembro para continuar em vigor.
6: O texto, que ainda divide opiniões no Congresso, está entre as 32 medidas provisórias que aguardam a análise dos parlamentares. Os detalhes com a repórter Marcela Diniz.
7: Entre os parlamentares, a medida provisória que permite zerar o imposto de importação para compras internacionais de até $50 divide opiniões. Com o argumento de que a MP cria concorrência desleal com a produção nacional, o senador Isalci Lucas, do PL do Distrito Federal, apresentou emenda para restabelecer a isonomia tributária. Para o líder da oposição no Congresso, o fim da taxa das blusinhas prejudica a geração de emprego e renda no Brasil.
8: É como se o Brasil estivesse financiando a produção e a geração de emprego em outros países, enquanto a nossa indústria, o nosso varejo, perde espaço.
7: O senador Fernando Dueire, do PSD de Pernambuco, também defende a manutenção da taxa das blusinhas. Ele apresentou emendas com esse objetivo e para definir prazo mínimo de 90 dias para entrada em vigor de mudanças nas alíquotas do imposto de importação em remessas internacionais. O objetivo, segundo ele, é dar tempo de adaptação aos setores da economia impactados por essas alterações.
9: Promove previsibilidade, segurança jurídica e estabilidade regulatória. Empresas, produtores, comerciantes, plataformas digitais e consumidores precisam de regras claras e tempo razoável para adaptação.
7: A chamada taxa das blusinhas foi criada pelo governo Lula e aprovada pelo Congresso em 2024. Na época, a tributação de 20% nas compras em sites internacionais foi defendida tanto para dar um up na arrecadação quanto para proteger o varejo nacional. O senador Jax Wagner, do PT da Bahia, que defende a medida provisória, diz que o governo reavaliou o cenário.
10: No caso das blusinhas, desde a criação dela, proposta na época pelo Ministério da Fazenda, houve uma controvérsia muito grande dentro do próprio governo. E aí se limitou até esses $50. Na minha opinião, pela avaliação que o governo fez, a arrecadação não foi tão significativa quanto se imaginava e prejuízo, principalmente para as famílias mais humildes do ponto de vista financeiro, ou seja, que não tem tanto poder aquisitivo, foi muito grande.
5: Além do fim da taxa das blusinhas, o Congresso tem em pauta outras 31 medidas provisórias, como a do novo Desenrola Brasil, programa de renegociação de dívidas populares, as que reforçam as ações de proteção aos setores da economia brasileira prejudicados pelo tarifaço imposto pelos Estados Unidos e as MPs editadas pelo governo para regular o mercado de combustíveis afetado por conflitos no Oriente Médio. E o Brasil pode ganhar uma política nacional para fortalecer a indústria de motores.
6: A proposta, que está pronta para a votação final no Senado, prevê incentivos à fabricação no país, à inovação tecnológica, à qualificação de mão de obra e à instalação de fábricas em regiões menos industrializadas. Mais informações com o repórter Márcio Maturana.
11: Com o fim do recesso parlamentar, a Comissão de Infraestrutura pode votar a criação da Política Nacional de Incentivo à Fabricação de Motores. A análise do projeto foi iniciada antes do recesso, mas a energia elétrica caiu no momento em que o resultado ia ser revelado no painel eletrônico. O objetivo da proposta é estimular a inovação tecnológica, qualificar trabalhadores e incentivar a instalação de fábricas em regiões menos industrializadas. O texto foi elogiado pelo relator Laércio Oliveira, do PP de Sergipe.
12: O projeto acerta ao incentivar investimentos em pesquisa, desenvolvimento, inovação voltados a motores mais sustentáveis, especialmente aqueles compatíveis com biocombustíveis, hidrogênio e outras alternativas energéticas nas quais o Brasil possui vantagens comparativas relevantes.
11: Se for aprovado pela Comissão de Infraestrutura, o projeto segue direto para a Câmara dos Deputados.
5: O projeto que estendia o piso salarial aos zootecnistas foi vetado integralmente pela Presidência da República.
6: O governo alega que a proposta descumpre as regras da responsabilidade fiscal. Agora o veto será analisado pelo Congresso Nacional. Repórter Douglas Castilho.
13: O Poder Executivo justificou a decisão apontando que o texto criaria novas despesas obrigatórias para órgãos públicos federais, estaduais e municipais que empregam esses profissionais, sem apresentar os estudos de impacto financeiro exigidos por lei. Além disso, a Constituição Federal prevê que a criação de despesas obrigatórias não pode ser realizada sem a indicação da origem dos recursos para pagar os novos gastos. O autor do projeto, o senador Zequinha Marinho, do Podemos do Pará, falou da importância da iniciativa no momento de sua aprovação pela Comissão de Assuntos Sociais.
14: O zootecnista é responsável pela questão do manejo animal, pela questão da nutrição animal, pela questão ambiental. Então é um profissional extremamente importante para um país como o Brasil, que tem um rebanho aí de mais ou menos de 234 milhões de cabeças de gado, sem falar em outras espécies que também não são pequenas.
13: Agora, o Congresso Nacional deverá avaliar a decisão do Executivo em sessão conjunta da Câmara dos Deputados e do Senado. Para um veto do presidente da República ser derrubado, é preciso o voto de, no mínimo, 257 deputados federais e 41 senadores.
5: Faltam pouco mais de 2 meses para as eleições e as mulheres continuam sendo a maioria do eleitorado brasileiro. Segundo o Tribunal Superior Eleitoral, elas representam 52,8% das pessoas aptas a votar nas eleições de outubro.
6: Mas embora sejam maioria nas urnas, as mulheres ainda ocupam poucos espaços nos cargos eletivos. Para mudar esse cenário, o Senado tem debatido e apresentado iniciativas para ampliar a participação feminina na política. Ouça mais na reportagem de Yasmin Rodrigues.
15: De acordo com o TSE, mais de 83 milhões de eleitoras estão aptas a irem às urnas em outubro deste ano, número que representa 52,8% do total de votantes. Apesar dessa predominância, elas ainda ocupam uma parcela reduzida dos cargos eletivos no país. No Senado, por exemplo, das 81 cadeiras, apenas 15 são ocupadas por mulheres. Para mudar essa realidade, nos últimos anos, o Senado tem discutido e aprovado medidas voltadas ao fortalecimento da participação política feminina e ao enfrentamento da violência política de gênero. Apesar das discussões, a senadora Leila Barros, do PDT do Distrito Federal, destaca que a presença das mulheres nos espaços de decisão ainda precisa avançar.
16: Você começa a entender que muitas vezes esse espaço muitas vezes é negado pelo próprio corporativismo do ambiente. Então, assim, nós sabemos que esses desafios, eles não serão superados numa legislatura ou em 2 ou 3 legislaturas. É um trabalho diário.
15: Na avaliação da senadora Zenaide Maia, do PSD do Rio Grande do Norte, ampliar a participação feminina nos mandatos eletivos é um passo importante.
17: Por isso que precisamos de mais mulheres para poder estarmos presentes em todas essas comissões. Porque eu digo sempre para as mulheres, por que vir para a política? Porque se faz necessário, que porque é nesse Congresso Nacional que é quem decide o seu salário. Aqui decide com quantas horas homens e mulheres desse país vão trabalhar.
15: No Senado, o tema tem recebido atenção por meio da atuação da Procuradoria Especial da Mulher, de sessões temáticas e da análise de propostas voltadas ao aumento da representação.

0: O tema tem recebido atenção por meio da atuação da Procuradoria Especial da Mulher, de sessões temáticas e da análise de propostas voltadas ao aumento da representação feminina. Entre as iniciativas debatidas estão medidas para ampliar a participação das mulheres nos espaços de liderança do parlamento, fortalecer o financiamento de campanhas e combater a violência política de gênero, considerado um dos principais obstáculos para a permanência das mulheres na vida pública.
1: E a tecnologia também tem ajudado os eleitores. O e-Título, aplicativo gratuito da Justiça Eleitoral, permite consultar o local de votação, emitir certidões, justificar a ausência às urnas e, para quem tem biometria cadastrada, substitui o documento de identificação no momento do voto.
2: Além do e-título, são aceitos para votar nas eleições gerais de 2026 documentos com foto, como carteira de identidade ou identidade social, carteira nacional de habilitação, passaporte, carteira de trabalho, certificado de reservista e carteira de categoria profissional reconhecida por lei. Com edição de Paula Groba e trabalhos técnicos de Eliseu Caires, o Jornal do Senado fica por aqui. Acompanhe agora as notícias da Câmara dos Deputados. Boa noite.
1: Boa noite e até amanhã.

0: Política Nacional de Mobilidade Urbana.
1: Proposta em discussão amplia a autonomia de paciente em fase terminal.
0: Avança projeto que protege idoso contra crimes de natureza financeira.
1: Boa noite. Comissão aprova medidas para a proteção de idosos contra fraudes financeiras. A repórter Maria Neves explica quais são as novas medidas.
2: A Comissão de Defesa dos Direitos da Pessoa Idosa da Câmara dos Deputados aprovou proposta com medidas para combater a violência financeira contra idosos. O projeto determina expressamente que o Fundo da Pessoa Idosa deverá financiar ações, campanhas e outras iniciativas voltadas à prevenção, combate, responsabilização e reparação de danos decorrentes de práticas lesivas ao patrimônio de maiores de 60 anos. Atualmente, a lei que criou o fundo diz apenas que o Conselho Nacional dos Direitos da Pessoa Idosa deve dar prioridade a projetos que, entre outras medidas, promovam a educação financeira de pessoas idosas. O texto aprovado também prevê penas para quem cometer crimes financeiros contra idosos. Pela proposta, o infrator ficará sujeito à reclusão de 4 a 8 anos e multa. Se quem cometeu a fraude tiver com o idoso relação contratual, familiar ou profissional que envolva confiança, a punição será maior. Sobe para a reclusão de 5 a 10 anos mais multa. Na opinião da relatora, a deputada Flávia Moraes, do PDT de Goiás, prever punição severa é mais uma forma de proteger o idoso que muitas vezes é vítima da própria família.
3: Quando você fala do endividamento geral da população, a gente sabe que essa ocorrência ela vai estourar muitas vezes ali, é na aposentadoria do idoso da família, é ali que vai muitas vezes ser buscado ali o pagamento dessas dívidas da família, né? Então é preciso preservar isso. Trazer aí uma proteção do Estado para que esse nosso idoso possa garantir a sua alimentação, a sua dignidade, seus medicamentos, para que ele não possa aí passar privações.
2: Ao apresentar o projeto original, o deputado Marcos Tavares, do PDT do Rio de Janeiro, ressaltou que a violência patrimonial e financeira está entre as três formas mais comuns de agressões contra idosos. O Serviço Nacional de Denúncias de Violações de Direitos Humanos, o Disque 100, registrou em 2024 mais de 72 mil fraudes financeiras contra pessoas acima de 60 anos. Pela proposta aprovada, todas as instituições financeiras ficam proibidas de conceder empréstimos a idosos somente por meio virtual. Maiores de 60 anos só poderão contrair financiamento com assinatura de contrato em papel. A deputada Flávia Moraes explica que o Estatuto da Pessoa Idosa prevê que pessoa acima de 60 anos pode comprometer no máximo 30% da renda com dívidas. No entanto, segundo ressalta,

0: as instituições financeiras não respeitam esse limite com a concessão de empréstimos e mais empréstimos que deixam o idoso sem recursos sequer para subsistência. O texto determina também que o Fundo Nacional da Pessoa Idosa deve financiar o desenvolvimento de tecnologias assistidas voltadas a pessoas idosas. Na opinião de Flávia Moraes, essa medida é importante porque hoje as plataformas podem identificar as fraudes e alertar as pessoas idosas, que com conhecimento adequado das tecnologias são capazes de se defender dos golpes. O projeto será votado pelo plenário, mas antes precisa passar pela análise das comissões de Finanças e Tributação e de Constituição e Justiça. Da Rádio Câmara de Brasília, Maria Neves.
1: Segurança Pública.
2: Baleia Rossi, do MDB de São Paulo, apresentou o projeto que aumenta as penas para crimes contra a paz pública, como incitação ao crime, apologia ao crime e associação criminosa quando forem cometidos pela internet.
3: A proposta também prevê punições mais severas quando os crimes tiverem como alvo mulheres. De acordo com o deputado, o objetivo é adequar a legislação ao ambiente digital e reforçar o combate à violência de gênero.
1: Ações exteriores.
2: A Comissão de Educação da Câmara aprovou a criação do Dia Nacional da Retratação aos Imigrantes Japoneses, devido à perseguição e discriminação ocorrida no Brasil durante e após a Segunda Guerra Mundial. O repórter Luiz Cláudio Canuto explica o contexto da proposta.
4: A Comissão de Educação da Câmara aprovou o projeto que institui o Dia Nacional da Retratação aos Imigrantes Japoneses. Os deputados seguiram a recomendação do relator, deputado Ismael, do PL de Santa Catarina, e aprovou o projeto do deputado Luiz Nishimori, do PSD do Paraná. O Dia da Retratação deve ser celebrado anualmente em 25 de julho. A proposta também inclui a data no calendário escolar brasileiro para que haja atividades educativas com reflexão sobre a xenofobia e a valorização da cultura japonesa. Segundo Nishimori, além do reconhecimento histórico, a proposta representa um passo relevante na promoção de uma educação que valorize a diversidade cultural.
5: Além disso, fortalece a educação ao incluir o tema no calendário escolar, incentivando a reflexão, a memória histórica e a formação de cidadãos mais conscientes e respeitosos com a diversidade. Durante e após a Segunda Guerra Mundial, houve forte perseguição, discriminação e violação dos direitos. A criação da data tem justamente o objetivo de combater preconceitos e estereótipos ainda existentes, reforçando a importância da conscientização.
4: A imigração japonesa no Brasil teve início em 1908, quando famílias chegaram ao país em busca de prosperidade nas lavouras de café em São Paulo e no Paraná. Atualmente, cerca de 2,5 milhões de japoneses e descendentes vivem no Brasil e compõem a maior população de origem japonesa fora do Japão. O projeto que cria o Dia Nacional da Retratação aos Imigrantes Japoneses está na Comissão de Direitos Humanos e precisa passar também pela Comissão de Constituição e Justiça antes de seguir para o Senado Federal. Da Rádio Câmara de Brasília, Luiz Cláudio Canuto.
1: Esporte.
3: Rodrigo Gambale, do Podemos de São Paulo, apresentou o projeto que cria o programa Atleta Nota 10 para ampliar o acesso de estudantes atletas da rede pública ao ensino superior privado. A proposta prevê bolsas de estudo em instituições que aderirem à iniciativa.
2: O texto de Rodrigo Gambale exige bom desempenho acadêmico, frequência escolar e participação em competições para a concessão e manutenção do benefício. A proposta também cria um selo de reconhecimento para as universidades que incentivarem o esporte.
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3: Seminário na Câmara defende reserva de cadeiras para consolidar presença feminina na política brasileira. A repórter Noelle Nobre acompanhou o debate.
7: A Secretaria da Mulher da Câmara dos Deputados realizou um seminário para debater os 30 anos da Lei de Cotas de Gênero na política no Brasil, marco da primeira eleição com reserva de gênero em 1996. O consenso entre as participantes foi de que, embora a legislação atual de pelo menos 30% para candidaturas femininas tenha sido um avanço, o país precisa transitar para um modelo de reserva de cadeiras para garantir que as mulheres deixem de ser apenas convidadas nos espaços de poder. A deputada Isa Arruda, do MDB de Pernambuco, do Observatório Nacional da Mulher na Política, destacou que a legislação atual é apenas o começo.
8: As cotas foram os nossos primeiros passos, mas ela não pode ser o nosso teto, ela precisa ser o nosso piso para continuarmos avançando.
7: Reforçando a visão, a deputada Laura Carneiro, do PSD do Rio de Janeiro, uma das coordenadoras da bancada feminina na Câmara, defendeu que o Brasil siga exemplos como o do México, que adota a paridade como regra.
9: Não queremos estar na foto apenas, queremos estar na mesa de decisão.
7: Laura Carneiro lembrou que a dificuldade de captação de recursos e a ausência de reserva de assentos impedem que os 30% de candidaturas se convertam em 30% de eleitas. Hoje, as mulheres ocupam apenas 18% da Câmara. A deputada Érica Hilton, do PSOL de São Paulo, presidente da Comissão de Defesa dos Direitos da Mulher, classificou a atual política de cotas como insuficiente diante dos desafios. Ela denunciou o uso de mulheres como candidaturas laranja para desvio de recursos e criticou as anistias dadas a partidos que descumprem a lei.
10: Isso é um escárnio, isso é um deboche. O que eles estão dizendo é que não existe legislação que dará conta de tapar o buraco da exclusão.
7: A conclusão das palestrantes é que o fortalecimento da democracia brasileira depende de mecanismos que garantam não apenas o direito de disputar, mas o direito de exercer o poder com segurança e autonomia. Da Rádio Câmara de Brasília, Noelle Nobre.
1: Consumidor.
2: Felipe Francischini, do Podemos do Paraná, defende a uniformização da atuação dos PROCONs em todo o país. De acordo com o deputado, a ideia é determinar diretrizes nacionais para padronizar procedimentos e estabelecer prazos comuns de atendimento.
3: Felipe Francischini argumenta que a medida busca reduzir diferenças entre os órgãos de defesa do consumidor nos estados e municípios. O objetivo, segundo ele, é garantir mais previsibilidade, eficiência e tratamento igualitário para consumidores e fornecedores.
1: Desenvolvimento regional.
2: Comissão aprova projeto que altera a Política Nacional de Mobilidade Urbana.
3: A repórter Júlia Lopes nos conta quais as novas medidas propostas.
11: A Comissão de Desenvolvimento Urbano da Câmara dos Deputados aprovou um projeto de lei que altera a Política Nacional de Mobilidade Urbana. A proposta tem como objetivo incentivar os municípios a elaborarem seus planos de mobilidade. A Política Nacional, criada em 2012, estabelece diretrizes para o planejamento e a gestão do transporte nas cidades brasileiras. Pela lei, municípios com mais de 20 mil habitantes devem elaborar seus planos com prioridade para o transporte público e os meios não motorizados. Segundo o autor do projeto, deputado Rafael Brito, do MDB de Alagoas, apenas 20% das cidades que têm essa obrigação já concluiu o plano de mobilidade, apesar da exigência legal. A proposta prevê medidas como assistência financeira da União para a elaboração dos planos, possibilidade de contrapartida administrativa dos municípios e alinhamento com o Plano Nacional de Redução de Mortes e Lesões no Trânsito. O texto também determina que o repasse de recursos federais fique condicionado à análise dos planos pela Secretaria Nacional de Mobilidade Urbana e à verificação do cumprimento dos requisitos legais. Para o relator da proposta, deputado Hildo Rocha, do MDB do Maranhão, é fundamental a elaboração de planos de mobilidade para o funcionamento das cidades, mas que essa elaboração pode custar caro para muitos municípios.
12: Grande parte das cidades brasileiras que já deveriam ter seu plano municipal de mobilidade não tem. E isso ocasiona engarrafamento, a falta de um plano de mobilidade ocasiona muitos acidentes, muitos desastres, muitas mortes. E esse plano municipal, ele não é barato. É um plano que custa uma certa quantia, em que muitas das vezes o município não tem, porque o município está endividado, o município tem dificuldade e não tem como fazer. O que nós estamos aqui é de que a União priorize o investimento, pagamento desses planos através de recursos federais e leva-se em consideração vários fatores.
11: Além disso, ele também ressaltou que os planos precisam ser atualizados com frequência. As cidades estão em constante mudança e por isso o planejamento também deve acompanhar essa evolução. Há casos de municípios grandes com planos de mobilidade defasados há mais de 30 anos. A proposta também autoriza o governo federal a credenciar profissionais e empresas para elaborar os planos de mobilidade urbana, desde que cumpram as exigências previstas em lei. O projeto que altera a Política Nacional de Mobilidade Urbana, incluindo novas medidas para auxiliar em planos municipais de mobilidade, segue em análise na Comissão de Constituição e Justiça. Da Rádio Câmara de Brasília, Júlia Lopes.
1: Saúde.
2: Projeto de Luiz Erundina do PSOL de São Paulo institui o Dia Nacional de Conscientização sobre o vírus linfotrópico de células T humanas, o HTLV. A proposta prevê campanhas públicas para alertar a população sobre as formas de transmissão, prevenção e a importância do tratamento.
3: O texto de Luiz Erundina também incentiva o combate ao estigma social e a divulgação de centros de atendimento especializado no SUS. A deputada considera que a medida é urgente para enfrentar a desinformação sobre o vírus.
1: Direitos humanos.
2: Projeto que garante mais autonomia a pacientes em fase terminal avança na Câmara. Os detalhes com a repórter Sofia Peçanha.
13: A Comissão de Saúde da Câmara dos Deputados aprovou o projeto que estabelece os direitos de pessoas com doenças graves e em fase final de vida. O texto aprovado cria regras para garantir que esses pacientes possam escolher como querem ser tratados e evitar sofrimento desnecessário com apoio à família. A proposta garante que pacientes com doenças incuráveis e em estágio avançado, com expectativa de vida reduzida, tenham mais autonomia sobre o próprio tratamento. Entre os pontos previstos estão o direito à informação clara sobre a condição de saúde, a participação nas decisões médicas e a possibilidade de recusar procedimentos que apenas prolonguem o sofrimento. O projeto também reforça o acesso aos cuidados paliativos, com foco no alívio da dor, no conforto físico e emocional e no respeito à vontade do paciente, seja no hospital ou em casa. A relatora da proposta na Comissão de Saúde, a deputada Flávia Moraes, destacou que o objetivo é assegurar a dignidade e o princípio da autonomia da vontade.
14: Permite que as pessoas vivam o período final de suas vidas com conforto e autonomia, evitando a obstinação terapêutica e promovendo cuidado integral em ambiente hospitalar ou domiciliar, conforme a vontade do paciente.
13: A medida também trata da segurança jurídica para médicos, pacientes e familiares na tomada de decisões delicadas no fim da vida, como a limitação de tratamentos desproporcionais e o uso de sedação paliativa em caso de sofrimento intenso. Segundo a relatora, a proposta pode reduzir conflitos e trazer mais clareza nesses casos.
14: Contribuirá para garantir segurança jurídica aos pacientes, famílias e profissionais de saúde. Reduzirá conflitos éticos e emocionais no final da vida e fortalecerá uma cultura de cuidado centrada na pessoa e no respeito às suas escolhas.
13: O texto deixa claro que a prática da eutanásia, que é o ato de abreviar a vida de alguém para aliviar sofrimento, continua proibida no Brasil. A proposta permite que o paciente recuse tratamentos e garante o uso de cuidados paliativos, mas sem provocar a morte de forma intencional. O projeto que estabelece os direitos das pessoas em estágio de doença avançada será analisado a seguir pela Comissão de Finanças e Tributação. Da Rádio Câmara de Brasília, Sofia Peçanha.
1: Ciência e tecnologia.
3: Mário Frias, do PL de São Paulo, propõe mudanças no

0: Mário Frias, do PL de São Paulo, propõe mudanças no Estatuto Digital da Criança e do Adolescente para proibir mecanismos de censura prévia e garantir a liberdade de expressão. O texto também estabelece que conteúdos considerados lícitos só poderão ser removidos por decisão judicial.
1: Para Mário Frias, o projeto preserva a proteção de crianças e adolescentes contra a exploração sexual e pornografia infantil. Ele disse que a proposta também mantém as regras de combate a crimes na internet e busca garantir mais segurança jurídica para usuários e plataformas digitais.
0: Termina agora o Jornal Câmara dos Deputados, produzido pela Rádio Câmara, com trabalhos técnicos de Wellington Teles e apresentação de Val Monteiro e Márcio Aquilissardi. Uma boa noite para você.
1: A Voz do Brasil volta amanhã. Boa noite.
2: 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Boa noite.

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2: 10:07.

0: 10:23.
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2: 10:39.

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1: Bem, isso apenas começou. Essa é a parte em que você se reinventa. É tempo de ser testado, de testar sua vontade e sua resistência. É tempo de testar seus limites. Significa sem folga, sem finais de semana, sem feriados e aniversários. Me escute, sem dia de folga. Isso significa ganhar vantagem competitiva. Você não pode se dar o luxo, nada de desculpas quando sentir dor. E acredite em mim, você sentirá. E tudo que você irá desejar é continuar. E quando você sentir que deu tudo o que tinha, você irá dar mais um passo. Irá dar mais uma volta, irá dar mais um soco. Até chegar ao topo. Qual é o seu medo? Você não é ninguém. Esse é o seu começo, mas não tem que ser seu fim. Levante-se, vamos! Você não consegue nada sem fé.
2: Quando você sentir vontade de desistir, lembre-se de todos aqueles que disseram que você falharia. Quando você quiser desistir, lembre-se por que você começou. Quando você sentir vontade de sair, lembre-se que a dor é temporária. A grande

0: grandeza dura para sempre. Quando você sentir vontade de sair, lembre-se de que a dor que você sente hoje será substituída pela força que você precisa amanhã. Muito cansado? Desanimado? Difícil? Muito ocupado? Muito cedo? Muito estressado? Sem desculpas. Você é o melhor físico. Sua maior saúde, sua maior força não vem com um esforço médio. Se você quer resultados médios, continue a balançar e dando um esforço médio. Se você quiser estar no seu melhor, você terá que dar o melhor esforço. Faça um juramento a si mesmo de que você não vai sair de qualquer sessão de treinamento, qualquer jogo, qualquer coisa, sem dar 110% de sua alma. Tudo que você acha é o seu limite. O que você pensa é o seu máximo. Veja se você pode obter mais 10%. Os resultados não mentem. Nada de ótimo virá se você sair. Sei que é difícil. Eu sei que você está cansado. Eu sei que parece impossível. Mas você deve manter. Desafio é igual ao crescimento. Você não pode e não crescerá sem desafio. Disciplina. Trabalho duro. Sacrifício. Trabalho duro, dedicação, trabalho duro, implacável, trabalho duro. Ah, eu vejo o objetivo à distância, é longe, está embaçado. Não sei como vou chegar lá. Eu vejo os obstáculos, os desafios. Eu me movo em direção ao meu objetivo. Um desafio em um momento em que eu vou enfrentar, eu vou destruir. Se eu tiver que percorrer o longo caminho, eu vou pelo caminho longo. Se eu tiver que aprender uma nova maneira, vou aprender uma nova maneira. Se houver desvios, barreiras ou desagregações, vou continuar. Consertar o problema. Reflita. Pense nisso. Não se concentre em suas limitações. As coisas que o impedem. Se você tem um problema de dinheiro, concentre-se em como você pode obter o dinheiro que você precisa e não na sua falta de dinheiro. Se você tiver um problema de saúde, não se concentre na dor. Foque exatamente sobre o que você precisa fazer para estar onde você deve estar. O que você pode fazer? O que você deve fazer? Você deve fazer.
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2: Aleluia, o teu cuidado é lindo, Deus.

Tô vendo que em casa hoje foi mal, né? Que esse temporal de amor de vocês pareceu um chuvisqueiro. Dá um tom aí, vai.

0: 18:25.
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2: Meia-noite 38.

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2: Uma e nove.
3: Aconteceu, vai.

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1: 1:58.

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0: 2:47.
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0: Obrigado, gente.
1: Obrigada, Bruno. Beijo.
0: Sucesso.
1: Obrigada, prazer cantar com vocês, meus padrinhos.
0: Beijo.
1: Amo vocês. Tá. Palmas pra Bruno e Marrone, gente.

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1: 3:37.

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Oi, oi, oi, alô, gente, amiga, bom dia, bom dia, bom dia. Estamos chegando, hein? Para mais um programa Bom Dia Clube, quartou, amanhã de quarta-feira, dia 29, né, gente? 29 de julho de 2026, nós estamos por cá, hein? Como? Afirme no pé do eito, enxada, ó. A moladinha, moçada, bom dia, 4:12 na Clube, hein? Bora, bora! Acorda aí, meu povão!

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3: Oi, bom dia, bom dia, bom dia, bom dia, mas com alegria, tá, gente? Bom dia com gratidão, meu povo. Bom dia com muito amor, viu? Bom dia com muita fé, pessoal. Bom dia com muita coragem. Bom dia com gentileza. Bom dia com a Clube. Pra você ligado comigo onde for que você estiver nessa manhã curtindo o nosso programa, nosso abraço. O nosso muito obrigado, a nossa gratidão e o nosso respeito. Eu, Adilson Batista, a partir de agora, hein? Vamos juntos aqui até as 8 da manhã, colados assim, ó, igual cano de garrucha, bichão. Porque você sabe que Catitu fora da manada vira papá de onça, né? Aí nós vamos chegar no rei na jumenta devagar, de acordo, que se arrojar demais jumentinha limpaca, jumentinha empacada ninguém merece, é fim de mundo. Eu digo cai na água, capivara que leva em bala, hein? Capivara que leva em bala, hein? Chumbo grosso, chumbo grosso. Bora acordar a corujinha, meu povo, vamos acordar a corujinha. É o nosso Bom Dia Clube comigo, Adilson Batista, a partir de agora, pra toda a nossa região, para o Brasil e para o mundo, hein? Aqui é Clube FM 103,9, Clube FM 93,7 em Montana, empresas do Grupo Valchino de Comunicação, hein? Valendo a sua participação, a partir de agora, o nosso Clube Zap 27995247575, hein? 27995247575, você pede a sua música, você manda o seu alô, você faz a festa aqui comigo, hein? Manda o seu áudio por gentileza, abaixo de 30 segundos, no máximo é 30, pode ser abaixo, por favor. João Medina pra cá, combinado? Pra você ligado comigo em Central, de Menos Central, bom dia, São João de Manteirinha, Itabininha, Vaz de Grande, Limeira, Divino das Laranjeiras, alô, Barra do Ariranha. Bom dia, meu povo de Nova Belém, Ataleia, Cuparaque, Galileia, São Félix de Minas, Rui Mendes Pimentel. Bom dia. Bom dia, meu povo de Cuporanga, Ponto Belo, Montanha, Água Doce do Norte, Vila Pavão, Vila Valério, Boa Esperança, Jaguaré, Pinheiro. Bom dia. Oi, Nova Venécia. Meu povo de São Mateus,

Alô, Antenópolis, bom dia. A você que ouve no aplicativo no Brasil e no mundo, nosso abraço, nosso muito obrigado. Pra você que ouve no carro, no caminhão, na carreta, obrigado pela carona. Sejam todos bem-vindos ao nosso Bom Dia Clube comigo, Adilson Batista, a partir de agora, hein? 4:16. Bom, gente, amigo, e pra começar muito bem, né? Vamos começar como? Vamos começar agradecendo? Vamos dar as mãos, meu povo? Vamos agradecer porque estamos aqui, Senhor, mais um dia, iniciando mais um dia pela sua misericórdia. Sabemos, meu Pai, que o Senhor tem cuidado de tudo, a cada momento, a cada instante. Por isso estamos aqui. E por isso somos gratos, meu Pai, por tudo que o Senhor tem feito por nós e por tudo que ainda fará. Obrigado pelo cuidado constante, pela sua presença constante entre nós, pelo seu agir entre nós, meu Pai. Obrigado por nos conceder mais um dia, pelo trabalho que dignifica. Obrigado por cuidar de nós e também da nossa família. Vem estar conosco nesse dia que se inicia, meu Pai. Vem estar iluminando o dia de cada um. Vem estar abençoando o dia de cada um e livrando de todos os males. Esteja à frente dos passos de cada trabalhador e cada trabalhadora, onde for que estiver. Em casa, no trabalho, na estrada. Esteja, meu Pai, fortalecendo, capacitando. Esteja, meu Pai, restabelecendo a força, a fé. Esteja também aí fazendo a sua vontade, para que essas pessoas que têm passado por lutas e provações, quem sabe enfermidades, o Senhor esteja restabelecendo a saúde para a glória do seu santo nome.

0: Amém? Deus abençoe você e todos os seus familiares, o seu lar, o seu ir e vir. Que Deus abençoe cada parceiro aqui da nossa programação e toda a nossa equipe de uma maneira forte e poderosa em nome de Jesus. Amém? Deus é contigo, Deus é conosco e agindo Deus, pessoal, quem impedirá, hein? Bom dia, receba! Bora pra luta que o dia vai ser abençoado e produtivo. 4:18 na clube, já aproveitamos e mandamos para os amigos que deram um salve por aqui, ó. Minha amiga Santinha já passou por aqui, bom dia Santinha, Deus te abençoe, minha amiga. Meu amigo Kim, alô Kim, que também já passou por aqui, tá atacando a peça ainda, ó. A Jaildo direto de Portugal. O Baianinho Nascente também, Três Corações, também já passou por aqui. Meu amigo Jalzão, bom dia Jalzão, então. Lá na Poaia, Justiça Bonito no bairro Colina. Meu amigo Sérgio, bom dia Sérgio, Deus te abençoe, meu amigo. Meu amigo Zé Preto do Corpo no Fundo, o Sidney também tá colado com a gente. Dona Alzira, bom dia. O Cristiano na Fazenda Comum, alô Cristiano, aquele abraço. Meu amigo Isaac Locutor, porque você fala, hein, Isaac? Também já passou por aqui. É muita gente que acorda cedo e sintoniza na clube. Meu amigo Edmilson Nunes, alô Edmilson, um abraço a você, obrigado também pela participação. Tá chegando o som do César Menotti e do Fabiano, e o atendido Cristiano na Fazenda Comum. Tá chorando? Por quê?
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2: Ei, moçada, bom dia, bom dia, bom dia. O nosso bom dia, clube, gente. Agora na clube são 4:37, 4:37 no nosso programa. Bom dia pra você que tá com o radinho ligado comigo nessa manhã, curtindo o nosso programa. Onde for que você estiver na seguidoria, o nosso abraço. O nosso muito obrigado. Bom dia, meu povo. Bom dia, compadre. Bom dia, comadre. Bom dia, meus guerreiros e minhas guerreiras. Meu povo lindo e abençoado. Aí você curtiu nossa primeira sequência musical, hein? 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Alô, Alessio, bom dia, patrão. 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Quem já falou comigo nessa manhã, vamos botar o povo falar, Deus, deixa eu ver. Deixa o povo falar.
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4: Fala, meu amigo de Batista Minha, desmanchando.
2: Chutinho.
4: Um louvor pra nós. Aí com César Menotti e Fabiano, se for possível. Alfredo, Guilherme, Pedro, Véi, Zé Minhoca. Fala comigo, Zé Minhoca, José Quinúpio, Carlinho, Quinco Romazia, Espirro, Tchelzão, Juarez Fagundi, o Quinca, Fabinho, Cristiano, Zalém, Eduardo, o Batata, o Robin, o Birosca, o Sou Jonas. Pra todos ouvindo da clube, pra vocês aí, partiu.
2: Bora, partiu, meu filho. Volta a cabeça aí, não, Cristiano. Tamo junto, meu parceiro. Deixa eu ver quem tá aqui. Mais um companheiro da madrugada. Oi!
5: Bom dia, Adilson Batista. Como é que tá o Iame?
2: Enxutinho, hein?
5: Tá enxuto, cai na água, capivara, que vem embala chumbo grosso.
2: Chumbo grosso!
5: Olha o espaço pra nós aí, é uma moda chonada aí com Fabrício

0: Capivara, que é vem bala chumbo grosso.
1: Chumbo grosso.
0: Olha o espaço pra nós aí, é uma moda chonada aí com Fabrício Seus Trecados. Uma música boa e uma música nova aí. Feliz pra você, que meu amigão até debaixo d'água. Feliz pro Luiz Antônio Mazelindaura. Feliz pra Adelaide. Feliz também pro meu amigão Negão da Prefeitura.
1: Negão.
0: Feliz também pro meu amigão Altivo lá do Cogo do Café. Tchau, obrigado.
1: Valeu, meu amigo Isaac. Um abraço, Isaac Locutor. Pedindo lá, teremos, hein? Por que você fala, hein, Isaac? Tá ligado no programa. Mais um aqui, mais um, mais um. Oi!
2: Olá, meu amigo Adilson Batista. Bom dia, aqui é Sabonete.
1: Ô, Sabonete, tá
2: bom? Gostaria de ouvir a música. Barrilito, Cadeira Amiga. Feliz pra Ivanilda, que no Bairro da Colina. Pra Aguinaldo. Pedrinho da Verduga, Dona Creuza. O Iranildo. Mas Dona Fátima. O Zé Chapa, o Sr. João no Cogo do Aventureiro, o Sebaldo Corrêa, o Sebaldo Táxi, para você, para seu pai, para a Dona Maria de Fátima, que é muito minha amiga. Então tá bom, tchau, Chichim. Obrigado. Tenha um ótimo dia, um bom trabalho, meu irmão.
1: Valeu, Sabonete. Pediu, nós atendemos também, né? Já atendemos o Josão, cadê o Josão? Bom dia, Josão. Oi.
3: Bom dia, meu amigo Alex Batista, como é que estão indo? Paz, uma moda boa aí, a marca da ferradura, feliz pra você, todos locutores, todos com pai, todos com madre, todos vaqueirados, tá colado igual cano de garrucho, todos meus amigos, todos ouvindo da clube, quem gosta da moda, Kainaka, Capivara, vem bala, tchau, obrigado.
1: Valeu, Bruto, ação, atendemos também. Cadê o Baianinho? Ó o Baianinho, bom dia.
4: Bom dia, meu amigo Adilson Batista. Passa moda boa pra nós aí, Adilson Batista, que é o baianinho do assentamento Três Coração, o menino da canoa. Quero ser meu amigo Kim Cacirino, meu amigo Duardinho, meu amigo Juarez Fagulha Poaia, meu amigo Alemão Noitá, meu amigo Zé Minhoca. Fala comigo, Zé Minhoca, e tu estiver ouvindo, Adilson Batista. Cai na água, capivara que leva em chumbo grosso.
1: Chumbo grosso, mas cuidado com o jacaré, capivara. Bicha de confiança, não. Jacaré fica escondidinho, só tu caia. Capivarinha deu mole, jacaré creu. O bicho é traiçoeiro, bicho é bocudo. Opa.
5: Bom dia, Adilson Batista, bom dia.
1: Bom dia.
5: Estamos juntos, estamos por aqui.
1: Graças a Deus.
5: Só esperando os sertanejos bons aí. Tá na clube, tá bom demais.
1: Bom demais?
5: Graças a Deus.
1: Estamos amém.
5: De novo.
1: Ótima quarta-feira pra você, Jair do Jair, tá lá em Portugal ligadinho com a gente, né? A Santinha também já pediu que nós atendemos, já pediu aqui de tapete da sala. É isso mesmo? O Teodório Sampaio, moda bonita, atendemos, né? Opa!
6: Bom dia, Deus. Quem fala aqui é nós, é o Kinka.
1: Kinka, tá bom?
6: Uma música boa pra nós, hein? Tem o cavalo, sabe? Feliz pra todo mundo que tá sentando a pé no trem. O Cristiano, pro Vanessa, pro Duardinho, pro Goianinho Pescador, pro Nazinho.

0: o Vanderlan Tupiruna.
1: Certo.
0: O Toninho Santa Teresa, pro Renatinho.
1: Ah.
0: Pra todo mundo que tá sentando a pé no trem. Valeu, Adilson, um abraço, bom dia. Tô vazando na Braquiaro.
1: Vai lá, Kinga, taca a pia, Kinga, taca a pia sem dó. Quero ver pia cantando, hein? Bora de música, daqui a pouco eu vou falar pra você que da Clínica Harmonicá. 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
1: Canacuto tá bom demais, daqui a pouco os seus participantes do nosso Big Brother Musical, hein? 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
2: Bom dia, bom dia, bom dia, gente amiga. Chicote tá instalando, a taga tá giando, que peia tá cantando no curral. A vaqueirama de plantão, bom dia aos meus amigos vaqueiros, bom dia aos meus amigos vigias de Botucara. Hoje é quarta-feira, dia de feira, né? Aqui em Barra São Francisco, os feirantes ligados com a gente, mantendo os feirantes da região. Bom dia, turma da Panha de Café, né? Aos amigos taxistas, você que tá pegando na estrada aí, no automóvel, no caminhão, na carreta, no ônibus, bom dia, né? O pessoal do transporte escolar, meus amigos do transporte da saúde, todos os taxistas ligados com a gente. Aos caminhoneiros, aos carreteiros ligados aqui no nosso programa, nosso abraço, nosso muito obrigado. Doutor Caizinho pediu, não atendemos, ele pediu aí o trio Parada Dura. Doutor Caizinho, bom dia.
3: Ô, meu amigo Batista, bom dia, Rio Rio.
2: Rio Rio.
3: Vamos te misturar.
2: Coladinho.
3: Quer ser uma da música pra mim, fez pra todos meus amigos. Peixinho, Piau, Canal, João Wildes, Cuíca, Zé Bodó, Fofão, pra todos meus amigos. Quando o trio Parada Dura, qualquer um do trio Parada Dura. Eu, meu amigo, bom dia.
2: Bom dia.
3: Com Deus, que Deus te abençoe, nós todos.
2: Amém, doutor Caizinho. Um abração. Esse é meu amigo que tá debaixo d'água, tá ligadinho no programa, colado com a gente aqui no nosso programa, né? Atendi também, tá ligado aqui no programa, meu grande amigo Edmilson, rapaz. Grande Edmilson, né? Edmilson Nunes. Um abraço, irmão. Unha tem chutinho. Mas tão por cá, Edmilson. Nem chegando o rei na jumenta, meu filho. Devagar, de acordo, de leve, não acordando a corujinha, de acordo. Edmilson Nunes, é. Abraço, irmão. Tá sumido, caboclo. Agora na clube são 5:06 aqui no nosso programa. E o dentro ou fora, como é que tá, hein? Já tem paredão formado? Já tem paredão formado pra esta quarta-feira. Vamos conhecer agora o nosso Big Brother musical?
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2: É sério? Dentro ou fora? Já tem paredão formado, hein?

dentro ou fora. 5 e 7 na Clube, quem será o segundo participante, hein? O paredão é triplo. Você vai votar preliminar pra tirar do jogo, hein? Valendo 5 litros de gasolina do posto F1 na saída pra uma antena. 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
1: Mato Grosso e Matias, Leandro e Leonardo.
0: Até que foi um...
1: Quem será o terceiro integrante aqui? Ih, sério? E agora, hein? Complicou, hein? Complicou, hein? João Mineiro e Marciano, Leandro e Leonardo e Mato Grosso e Matias, do dentro ou fora?

0: Senta doido. 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Oi!
1: É Dilso e o Yane, compadre.
0: Adivinha, compadre, como é que tá?
1: Derretendo de bom, né, compadre?
0: Novidade. Desmanchando.
1: Só um luxo, compadre.
0: Graças a Deus.
1: Ô, compadre, toca pra nós hoje a música do Rio Negro e Solimões, Lenço. Vou oferecer hoje pra uma pessoa que tá fazendo aniversário hoje, a comadre Gláucia. Meus parabéns, comadre. Deus te abençoe, te guie. Muita saúde, muita paz e muita esperança na sua caminhada. Meus parabéns aí, um abraço do garotinho. Tá na clube, compadre.
0: Tá bom demais. E esse.
1: Pô,
0: você pediu uma música. Ligado. E você pediu uma música preferida dela, né? Lenço. Compadre Glaucio, Deus te abençoe, viu? Deus te abençoe de maneira forte, poderosa. Pode ser que continue te abençoando, iluminando o seu dia. Derramando chuvas de bênção em sua vida de maneira forte, poderosa, comadre. Você é uma amiga de longas datas, que a gente tem muito carinho, muito respeito, muito apreço pela sua pessoa, pela sua amizade. Comadre Glaucio, seu irmão Zônia, que Deus me deu, né? Deus abençoe, comadre, muita saúde pra você. Vamos dedicar o programa pra essa mulher guerreira, essa grande amiga. Oi!
2: Bom dia, minha amiga Dilso Batista. Bem, Dilso, faz um favor, toca pra mim. Leão Domado fez pra toda a família Clube, tá na Clube, tá bom demais. Tchau, obrigado.
0: Ô, Doi! Bom dia, meu amigo Doi da Lambique, gente boa! Olá, dica no nosso programa, é o nosso Big Brother musical.
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0: Dentro ou fora, hein? E hoje é de Gonçalo Carioca, gente. Ô, comida gostosa no mundo, hein? Cariocas! Bom dia, meu amigo Adilson Batista, quem fala é o Preto Vaqueiro aqui no Palmital. E ouviu uma música aí do Gustavo Lima, retrovisor. Ofereço para o meu amigo Carlito, lá no Bagaço. Para o meu amigo Rodrigo, lá no Muniz. Para o meu amigo Josimar. E a esposa dele lá no assentamento, 16 de abril. Para o meu amigo Zé Minhoca, Zé Minhoca, fala comigo. Para o irmão do Claro e para toda a vaqueirama que tá atacando a peça, hein? Tchau, obrigado. Valeu, Preto, tamo junto, meu parceiro. Oi.
4: Bom dia, meu amigo Adilson Batista. Toca aí pra mim, que é do Leonardo. Eu fiz isso tudo e deu tudo errado.
0: Ô, derrota, hein?
4: Feliz pra todos meus amigos, principalmente o garotinho, o Zé Minhoca, o Preto, o Carlito, o Fezão, o Luiz Alomandel, o Rosa Marcelo, o Cavaco, e o Michel Dario, todo mundo vai agarrar.
0: Valeu.
4: Correu 5 litros de gasolina e água.
0: Tá na cumbuca, hein? Tá na cumbuca. É muita gente. É muito rádio ligado. E o bambu gemendo, chicote vai instalando, taca chiando, peia cantando. Alô, doutor Francisco Telec, tá na serra ligadinho comigo, hein? Meu amigão, um abraço, doutor. Deus te abençoe, abençoado. E aí, quem você vai tirar do jogo, hein? Opa!
5: Hoje dia mais, tio mais alegre, né? Tô completando mais um ano de vida, compadre Dilson.
0: Amém, comadre.
5: É, passa uma moda boa aí pra mim, do Rio Negro, Solimões. Lenço.
0: Lenço.
5: Oferecer hoje toda a programação pra mim, tá bom, compadre Dilson? Pra todos os ouvintes, tá na clube, tá bom demais. Tchau, obrigado.
0: Tá bom demais, comadre.
5: Bom dia, compadre Dilson, de novo.
0: Bom dia, comadre.
5: Pai Deus, hoje você pegou pesado logo o dia do meu aniversário, tá? Todos três são muito bons.
0: Pois é, você
5: mas
0: merece,
5: eu vou mandar chuva na asa do Leonardo e depois pra cantar Mato Grosso e Matias, um século sem ti.
0: Um século sem ti.
5: Ofereço hoje toda a programação pra mim, né, compadre?
0: Claro, comadre.
5: Pai Deus, é bom demais. Tchau, obrigado.
0: Deus te abençoe, guerreiro. Deus te ilumine, comadre. Da saúde pra você, viu? Bora de música então. Bora de música agora na clube. Eu já vou trazer aqui um lenço pra comadre Glaucia, que deve estar com certeza lá feliz, emocionada. O lencinho pra ela enxugar lá as lágrimas que são de alegria. Bom dia, comadre. Deus te abençoe. 5:13 aqui no nosso programa. Acendeu a tia do Negão. Alô, Negão. O filho da Santinha.

0: Pela Clube, bom dia, bom dia, bom dia, bom dia. 5h23, eu volto já já com muito mais música. Olha, a Padaria Sabor de Minas vai abrir as portas já já, hein? Já já, a Padaria Sabor de Minas vai estar de portas abertas.
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0: Aguardem.
2: É sucesso do BF.
0: Em nome da Casa do Cloro.

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2: Gustavo Lima.
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2: Professor.

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2: Bom dia. Oi, bom dia, bom dia, bom dia, bom dia. Bom dia com alegria, bom dia com gratidão, bom dia com muito amor, gente. Bom dia com muita fé, né? Bom dia com muita coragem também. É, bom dia com muita gentileza. Bom dia com a clube, né? Bom dia, comadre Glaucia, aniversariante do dia. Deus te abençoe, comadre. O programa hoje é dedicado à nossa grande amiga, comadre Glaucia.
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2: Abraçamos o comadre Penha Prado. Alô, comadre, bom dia. Minha amiga Rosiane, em Vila Boa Maia, essa ligadinha, Aparecida, no bairro Cruzeiro. Bom dia, Aparecida. Minha grande amiga Penha Churrasquinho, bom dia, Penha. O Antônio Gentil, lá em Colatina, bom dia, meu amigo. Um abração pra você, hein? Meu grande amigo Ivanildo, hein? Ivanildo Almeida, grande amigo Ivanildo. Um abraço, irmão. Deus te abençoe.
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2: Meu amigo Carlinho, Carlinho da Trena.
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2: O Leandro e Leonardo levou um chumbo na asa, hein? 5h36. Ó, vem aí, pessoal, a 15ª Cavalgada de São João do Tampiruna, né? Dia 16 de agosto, hein? E sorteio de 6 motos, 0 quilômetro. Você vai, não vai?
3: Digo que sim.
2: Ô, oh, festa boa, hein? Agora, na clube, opa!
4: Dia, Adilson Batista, chumbo da rádio de Leandro Leonardo. Quero participar da gasolina do posto F1 da saída de Mantena. Tá na clube? Tá bom demais.
2: Tá bom demais, Joselita!
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2: Coitado! Leandro Leonardo tem 2 votos, hein? Mato Grosso e Matias não tem nada. E João Mineiro Marciano também não tem nada. Olha, a padaria Sabor de Minas está abrindo as portas agora, tá, gente? 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
2: 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Moçada, e o bambu tá gemendo, ataca, tá chiando, chicote tá estalando e a Penha. Adivinha? Penha tá cantando, moçada. Oba!
8: Batista, bom dia. Chumbo na asa de Leandro Leonardo.
2: Coitado.
8: Quero concorrer aos 5 litros de gasolina do posto F1.
2: Valeu, abração, Gildo. É na Cumbuca, tá concorrendo, boa sorte. Olha, o Leandro e Leonardo tem 3 votos, hein? João Mineiro e Marciano não tem nada. Mato Grosso e Matias não tem nada. Leandro e Leonardo, coitado. Leandro e Leonardo tem 3. Opa!
8: Bom dia, Adilson Batista.
2: Bom dia, Joel.
8: Correu 5 de gasolina do posto F1, na saída para Mantena. Eu, Joel Bernardo Silva, Rio Grande da Una. Chumbo na asa, Mato Grosso e Matias. Então, bom dia.
2: Chumbo na asa de Mato Grosso e Matias. Agora tem um voto, hein? 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Diomata de Butuca já, né? Ô, Diomata, bom dia. Oi!

0: 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Gilmar tá de Butuca já, não, Gilmar, bom dia. Oi!
1: Bom dia, Adilson Batista, aqui é o Valdeci do assentamento Roda d'Água.
0: Ô, Valdeci!
1: Do Itaúna.
0: Você tá bom, bruto?
1: É, cartão vermelho pra Leandro e Leonardo.
0: Coitado!
1: Coloca meu nome no sorteio do 5 litros de gasolina do posto F1 na saída para Mantena.
0: Pronto! Ela é com buga.
1: Tá bom demais.
0: É bom, é pouco, bichão. Alô, Valdeci, abração pra você, todos aí do assentamento, hein? Aliás, um abraço a todos os meus amigos dos assentamentos da região. Assentamento Três Corações é 100% clube. Assentamento 16 de abril, também ligado com a gente. Meus amigos do assentamento Rosas de Saron. A Rosa, assentamento Miragem, Ecobranga. Alô, Pelé, abraço, hein? Todos os assentamentos da região ligado na clube, nosso abraço.
2: Oh.
0: Oi.
2: Boa dos baixos. Chumbo na asa aí do Leonardo, hein? Meu voto vai pro João Mineiro Marciano, tá bom?
0: Valeu. Coitado, tá fora do jogo aí o Leandro Leonardo, hein? Fora do jogo o Leandro Leonardo, recebeu o quinto voto, é tchau, obrigado, cartão vermelho, não tem jeito, não tem choro, coitado. Classificado pro canto dança no batidão sertanejo, logo mais estão. Nossa, esse batidão promete, hein? Esse canto dança no batidão vai arrancar lasca, hein? Ele tá assim com um tipão de clube do boteco, não tá? Aí o clube do boteco é na sexta-feira ainda.
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0: Mato Grosso e Matias... E João Mineiro e Marciano vão se encontrar no canto da dança no batidão. Opa!
2: É, Adilson, bom dia.
0: Bom dia, Lucimar.
2: Adilson, toca pra mim, Amado Batista, os pontinhos.
0: Os pontinhos.
2: Eu ofereço pra todos que estão ouvindo o programa, pra todos da clube.
0: Valeu, Lucimar. Abração pra você, meu amigo. Obrigado pela sua participação. Até bom, Lucimar. Lá no Barro Preto, ligado com a gente, hein?
4: Bom dia, Adilcinho.
0: Adivinha?
4: Olha, eu chumbrado no Leonardo.
0: Foi embora, coitado. Deu um chumbrado até agora. Bom dia, Deus Batista. Quero ouvir uma música aí com o Padre Alessandro. O que que eu sou sem Jesus? Nada, nada, nada. Valeu, Vanderlei. Bom dia pra você, meu parceiro. Bom dia, Vanderlei. Ligado aqui na clube. Curtindo o nosso programa. Mais um aqui, mais um, mais um. Não botar a música na conversa, hein? É muito zap. Esse povo não dorme, não, gente. Esse povo não dorme, não. Deve ter mais ou menos uns 500 áudios aqui. Você tá doido? Opa!
5: Fala, Adilson Batista. Bom dia, bom dia.
0: Oi! Bom dia, meu som.
5: Do dentro ou fora aí? Fora, João Mineiro e Marciano. Beleza?
0: Beleza.
5: Coloca meu nome no sorteio aí, Adilson.
0: Valeu, bruto! Tá na cumbuca, tá na cumbuca. Valeu, meu amigo Emerson Lopes, aquele abraço. Oi.
2: Bom dia, meu amigo Adilson Batista, bora pra pega, tá com a cabeça em dó.
0: Bora.
2: Vou querer uma música hoje do Guilherme Silva, vem cá, moça.
0: Vem cá, moça. Vou
2: oferecer pra toda a galera da clube aí. Tá na clube, tá bom demais.
0: Não é pouco.
2: Bora, bora.
0: Bora, bora, Rose.
2: Solta pro beco aí o Mato Grosso e Matias hoje. Quero concorrer a gasolina do posto F1.
0: Tá. Valeu, tá na bomboa, hein? Por uma chegada eliminado foi aqui o Leandro e o Leonardo. Agora vamos de música. Bora, bora de música, pode aumentar o volume. Já já eu trago mais zap zap aqui, tá, gente?
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0: A minha amiga Gerlane tá ligadinha, Gerlane. Bom dia, Gerlane Gomes. O meu amigo Seba, o Dax. Alô, Seba, bom dia. Bom dia, Tiagão. Bom dia, Alderico. Ô, Coine Cuica. O meu amigo Lourenço, bom dia. Bom dia, comadre Nicinha. Todo mundo ligado, hein?

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2: Momento do caminhoneiro aqui na Clube. Aos amigos caminhoneiros, o nosso abraço, a nossa gratidão e o nosso respeito. Boa viagem, vai com

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2: Ei, bom dia, Clube. Esse literalmente é o programa da família, né? É o programa do trabalhador e da trabalhadora. É muito além de um programa de rádio, né? Isso aqui é uma junção. É um momento de confraternização, né? É como se estivéssemos todos juntos em um só lugar, né? Às vezes a minha cabeça passa assim, parece que nós estamos tudo embolado num canto só, tudo num lugar só, todo mundo junto e misturado. É, todo mundo bronzeando, brincando, né? Todo mundo se abraçando, todo mundo sorrindo. Ô, moçada, esse é o nosso Bom Dia Clube, o programa aqui. Vocês não recebem na sua casa pro seu café da manhã, é. Aí no seu trabalho, e a gente vai te fazendo companhia, né? Muita gente tá sozinho o rádio em casa, sozinho o rádio, Deus, o rádio e eu, né? É verdade? Eu topo com muita gente na rua e falo, Deus, eu tô sozinho em casa te escutando, rapaz, mas é bom, parece que você faz companhia pra gente. Parece não, nós faz mesmo, nós estamos aí colados com vocês, igual cano de garrucha. É porque Catitu fora da manada vira papá de onça, né? No curral, as vaquinhas ficam felizes escutando nós, se de ver, viu? As vaquinhas ficam sossegadinhas escutando nós, fica fechando o zoinho, mastigando o chicletinho delas. Agora o vaqueiro, se o vaqueiro vacilar, não ligar o rádio, ou sintonizar em outra emissora, aí lascou, bicho, as vaquinhas pegam a birra, sapateia, esconde o leite, pica o pé no balde, bichão. O bambu tá gemendo, chicote tá estalando, taca, chiando, peia, cantando. Bora de cotações agrícola, resultado de loteria. Gente, eu não tô conseguindo trazer aqui, ó, vagas de emprego, mas no nosso Instagram, toda semana, aliás, todos os dias, né? Pode ficar ligado lá que tem vagas de emprego, no Cine tem vaga de emprego com força. Eu não tô conseguindo ter acesso às vagas local, às vagas da nossa cidade. Tá tudo misturado lá, com as vagas de todo o estado, e complica pra gente trazer pra vocês, né? Mas tem vagas de emprego no Cine. Quem tá procurando de um emprego aí, pode passar no Cine, que tem emprego com pração, hein?
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2: Vamos de cotações agrícolas, vagas de emprego no Cine, e resultado de loteria. 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Fica Silvana, meu amigo Vidi, um abraço. Alô, Zé Preto, Nalzira, um abraço pra vocês também. 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
0: Cotações agrícolas, vamos começar aqui pelo Café Conilon, hein? Lembrando que a nossa fonte é Cobreão, aqui do Espírito Santo. Vamos começar aqui pelo café Conilon tipo 7,8 com até 3% de umidade e 5% de broca, hein? É fechamento de ontem, segunda-feira. Conilon tipo 7,8 tá abrindo a semana comercializada a R$1.057 a saca. Conilon tipo 7 a R$1.060 a saca. Conilon tipo 8 a R$1.050 a saca. Vamos ao café Arábica. Olha, o café Arábica, saca de 60 quilos, está abrindo a semana comercializado a R$1.782,18 a saca. O café Robusta, R$1.114 a saca. Vamos agora à cotação do cacau. Olha, o cacau, a saca de 60 quilos, está abrindo a semana comercializado a R$1.169,37 a saca. Cotação da pimenta do reino. Olha, a pimenta do reino está abrindo a semana R$24,75 o quilo. Cotação do boi. Vamos começar aqui pelo boi gordo castrado, preço médio aqui no Espírito Santo. É de R$317,82 arroba. Boi gordo inteiro. O preço médio de R$318,72 arroba. Vaca gorda. O preço médio de R$309,97 arroba. Vamos agora a resultado de loteria, hein? Vamos começar aqui pelo sorteio da Mega Sena. Sorteio de ontem, terça-feira. O concurso 3037. Os números sorteados da Mega Sena foram 2, 11, 22, 30, 51 e 54. A Mega Sena acumulou, hein? Tivemos ontem, terça-feira, o sorteio da Quina, o concurso 70, 77. E os números sorteados da Quina foram 2, 3, 30, 46 e 77.
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0: A Quina também acumulou, hein? Nossa, a Quina tá agarrada, hein? Quina tá chegando a 30 milhões. A Mega Sena... passando aí de 80 milhões, hein? Vamos agora ao resultado da Lotofácil. Sorteio de ontem, terça-feira, o concurso 3747. As dezenas sorteadas da Lotofácil foram 1, 2, 4, 5, 6, 8, 9, 11, 12, 13, 18, 19, 21, 24 e 25. Olha, a Lotofácil teve 6 acertadores, hein? E cada um faturou o valor de 2.125.438,65. Isso mesmo. A Lotofácil teve 6 acertadores. Cada um aí faturou o valor de 2.125.438,65. Alguém aí está entre um dos 6 acertadores da Lotofácil? 2 milhões, quebra o galho, tá bom, hein?
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0: Se assim como eu, você não ficou rico, bora trabalhar, gente.

0: dia, bom dia!
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0: Oi!
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0: 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Aqui nós não damos brecha pra tristeza não, viu, pessoal?
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0: Olha a preguiça e a tristeza quando encontra essa turma da clube. Corte é forte, viu? É sai fora, sai vazado. Aí que eu digo, cai na água, capivara. Que lá vem bala, hein? É chumbo grosso.
4: Bom dia.
0: Bora, gente, vamos vazar na braquiara. Vamos pular no colonhão, meu povo. Vão chegar o rei na jumenta. Vão tacar a peia. Vão meter marcha. Ó o passarinho, ó. Que não deve nada pra ninguém. Já tá com os peitinhos, as asinhas, toda manhadinha de serena, hein? Olha pra luta, gente! E se a preguiça persiste, dá três pulos e fala, sai! Sai! Sai, preguiça! Sai desse corpo, que esse corpo não te pertence, viu? Bom dia, com alegria, hein? Bom dia com gratidão. Bom dia com muito amor. Bom dia com muita fé. Com bom café também. Bom dia com muita coragem. Bom dia com gentileza. Bom dia com a clube.
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0: E aí, você tá gostando, hein? Tá achando bom? Ah, que legal, hein? Então dá um sorriso pra nós e fala assim, ô trem gostoso.
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0: Ô moça, vem cá, vem.

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2: Eu atendo minha amiga Aparecida no bairro Cruzeiro. Alô, Aparecida, bom dia. Mandar pra Adriana no Miracema, Dona Maria, alô, meu povo do Miracema, aquele abraço.

0: Santa Coração. Oi!
1: Bom dia, meu amigo Adis Batista. Adis Batista, como é que é teu inhame?
0: Adivinha?
1: Adis Batista, eu queria te pedir a sua música.
0: Ah.
1: Do Carlito e Baduí, Mulher Sempre Mulher.
0: Mulher Sempre
1: Mulher. Eu ofereço essa música para o Seba do Táxi.
0: Grande Seba.
1: Para o Obedias.
0: Ah.
1: O japonês lá do Bar da Colina.
0: Japonês.
1: Para a minha irmã Ivanilda lá no Bar da Colina.
0: Certo.
1: Ofereço também para o Tião Rezador.
0: Ô, Tião!
1: O Isaac, o que você fala?
0: O que você fala, hein?
1: Dica da Vila Luciene.
0: Dica.
1: E para todo tiver ouvindo a Clube FM. E Chumbo na Asa, do Mato Grosso e Matias.
0: Chumbo Grosso!

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2: Abração pro vereador Elcio Alves, ligado aqui na Clube. Alô, Elcio Alves. Aí não para não, hein? O Pedrinho Fioroz também tá na sintonia. Cirlei, aí, Mantena, bom dia, Cirlei. O Aril da Camila, bom dia.
3: Parabéns, Valério.
2: Josmar no assentamento de Três Corações, o Tiagão, o Pedro Lei do Cão, ô Lei do Cão. Oi, Esmeralda, não te aguento, mas não te largo, Delala.

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0: dia, bom dia. Alô, Renato Bianchini. Alô, Zé Ferreira. Olha a seguinte, Jornal da Manhã com o jornalista Matheus Rocha. Eu volto logo após com muito mais música.
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0: 6:33.
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0: Ótima manhã pra você de quarta-feira, 29 de julho de 2026, do Grupo Faustino de Comunicação, Rede Clube, 93.7 FM, Minas Gerais, 103.9 FM, Espírito Santo, Rede Barra Gospel, 105.9 FM, Minas Gerais, e 106.9 FM, Espírito Santo, e Rádio 13 de junho, 99.7 FM, Minas Gerais. Uma ótima manhã pra você em todo o norte, noroeste, capixaba, leste mineiro e a você acompanhando o Jornal da Manhã de qualquer lugar do Brasil e do mundo, através dos sites e aplicativos de nossas emissoras.
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0: Crueldade. Idosa de 85 anos é assassinada dentro de casa pelo próprio neto. Homem investigado por tráfico é preso em frente à delegacia de Barra de São Francisco.
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0: Uma excelente manhã para você de quarta-feira. Neste momento, a temperatura é de 18 graus. A mínima prevista para hoje será de 17 graus e a máxima de 31 graus. De acordo com o site Clima Tempo, não há previsão de chuvas para esta quarta-feira. Umidade relativa do ar é de 84%, ventos a 8 quilômetros por hora.
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0: Uma ótima manhã para você, quarta-feira, 29 de julho de 2026, Jornal da Manhã. Na minha apresentação, jornalista Matheus Rocha. Uma idosa de 85 anos foi encontrada morta dentro da própria residência na manhã de ontem, terça-feira, no assentamento Pipinuque, zona rural de Nova Venécia, no noroeste do Espírito Santo. O principal suspeito do crime é o próprio neto de 30 anos que foi preso em flagrante no local. Segundo informações preliminares, o homem apresentava sinais de surto no momento da ocorrência. A polícia militar foi acionada para prestar apoio ao SAMU, após relatos de que ele teria agredido também o avô de 78 anos e permanecia na residência com a avó. Ao chegar ao imóvel, os militares encontraram a idosa já sem vida, com um profundo ferimento na cabeça e uma faca cravada na perna. O avô do suspeito também foi localizado ferido e encaminhado para atendimento médico. O suspeito foi encontrado dentro da casa, recebeu voz de prisão e foi conduzido à Delegacia Regional de Nova Venécia. A polícia científica realizou a perícia no imóvel e encaminhou o corpo da vítima para a Seção Regional de Medicina Legal, SML, em Colatina. A motivação do crime ainda será esclarecida. O caso segue sob investigação da Polícia Civil, que apura todas as circunstâncias da ocorrência.
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0: Uma ótima manhã para você de quarta-feira, 29 de julho de 2026, Jornal da Manhã. Na minha apresentação, jornalista Matheus Rocha. Uma ótima manhã para você, meu amigo, minha amiga, na sua casa, se preparando para mais um dia. Para você que está trabalhando, desejo a todos uma ótima manhã, um ótimo dia de trabalho abençoado por Deus. A você no carro, no ônibus, no caminhão, muito obrigado pela carona de sempre. A você de todos os bairros, córregos, distritos, vilarejos, condomínios, fazendas, zona rural, você no campo, na roça, na fazenda, na panha de café, hoje quarta-feira é dia de feira. Um abraço aos meus amigos e amigas feirantes e a todos os clientes, a você das cidades vizinhas e de qualquer lugar do Brasil e do mundo, através dos sites e aplicativos de nossas emissoras. Todas as nossas notícias estão disponíveis no arroba @clubefm103. Nosso Instagram é o maior portal de notícias e entretenimento de toda a região. Passando aqui pelo nosso Instagram com mais notícias, notícias rápidas.
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0: A equipe de reportagem do Grupo Faustino de Comunicação registrou a realização de pinturas na Rua da Feira, em Barra de São Francisco. O trabalho está sendo executado pela Associação dos Feirantes e tem como objetivo demarcar os espaços destinados à montagem das barracas durante a Feira Livre. A organização dos locais ajuda a definir o limite de cada vendedor, facilita a circulação e garante mais segurança para feirantes e consumidores. A demarcação é feita por meio de pinturas no chão, respeitando os espaços destinados às barracas e às áreas livres para passagem. A Feira Livre de Barra de São Francisco é considerada uma das mais tradicionais e movimentadas da região noroeste do Espírito Santo.
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0: Mais aqui do nosso Instagram, @clubefm103. A atuação integrada da Polícia Militar e da Guarda Civil Municipal tem fortalecido a segurança em Barra de São Francisco. Ontem, terça-feira, a equipe de reportagem registrou o trabalho das duas corporações em diferentes pontos da cidade, reforçando a presença das forças de segurança nas ruas. Enquanto a Polícia Militar realiza o policiamento ostensivo e atua no combate à criminalidade, a Guarda Civil Municipal trabalha na proteção do patrimônio público, na prevenção de ocorrências e no apoio à população. A parceria entre as instituições contribui para ampliar a sensação de segurança, garantir a ordem pública e oferecer mais tranquilidade aos moradores. E pra gente fechar aqui as notícias rápidas do nosso Instagram, @clubefm103, giro de notícias com os nossos repórteres João Pedro Melo, Leonardo Moraes, Gilmar Francisco e Rodrigo Alves.
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2: O Conselho Curador do FGTS aprovou a distribuição de 13 bilhões de reais em lucros para cerca de 138 milhões de trabalhadores. Tem direito ao crédito quem tinha saldo em contas ativas ou inativas do FGTS até o dia 31 de dezembro de 2025. O valor será depositado automaticamente até o dia 31 de agosto e varia conforme o saldo existente na conta. A cada R$1.000 de saldo, o trabalhador receberá aproximadamente R$18.68. A consulta pode ser feita pelo aplicativo do FGTS ou pelo site da Caixa Econômica Federal. O dinheiro passa a integrar o saldo da conta e só pode ser sacado nas situações previstas em lei, como a demissão sem justa causa, aposentadoria ou compra da casa própria. De Brasília, João Pedro Melo.
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3: Os comerciantes de Minas Gerais já preparam estratégias para o Dia dos Pais, celebrado em 9 de agosto. O levantamento da FCDL Minas aponta um ticket médio entre R$200 e R$300, valor 23% superior ao do ano passado. Se a projeção se confirmar, o comércio mineiro pode receber um aporte que chega a R$2.6 bilhões. Segundo economistas, a data tem forte apelo comercial e atrai consumidores mesmo em um cenário econômico cauteloso. Para atrair os clientes, empresários investem em diferenciais e parcerias com foco em experiências. Na avaliação dos especialistas, a diferenciação exige vitrines elaboradas, kits combinados, variedade de canais de venda e concessão consciente de crédito para evitar o endividamento do consumidor. A matéria completa com dados detalhados você confere em Diário do Comércio.com.br. Para Itatiaia, Leonardo Moraes.
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4: Muito bom dia, ouvintes do Grupo Faustino de Comunicação. Notícia de Conselheiro Pena. Suspeitos são presos após intimidação a policial e apreensão de armas e drogas. Na última segunda-feira, dia 27 de julho, durante o turno operacional em Conselheiro Pena, a Polícia Militar foi acionada após um homem se aproximar da residência de familiares de um policial militar e questionar as moradoras sobre a presença de um homem que havia chegado ao local em uma viatura da corporação. De acordo com a PM, a atitude foi interpretada como uma tentativa de intimidação e demonstração de domínio territorial, levando ao acionamento de equipes para a realização de diligências com o objetivo de localizar o suspeito e apurar os fatos, além de prevenir possíveis riscos à integridade física do militar e de seus familiares. Durante a ação, um suspeito tentou fugir ao perceber a aproximação das equipes, sendo abordado pelos policiais. Em seguida, foram realizadas buscas na residência, onde foram localizadas armas de fogo, munições e entorpecentes uma balança de precisão e dinheiro. Ao todo, dois homens foram conduzidos. Após serem levados ao hospital para atendimento de praxe, eles foram encaminhados à Delegacia de Polícia Civil de Conselheiro Pena. Foram apreendidos uma pistola 9mm, um revólver 38, 25 munições calibre 9mm, 29 munições calibre 38, um tablete de maconha, 7 papelotes de cocaína, uma balança de precisão e R$356 em dinheiro. Com notícia de Conselheiro Pena, Gilmar Francisco, para o Grupo Faustino de Comunicação.
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5: Excelente quarta-feira. Mulher é perseguida por desconhecido durante a madrugada em Colatina. Escapa após pedir ajuda ao motorista. Uma mulher foi perseguida por um homem na madrugada desta última segunda-feira, dia 27, no bairro São Silvano, em Colatina, no noroeste do Espírito Santo. Ela conseguiu escapar após pedir ajuda aos ocupantes de um carro que passava pela rua. Por questões de segurança, a identidade da vítima será preservada. Segundo o relato, a mulher trabalha em um restaurante e havia levado seu cachorro a uma clínica veterinária após o animal sofrer convulsões durante a madrugada. Depois de deixá-lo internado, ela seguiu a pé para casa quando percebeu a presença do suspeito. A vítima contou que cruzou com um homem caminhando em sentido contrário. Instantes depois, notou que ele havia mudado a direção e passou a segui-la. Ao acelerar o passo, o suspeito também aumentou a velocidade, intensificando a perseguição. Câmeras de segurança registraram o momento que um homem corre atrás da mulher. Desesperada, ela pediu socorro aos ocupantes de um veículo que trafegava pela via. As imagens mostram que o suspeito deixa o local assim que o carro se aproxima. Após o episódio, os ocupantes do veículo levaram a mulher até a sua residência em segurança. A Polícia Civil informou que o caso é investigado pela Delegacia Regional de Colatina, que busca esclarecer as circunstâncias da ocorrência e identificar o suspeito. Com informação de Colatina, Rodrigo Alves, para o Grupo Faustino de Comunicação.
0: Muito obrigado aos nossos repórteres Rodrigo Alves, Gilmar Francisco, Leonardo Moraes e João Pedro Melo. Essas e muitas outras notícias estão disponíveis no arroba @clubefm103, nosso Instagram, é o maior portal de notícias e entretenimento de toda a região.
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0: Uma ótima manhã para você de quarta-feira, 29 de julho de 2026, Jornal da Manhã. Na minha apresentação, jornalista Matheus Rocha. Um homem de 29 anos investigado por tráfico de drogas foi preso em frente à 14ª Delegacia Regional de Barra de São Francisco. A ação foi realizada pela Polícia Civil do Espírito Santo durante o cumprimento de um mandado de prisão temporária. Segundo a Polícia Civil, o suspeito aguardava dentro de um veículo enquanto a companheira era atendida na delegacia. Ao ser identificado, ele foi abordado pelos policiais, não ofereceu resistência e foi conduzido para a unidade. Na sequência, os agentes cumpriram o mandado de busca e apreensão na residência do investigado, no bairro

conduzido para a unidade. Na sequência, os agentes cumpriram o mandado de busca e apreensão na residência do investigado, no bairro Colina. Durante as diligências, foram encontrados e apreendidos 10 mil reais em espécie, valor que foi recolhido para integrar as investigações. Após os procedimentos de praxe, o homem foi encaminhado ao sistema prisional, onde permanecerá à disposição da justiça. A Polícia Civil informou que as investigações seguem sob sigilo para aprofundar a apuração e identificar possíveis outros envolvidos no esquema de tráfico. Essas foram as nossas informações para esta manhã de quarta-feira e todas elas estão disponíveis no arroba Clube FM 103, nosso Instagram, é o maior portal de notícias e entretenimento de toda a região. Jornal da Manhã volta para você amanhã, quinta-feira, neste mesmo horário, para o Grupo Faustino de Comunicação, Rede Clube, Rede Barra Gospel e Rádio 13 de Junho. Eu volto daqui a pouco ao vivo, a partir das 8 horas da manhã, apresentando o Alô Clube, de 8 às 10 e de 10 ao meio-dia, o Clube do Fã, na Rede Clube 103.9 FM e 93.7 FM. Eu apresento também à tarde, 1 hora da tarde, o Show da 13, de 1 às 4 horas da tarde, na Rádio 13 de Junho de Mantena, e conto também com a sua audiência. Desejo a todos uma ótima quarta-feira, abençoada por Deus. Um forte abraço a todos e até lá.

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0: dia, bom dia, bom dia! Bom dia, compadre, bom dia, comadre, bom dia, meus guerreiros, bom dia, minhas guerreiras, bom dia, meu povo lindo e abençoado. Bom dia, trabalhador, bom dia, trabalhadora. Bom dia, mas com alegria, pessoal. Bom dia com gratidão, meu povo. Bom dia com muito amor, viu? Com muita fé. Bom dia com muita coragem também, né? Ninguém merece, bicho, amanhecer com preguiça. Bom dia com muita coragem. Bom dia, com muita gentileza. Bom dia com a clube. Bom dia pra todo mundo, hein? Não importa a sua profissão, a sua religião ou seu time do coração. Como é bom saber que você está comigo, sintonizado em Clube FM 103,9 Barra de São Francisco, 93,7 em Mantena e pelo aplicativo no Brasil e no mundo. Nosso abraço, a nossa gratidão, hein?
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0: 6h51. Agora eu trago os participantes aqui do nosso Big Brother musical de hoje, hein? Especialmente pra comadre Glaucia, aniversariante do dia, Mato Grosso e Matias, um século sem ti, João Menino Marciano e Leandro Leonardo Seguia.

Vocês viajaram, não viajaram? Hã? Fala a verdade. Muita gente viajou aí ao som dessa sequência, hein? Mato Grosso e Matias, um século sem ti. João Mineiro e Marciano, se eu não puder te esquecer. Leandro e Leonardo, pensa.

0: 7:02, eu volto já, aguardem. Alô, Renato Bianchini. Ô, Renato, coração não bate não, Renato, apanha, viu?
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1: Bom dia, bom dia, bom dia, bom dia, bom dia. 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Ai, ai. Ai, ai, ai, ai. Eu tô dentro, hein? 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
0: Bom dia, bom dia, bom dia, bom dia. Bom dia, bom dia. 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Ali pica-pau e enverga o bico, bichão, e cai de costa também, viu? São 7h24 aqui no nosso programa, o Bom Dia Clube, o programa que une o povão, né? É de ponta a ponta, meu filho, da barra na cabeceira até virar pra lá, ó, pra outra banda só da Clube, eu tô achando é bom, hein? 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
0: Bom dia, bom dia, bom dia, bom dia com alegria, pessoal. Bom dia com gratidão, viu? Bom dia com muita fé, com muito amor. Bom dia com muita coragem. Ninguém merece, bicho. Amanhecer com preguiça ou derrota. Se a preguiça persiste, dá três pulos e fala, sai, sai, sai, preguiça. Sai desse corpo, que esse corpo não te pertence, viu? 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

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Bora de música, daqui a pouco eu vou falar pra você que dá 100, da padaria Sabor de Minas, da Clínica Experiência, olha o Fala Mansa.

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6: Bom dia! Meu amigo Barbosa do Táxi, Ronaldo Táxi e Mantela, bom dia. O Piccolo e Mantela também ligado com a gente. O Coreia. O Seba do Táxi, o Abel Dias. O Gilmar do Táxi também tá ligado comigo, hein?
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6: Eu atendo a Luciana. Zezé de Camargo e Luciano. Olha eu aí. Olha clube aí. Bom dia, Dalva. Bom dia, Kátia. O Tony Lambica, Luzia, no bairro Colina, tá ligadinha, hein, Luzia?
10: Olha eu aí.
6: Acabando não, mundão.

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2: Bom dia. Oi, bom dia, bom dia. 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

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Olha, atenção, foi encontrada a chave de um automóvel, de um Volkswagen, uma chave canivete. Se encontra aqui na Clube FM, hein? Uma chave canivete de um automóvel, de um Volkswagen. Essa chave foi encontrada nas mediações ali do Pinicão, na saída para Ecoporanga. A chave se encontra aqui na Clube FM. Tadinha, tá arranhadinha, hein? 7h48 aqui no nosso programa. 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Perde não. Já tem o Matheus Rocha, hein? 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

0: já acabou, acabou. Bom dia, clube, né? Porque a programação da clube, a clube não para nunca, né? Olha, quem ganhou que hoje o 5 litros de gasolina foi a Rose. A Rose, Rose, manda o nome completo pro gentileza aí. A Rose, ela tá com a cabeça sem dó, logo cedo, né? E acabou, cara. Ela ganhou 5 litros de gasolina do Poço F1 na saída pra Mantena.
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0: Bom dia. 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
3: Legal.
0: Quer me encontrar às 10:30 de manhã? Tô chegando por lá no pé do Eita, hein?
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0: Matheus Rocha tá na área, bom dia, Matheusão.
3: Bom dia, meu amigo Adilson Batista, bom dia, ouvintes da clube. Tô chegando pra continuar animando a sua quarta-feira, vamos juntos, hein?
0: Cola, cola, que é sucesso, ele tá na área, ele te faz companhia a partir de agora, hein? Com todo mundo com Deus e bem acompanhado com Matheus Rocha, eu volto a partir das 16, se o Pai do Céu permitir, com batidão, valeu?
1: Na Vila

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0: Bom dia, meu Brasilzão lindo. Bom dia, meu povo amado querido. Tô chegando. 8:02, quarta-feira, 29 de julho de 2026. E aí, tudo bem com vocês? Dormiram bem? Acordaram melhor ainda? Eu espero que sim, porque eu sim, viu? Vamos juntos a partir de agora. Seu amigo MR, Matheus Rocha, depois aí do campeão de audiência, meu grande amigo, meu grande irmão, Adilson Yami Batista. Tô contigo, não abro mão disso jamais. Vamos juntos pra você sintonizado comigo em 103.9, pra Barra de São Francisco, todo o norte, noroeste, capixaba, 93.7 FM, manter a Minas Gerais, o leste mineiro, e a você de qualquer parte do Brasil e do mundo, clubefm103.com.br ou no nosso aplicativo. Vem comigo!
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pra você a sua dose de alegria, de descontração, de música boa, de informação, aquela palavra de vida pra você também, fortalecer a sua quarta-feira, pra você na sua casa, aquele abraço, obrigado por deixar a Clube entrar aí na sua residência. Ah, pra elas, lindas, maravilhosas, guerreiras, minhas companheiras de todas as manhãs aqui na nossa Rede Clube, minhas amigas dona de casa, eu deixo sempre aqui pra elas, ó, beijo no coração, suas lindas. A você começando aí mais um dia de trabalho, mais um expediente, e você vença esse dia com maestria. Ótimo trabalho, abençoado por Deus pra você. Galera que tá no carro, obrigado pela carona, tá no ônibus, tá no caminhão, meus amigos taxistas, caminhoneiros, motorista aplicativo, galera das entregas e Mercado Livre, Shopee, tá todo mundo sintonizado na Clube FM, é referência em toda a região. A você de todos os bairros, córregos, distritos, vilarejos, condomínios, fazendas, zona rural, você no campo, na roça, galera da Panha de Café, quarta-feira é dia de feira, o rádio fica ligado na Clube, em Mantena, Barra de São Francisco, todas as feiras aí sintonizadas no nosso Alô Clube. E a partir de agora você participa comigo, 27 9 95 24 75 75, valendo aquela marmitex gostosa, deliciosa do Pepitos Petiscaria e Restaurante. É só você participar aqui na nossa programação, tá bom? Fica à vontade para pedir a sua música também, mandar aquele alô. É sempre um prazer poder ouvir a sua voz aqui na Clube. Bom dia, bom dia, bom dia, meus amigos, minhas amigas. Que a paz do nosso Senhor alcance o seu coração, renove as suas forças e encha a sua casa de amor, de saúde e esperança. Está começando mais uma edição especialíssima no nosso programa Alô Clube, o programa que desperta a sua manhã com boa música, informação, alegria e uma palavra de vida que fortalece a alma e nos aproxima ainda mais de Deus. Hoje é quarta-feira, já chegamos à metade da semana e talvez você esteja pensando: será que eu vou conseguir vencer mais essa batalha? Talvez o cansaço tenha aumentado, talvez as preocupações tenham tirado o seu sono. Talvez existam lutas que ninguém conhece, dores que você guarda em silêncio e orações que parecem ainda não ter sido respondidas. Mas eu quero lembrar você de uma verdade que nunca muda, essa verdade nunca, nunca, nunca vai mudar. Deus continua trabalhando, mesmo quando os nossos olhos não conseguem enxergar. Enquanto você luta, Deus está fortalecendo. Enquanto você opera, Deus está preparando o tempo certo. Enquanto você ora, Deus está movendo aquilo que parecia impossível. Por isso, não pare agora, não desista da metade do caminho. Quem chegou até aqui pela graça de Deus, também pode chegar até o fim pela força que vem dele. Continue acreditando, continue semeando bem, continue sendo uma pessoa honesta, humilde e cheia de fé, porque nenhuma oração feita com sinceridade é esquecida por Deus. Esta quarta-feira seja um dia de paz, de sabedoria, de proteção, de saúde, boas notícias e portas abertas. E que no final deste dia você possa dizer: valeu a pena confiar no Senhor. Agora eu convido você a fechar os seus olhos por um instante e vamos falar com Deus. Senhor meu Deus e meu Pai, nesta manhã de quarta-feira, nós nos colocamos diante da tua presença com humildade e confiança. Obrigado por mais um dia de vida. Obrigado porque o Senhor nos sustentou até aqui e nunca soltou a nossa mão. Pai, visita agora cada ouvinte da Clube FM. Entra em cada casa representada nesta

mão. Pai, visita agora cada ouvinte da Clube FM. Entra em cada casa representada nesta oração. Onde existe tristeza, derrama a tua alegria. Onde existe enfermidade, manifesta o teu poder de cura. Onde existe medo, derrama coragem. Onde existe angústia, faz nascer a tua paz. Senhor, abraça aquele coração que está cansado de lutar, aquele que chora escondido para que ninguém perceba a sua dor, aquele que perdeu as forças e já não consegue enxergar uma saída. Mostra a esta pessoa que ela nunca esteve sozinha, que o Senhor conhece cada lágrima, cada oração e cada sonho guardado no coração. Renova a esperança de quem pensa em desistir, abre portas de emprego, abençoa todos os trabalhadores, abençoa, meu Pai, todos os nossos amigos empresários, os empreendedores, aqueles que dão empregos para os nossos ouvintes, abençoa e prospera o seu negócio, Pai. Protege as famílias, guarda os nossos filhos e livra-nos de todo mal. Que a tua presença seja o nosso refúgio, nossa força e a nossa direção. E quando esta quarta-feira chegar ao fim, que possamos olhar para trás e reconhecer que a tua mão esteve conosco em cada passo, em cada decisão e em cada livramento. Nós entregamos nossa vida, nossos sonhos e o nosso futuro em tuas mãos, confiando que o Senhor está preparando um tempo de vitória, de restauração e de milagres, em nome de Jesus. Amém. Agora sim, declaro oficialmente aberto o nosso Alô Clube depois da nossa oração do dia. Fique com a gente, tá? Porque o nosso programa Alô Clube só está começando. Que Deus abençoe profundamente a sua quarta-feira, fortaleça sua fé e faça desse dia um marco de esperança, de paz e de grandes conquistas. 8:09, a primeira aqui do nosso Alô Clube, Wesley Safadão e Rei Vaqueiro Displicente. Ah!

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0: Gabriel.
1: Tá na clube, tá bom demais, Anthony Gabriel, do jeito que o Capes gosta. 8h24, passou por aqui também na nossa primeira sequência. Leandro e Romário, Ícaro e Gilmar, Corações Egoístas, Alemão do Forró, Amanhã Bola Hoje, Tarcísio Acordeon, Voltável, primeiro de hoje, Safadão com o Rei Vaqueiro, Displicente. Excelente manhã pra você de quarta-feira. 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

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Loja Mercado Natural. 8:28. Ótima manhã pra você, é o nosso Alô Clube. 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

0: 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Pepitos Petiscaria e Restaurante, 8:30, chegando pra você o nosso primeiro clássico desta manhã.
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0: Essa é maravilhosa, hein? Se eu ligar pra você, eu vou ligar pra dizer que te amo. Liguei pra dizer que te amo. Chico Rei, Paraná. Bom dia!

0: Tá na Clube, tá bom demais, tá na rádio que toca muito mais música pra você em cada sequência. Que sequência, hein? Só de música, Bruno e Barreto, Texana 37, 8h46, ótima manhã pra você chegando. 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
0: 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Tempo e temperatura, neste momento em Barra de São Francisco, 22 graus. A máxima prevista para hoje será de 31 graus, a mínima de 17 graus. De acordo com o site Clima Tempo, não há previsão de chuvas para esta quarta-feira. Umidade relativa do ar é de 81%, ventos a 6 km por hora. Deixa eu abrir aqui, abrir o meu Instagram, abrir aqui o @clubefm103, pegando as notícias para você ficar sempre muito bem informado. Olha, um tornado atingiu municípios da região noroeste do Rio Grande do Sul no final da tarde de ontem, terça-feira, causando destruição, deixando pessoas feridas e assustando moradores que acompanharam de perto a passagem do fenômeno. As cidades mais afetadas foram Giruá, 7 de setembro, e Senador Salgado Filho. Um agricultor conseguiu registrar em vídeo o momento em que o tornado se formava e avançava pela região. Segundo ele, a cena parecia coisa de filme e foi necessário deixar o local rapidamente para escapar da aproximação da tempestade.

0: parecia coisa de filme e foi necessário deixar o local rapidamente para escapar da aproximação da tempestade. Mais aqui no nosso Instagram, esse vídeo também está lá no nosso Instagram, @clubefm103. Tem mais aqui no nosso @clubefm103. Você fica sempre muito bem informado. Morreu ontem, terça-feira, aos 41 anos, o advogado Jeanderson Godoy, terceira vítima do grave acidente envolvendo um carro e um caminhão na BR-259, na altura do distrito de Itapina, em Colatina. Ele estava internado desde o dia 16 de julho no Hospital Silvia Virtus, onde recebia cuidados intensivos e lutava contra complicações provocadas pelos ferimentos. A confirmação do falecimento foi feita publicamente por sua esposa, Nádira Angra. No veículo também estavam o advogado José Pérez de Araújo e sua esposa, que não resistiram aos ferimentos e morreram ainda no local da colisão. Jeanderson foi socorrido pela equipe de resgate e levado em estado grave para a unidade hospitalar, onde permaneceu sob acompanhamento médico por 12 dias. 8:49. Tem mais aqui do nosso Instagram, @clubefm103. Olha que notícia essa notícia é maravilhosa de falar, de dar, de passar pra frente, está no nosso Instagram. Catador supera 2 décadas longe da escola, conquista doutorado e se torna símbolo de transformação pela educação. Depois de passar cerca de 20 anos afastados do estudo, Alex Cardoso retornou à vida escolar pela educação de jovens e adultos e conseguiu ingressar na Universidade Federal do Rio Grande do Sul. Ex-catador de materiais recicláveis, ele enfrentou dificuldades, conciliou trabalho e estudo e avançou na vida acadêmica até alcançar o doutorado. A trajetória de Alex se tornou um símbolo de superação e mostra como a educação pode abrir caminhos, mudar destinos e dar voz a quem muitas vezes é esquecido pela sociedade. Quem quer, faz acontecer, né? Quem quer, corre atrás, né? Parabéns aí ao ex-catador ex-catador de materiais recicláveis, jovem Alex Cardoso. Ficou 20 anos sem estudar, começou a estudar de novo, ingressou na Universidade Federal e conseguiu um doutorado, né? Quem nunca é tarde demais, né, gente? Quem quer, vai atrás e realmente consegue. 8:50, giro de notícias com os nossos repórteres, começando com a Aline Peçanha. Bom dia, Aline.
1: A defesa do senador Flávio Bolsonaro disse ao Tribunal Superior Eleitoral que o vídeo criado por inteligência artificial e exibido na convenção do PL não configurou propaganda eleitoral antecipada e nem pedido de voto. Os advogados dizem que o uso da tecnologia foi informado ao público e que a gravação não pode ser considerada uma deepfake. A manifestação foi enviada ao TSE depois da ação apresentada pela Federação Brasil da Esperança, formada pelo PT, PCdoB e PV. De Brasília, Aline Peçanha.
0: Muito obrigado, Aline. Repórter Gilmar Francisco, bom dia, Gilmar.
2: Muito bom dia, ouvintes do Grupo Faustino de Comunicação. Notícia de Conselheiro Pena. Suspeitos são presos após intimidação a policial e apreensão de armas e drogas. Na última segunda-feira, dia 27 de julho, durante o turno operacional em Conselheiro Pena, a polícia militar foi acionada após um homem se aproximar da residência de familiares de um policial militar e questionar as moradoras sobre a presença de um homem que havia chegado ao local em uma viatura da corporação. De acordo com a PM, a atitude foi interpretada como uma tentativa de intimidação e demonstração de domínio territorial, levando ao acionamento de equipes para a realização de diligências com o objetivo de localizar o suspeito e apurar os fatos, além de prevenir possíveis riscos à integridade física do militar e de seus familiares. Durante a ação, o suspeito tentou fugir ao perceber a aproximação das equipes, sendo abordado pelos policiais. Em seguida, foram realizadas buscas na residência, onde foram localizadas armas de fogo, munições entorpecentes, uma balança de precisão e dinheiro. Ao todo, 2 homens foram conduzidos. Após serem levados ao hospital para atendimento de praxe, eles foram encaminhados à Delegacia de Polícia Civil de Conselheiro Pena. Foram apreendidos uma pistola 9mm, um revólver 38, 25 munições calibre 9mm, 29 munições calibre 38.

0: um tablete de maconha, 7 papelotes de cocaína, uma balança de precisão e R$ 356 em dinheiro. Com notícia de Conselheiro Pena, Gilmar Francisco, para o Grupo Faustino de Comunicação.
1: Muito obrigado, Gilmar Francisco. 8:52. É o nosso giro de notícias aqui do Alô Clube. Repórter Leonardo Moraes. Bom dia, Leonardo.
2: Os comerciantes de Minas Gerais já preparam estratégias para o Dia dos Pais, celebrado em 9 de agosto. O levantamento da FCDL Minas aponta um ticket médio entre R$ 200 e R$ 300, valor 23% superior ao do ano passado. Se a projeção se confirmar, o comércio mineiro pode receber um aporte que chega a R$ 2,6 bilhões. Segundo economistas, a data tem forte apelo comercial e atrai consumidores mesmo em um cenário econômico cauteloso. Para atrair os clientes, empresários investem em diferenciais e parcerias com foco em experiências. Na avaliação dos especialistas, a diferenciação exige vitrines elaboradas, kits combinados, variedade de canais de venda e concessão consciente de crédito para evitar o endividamento do consumidor. A matéria completa com dados detalhados você confere em Diário do Comércio.com.br. Para Itatiaia, Leonardo Moraes.
1: Muito obrigado, Leonardo Moraes. Aquela dica especial com a nossa repórter Clarissa Guimarães. Oi, Clarissa, bom dia.
3: Oi, gente. Hoje vou trazer para vocês informações importantes sobre o frio e a anemia. Sentir muito frio pode ser sinal de anemia. O alerta é de médicos e pesquisadores. A anemia acontece quando há uma redução na quantidade de hemoglobina, a proteína presente nas hemácias, responsável pelo transporte de oxigênio no nosso sangue. Com menos oxigênio, as células do corpo produzem menos energia e, com isso, menos calor. Médicos explicam que o frio aumenta indiretamente o risco de desenvolver ou piorar a anemia. Isso porque é comum que as pessoas façam mudanças no padrão alimentar durante o inverno, com menor consumo de frutas e vegetais e maior ingestão de pratos mais calóricos, pobres em ferro. A redução de exposição ao sol, infecções respiratórias frequentes e queda da imunidade são fatores que ainda podem agravar quadros anêmicos. Os médicos apontam que a sensação constante de frio de forma isolada não é um diagnóstico para anemia. O paciente deve ficar atento a outros sintomas, como cansaço excessivo, palidez, tontura, falta de ar, queda de cabelo e unhas frágeis. Em qualquer situação, é essencial buscar orientação médica. Em Belo Horizonte, para a rede Itasati, repórter Clarissa Guimarães.
1: Muito obrigado, Clarissa Guimarães. Essas e muitas outras informações disponíveis no @clubefm103, nosso Instagram. É o maior portal de notícias e entretenimento de toda a região. Dentro de uma hora, eu volto com mais informações. Depois do break, eu volto com muito mais música. O seu alô, o seu recado comigo aqui no 27995247575. Valendo aquela marmitex gostosa do Pepitos Petiscaria e Restaurante.
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3: Uma ótima manhã para você, 9:04. 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
1: Tô de volta, ótima manhã pra você, 9:07. Bom dia, meu Brasilzão lindo. Bom dia, meu povo amado e querido. MR por aqui, Matheus Rocha, continua te fazendo companhia até o meio-dia daquele jeito. E peito aberto, vem com a vida sorridente, feliz no mundo. Te faço companhia até o meio-dia, 103.9, 93.7. A você acompanhando a nossa programação de qualquer parte do Brasil e do mundo. Vem participar comigo, 27995247575. Tem o alusão da galera valendo aquela marmitex gostosa, hein? Do Pepitos Petiscaria Restaurante. Oi, bom dia, belga!
2: Quem é pra falar do sorteio da marmitex Pepitos Lancheira, da melhor história da cidade.
1: Valeu, meu amigo! Abraço pra você, obrigado aí pelo carinho, pela companhia. Oi, quem tá aqui comigo? Bom dia!
3: Bom dia, Matheus Rocha. É muito bonita essa oração que você faz todos os dias.
1: Obrigado.
3: Todos os dias eu não perdo uma.
1: Tá? Obrigado, meu anjo.
3: Aqui, eu gostaria de ouvir aquela música do Roberto Carlos. Essa luz só pode ser Jesus. Obrigada.
1: Obrigada a você, Maria da Glória. Um beijão, ó. Beijo no seu coração, obrigado pelo carinho, pela companhia. Fala, Joel, meu amigo, bom dia.
4: Bom dia, Matheus Rocha. Aqui é o Joel Bernardo da Silva, de Grantaúna. Eu quero participar do sorteio, ó, do Marmiteca, do sorteado do restaurante do Pepito. Como eu não sorteio, Matheus Rocha. Eu, Joel, te ouvindo todos os dias. É um bom trabalho, tem um bom dia, fica com Deus.
1: Valeu, Joel, amém. Fica com Deus também. Alô, Russo, galera da Barra do Ariranha, bom dia pra vocês. Alô, galera de Limeira, um abraço, todo mundo sintonizado com a gente. Mantena de ponta a ponta, só da Clube FM.
5: Alô, Clube com Matheus Rocha aqui, o Russo da Barra do Ariranha. Eu queria ouvir uma música com Zezé de Camargo e Luciano, Seus Olhos. Oferecer para todos os taxistas da Praça da Bíblia, os amigos e as amigas do Russo, e quero concorrer todos os prêmios, Matheus Rocha.
1: Valeu, Russo, abraço, galera da Barra do Ariranha, abraço aqui para Tatiane de São João do Manteninha, bom dia, Matheus, parabéns pelo programa, não perco nenhum. Oh, obrigado, Tati, beijo no coração a todo mundo de São João do Manteninha, tá todo mundo ligado com a gente. Opa, bom dia, o Vitor, ô Vitor, bom dia pra você também. Oi, Vera Lúcia, bom dia, meu anjo.
6: Bom dia, Matheus Rocha, aqui é Vera Lúcia Lima de Ponte Alta. Quero participar da Marmitex do Pepito. Restaurante Pepito, melhor restaurante da cidade. Aqui, toca pra mim, Eduardo Costa, aquela nova dele. Ofereço pra Sanaí de Ponte Alta, ofereço pra todo mundo que estiver ouvindo o programa, principalmente pra você. Um abraço, fique com Deus.
1: Obrigado, Vera Lúcia, galera de Ponte Alta. Abraço, bom dia, Matheus. Manda um alô pra gente aqui, é o Carlos de Mantenópolis. Alô, galera de Mantenópolis, aquele abraço pra vocês. Alô, Raquel, Água Doce do Norte na sintonia com a gente. Obrigado a todo mundo de Água Doce. Alô, minha amiga Nina Nantes. Oi, Nina! Ô, Nina! Beijo no coração, Nina. Todo mundo aí do Rio Preto. Rio Preto em peso na sintonia com a gente. Oi, bom dia.
7: Bom dia, Matheus Rocha. Curioso aqui de Mantendo. Quer participar do sorteio? Realmente, a senhora aí acabou de falar. Você faz uma oração muito boa e todos os dias eu ouvo também.
1: Obrigado.
7: Gosto muito, Matheus.
1: Obrigado.
7: Muito mesmo. Deus te abençoe aí.
1: Amém.
7: Um bom dia.
1: Obrigado, Creuza. Vou continuar fazendo, então, todas as manhãs aqui na abertura do nosso programa, tá bom? Comecei assim, né? Sem um roteiro, falei, vou começar. Aí, galera, gostou? Igual a Creuza aqui, né? Obrigado, né? A minha amiga Maria da Glória também, e muita gente manda mensagem falando. Obrigado, tá bom, Creuza? É bom a gente começar o trabalho, né? Pedindo a Deus, a proteção de Deus, e agradecendo, principalmente, né? Beijo no coração, todo mundo de Mantena, Rosiane Vila Palmares, bom dia, Rosiane.
8: Bom dia, Matheus Rocha, Rosiane de Vila Palmares. Toca aí uma música à sua escolha, ofereço pra você, pra toda a sua família, pra todos da clube. Coloque meu nome no sorteio do Mercadão.
1: Valeu, Rosiane. Oi, bom dia, Giovanni André. Fala, Giovanni. Abraço pra você, Giovanni André. Obrigado aí pela audiência. Kátia, bom dia, Kátia.
9: Bom dia, Matheus. Tenha uma boa quarta-feira.
1: Pra você também, Kátia Ângela.

0: Vila Fariena na sintonia com a gente. Quem tá aqui? Bom dia.
1: Bom dia, Matheus Rocha. Eu quero os KS Marmitex aí, que amanhã tem bar, São Francisco. Quero almoçar aí nesse restaurante chique aí. Obrigada.
0: Vá, quem é?
1: KS de Santa Rita.
0: Valeu, Vera, tá na sintonia com a gente, obrigado, beijo, Vera Lúcia, obrigado pela companhia, já tem mais alô, é muita gente, e a maior audiência de toda a região, 9:13, Panda, fica tranquilo que eu te seguro.

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5: Tá de volta pra você. Última sequência aqui do nosso Alô Clube, 9:38, Mato Grosso e Matias, 24 horas de amor. Quando acordou.

0: Doce, doce, doce, feito mel, fechando bem demais o nosso Alô Clube na boca de uma Cowgirl, Breno e Matheus, Rio Negro e Solimões. Nosso Alô Clube fica por aqui, prometendo voltar amanhã, 8 horas da manhã, aqui na número 1 do seu rádio. 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Quem tá ganhando a Marmitex de hoje aqui? Cadê a produção? Deixa eu abrir meu WhatsApp aqui, a produção deve ter mandado. Mandou sim. Quem ganhou aqui o Marmitex de hoje, telefone final 6382. Qual que é o nome? Vera Lúcia. Alô, Vera Lúcia. Telefone final 6382. Ganhou hoje aqui a Marmitex do Pepitos Petiscaria e Restaurante. Vai almoçar bem demais. Tá chegando notícias.
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0: Ribeirão, uma idosa de 85 anos foi encontrada morta dentro da própria residência na manhã de ontem, no assentamento Pipinuque, na zona rural de Nova Venécia. O principal suspeito do crime, gente, é o próprio neto, de 30 anos, que foi preso em flagrante no local. Segundo informações preliminares, o homem apresentava sinais de surto no momento da ocorrência. A polícia militar foi acionada para prestar apoio ao SAMU após relatos que ele teria agredido o avô, também de 78 anos, e permanecia na residência com a avó. Ao chegar ao imóvel, os militares encontraram a idosa já sem vida, com um profundo ferimento na cabeça e uma faca cravada na perna. O avô do suspeito também foi localizado ferido e encaminhado para atendimento médico. O suspeito foi encontrado dentro da casa, recebeu voz de prisão e foi conduzido à Delegacia Regional de Nova Venécia. A Polícia Científica realizou a perícia no imóvel e encaminhou o corpo da vítima para o SML em Colatina. A motivação do crime ainda será esclarecida. O caso segue sob investigação da Polícia Civil, que apura todas as circunstâncias da ocorrência. É, meu Deus do céu, complicado. E o próprio neto matou a avó de 85 anos e deve sair pela porta da frente. Vai alegar que é doido, né? Teve um surto, tem problema de cabeça, não pode ficar preso. É o Brasil e suas leis, ou as leis que não existem, né? Falou que é doido, pronto, matei, tirei a vida de uma pessoa, tenho problemas mentais, não vou ficar preso. É complicado demais, hein? 9:54, a atuação integrada da Polícia Militar e a Guarda Civil Municipal tem fortalecido a segurança em Barra de São Francisco. Ontem, a equipe de reportagem registrou o trabalho das duas corporações em diferentes pontos da cidade, reforçando a presença das forças de segurança nas ruas. Enquanto a Polícia Militar realiza o policiamento ostensivo e atua no combate à criminalidade, a Guarda Civil Municipal trabalha na proteção do patrimônio público, na prevenção de ocorrências e no apoio à população. A parceria entre as duas instituições contribui para ampliar a sensação de segurança, garantir a ordem pública e oferecer mais tranquilidade aos moradores. Olha, o nosso quadro Palavra de Vida, daqui a pouco, né, o de ontem, já está lá no nosso Instagram, viu? Para você que não assistiu ainda, pode entrar lá, pode comentar, pode compartilhar o quadro Palavra de Vida, que vai ao ar daqui a pouco, às 10h20. O de ontem já está disponível lá no feed do nosso Instagram, @clubefm103. Giro de notícias com os nossos repórteres, João Pedro Melo. Bom dia, João.
1: O Conselho Curador do FGTS aprovou a distribuição de 13 bilhões de reais em lucros para cerca de 138 milhões de trabalhadores. Tem direito ao crédito quem tinha saldo em contas ativas ou inativas do FGTS até o dia 31 de dezembro de 2025. O valor será depositado automaticamente até o dia 31 de agosto e varia conforme o saldo existente na conta. A cada R$1.000 de saldo, o trabalhador receberá aproximadamente R$18.68. A consulta pode ser feita pelo aplicativo do FGTS ou pelo site da Caixa Econômica Federal. O dinheiro passa a integrar o saldo da conta e só pode ser sacado nas situações previstas em lei, como a demissão sem justa causa, aposentadoria ou compra da casa própria. De Brasília, João Pedro Melo.
0: Muito obrigado, João. Repórter Rodrigo Alves. Alô, Rodrigo. Bom dia.
2: Excelente quarta-feira. Mulher é perseguida por desconhecido durante a madrugada em Colatina. Escapa após pedir ajuda ao motorista. Uma mulher foi perseguida por um homem na madrugada desta última segunda-feira, dia 27, no bairro São Silvano, em Colatina, no noroeste do Espírito Santo. Ela conseguiu escapar após pedir ajuda aos ocupantes de um carro que passava pela rua. Por questões de segurança, a identidade da vítima será preservada. Segundo o relato, a mulher trabalha em um restaurante e havia levado seu cachorro a uma clínica veterinária após o animal sofrer convulsões durante a madrugada. Depois de deixar o internado, ela seguiu a pé para casa quando percebeu a presença do suspeito. A vítima contou que cruzou com um homem caminhando em sentido contrário. Instantes depois, notou que ele havia mudado a direção e passou a segui-la. Ao acelerar o passo, o suspeito também aumentou a velocidade, intensificando a perseguição. Câmeras de segurança registraram o momento que um homem corre atrás da mulher. Desesperada, ela pediu socorro aos ocupantes de um veículo que trafegava pela via. As imagens mostram que o suspeito deixa o local assim que o carro se aproxima. Após o episódio, os ocupantes do veículo levaram a mulher até a sua residência em segurança. A Polícia Civil informou que o caso é investigado pela Delegacia Regional de Colatina, que busca esclarecer as circunstâncias da ocorrência e identificar o suspeito. Com informação de Colatina, Rodrigo Alves, para o Grupo Faustino de Comunicação.
0: Muito obrigado, Rodrigo Alves. Essas e muitas outras informações disponíveis no maior portal de notícias e entretenimento de toda a região é o @clubefm103. O que acontece na nossa região, Brasil e o mundo, estará lá no nosso Instagram. Se você não quer, né, aparecer, meu amigo, minha amiga, não deixe o fato acontecer. Não faça bobagens. Fez bobagem, vai aparecer no nosso Instagram, viu? @clubefm103. Quer fazer alguma denúncia também? Alguma coisa está acontecendo aí no seu bairro? Está acontecendo na sua cidade, na sua rua? Pode mandar uma DM lá no nosso Instagram também, o @clubefm103. Nossa equipe vai estar analisando e, se for preciso, vai estar mandando aí o repórter para investigar o caso, e a gente vai estar colocando no ar também no Instagram, e eu também vou estar avaliando para estar colocando no nosso Jornal da Manhã e também na nossa programação aqui da Rede Clube FM. Depois do break eu volto, hein, trazendo o Clube do Fã. Não saia daí.
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0: dia, bom dia, bom dia, meu Brasilzão lindo! Bom dia, meu povo amado e querido! No ar, mais uma edição especial do nosso Clube do Fã, quarta-feira, 29 de julho de 2026. MR por aqui, Matheus Rocha, continua te fazendo companhia até o meio-dia, daquele jeito, hein? De peito aberto e bem com a vida, aqui na melhor e mais ouvida em toda a região, nossa Rede Clube 103.9, 93.7. E a você de qualquer parte do Brasil, do mundo, seja bem-vindo ao nosso Clube do Fã, pra você na sua casa, pra você no trabalho, tá na rua, tá no carro, onde quer que você esteja. Seja bem-vindo ao nosso Clube do Fã.
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0: Tá na Clube Tá Bom Demais, Cleiton Camargo, Cleiton e Romário. Você quer votar, você fala. 10h16, ótima manhã pra todo mundo sintonizado aqui no nosso Clube do Fã. Tem mais alô, tá chegando o nosso quadro Palavra de Vida. E tem mais alô aqui antes do nosso quadro. Deixa eu mandar mais abraço aqui, ó. Ao Miguel lá de Mantena, abraço pra você, meu amigo. Obrigado pela companhia. Quem tá aqui? Raimundo. Ô, Raimundo, bom dia.
1: Matheus Rocha, bom dia. Matheus, coloca meu nome no sorteio da Marmitex Pepito. E também falo com você assim que as suas orações é muito boa.
0: Obrigado.
1: Muito boa mesmo. Alegra a gente na casa da gente.
0: Obrigado.
1: Tá bom? É ótima coisa que você faz e a sua oração. Continue.
0: Vou continuar.
1: Continue com essa oração. É uma benção. Se eu estiver trabalhando, se for fazer oração, eu paro.
0: Obrigado.
1: Vou ajudar a orar também. Bom? Fico com Deus. Então, bom. Boa final de semana pra você. Manda uma música aí pra mim, Eduardo Costa, 10 Mandamentos do Amor. Beijo pra todos meus amigos do Copa Fervedor, Raimundo Lundo Rodrigues. Pra você e pra todo mundo.
0: Obrigado, Raimunda. Corgo Fervedouro na sintonia com a gente. Ei, MR, bom dia, Deus te abençoe. A oração que você faz no início é linda, é muito importante, com certeza. Obrigado, Lucilene Nico, lá de Santo Onofre. Beijo no coração, obrigado pela companhia, pela audiência. Neinha, lá de Santa Luzia de Mantenópolis. Ô, Neinha, beijo, lindona. Obrigado pela companhia. Quem tá comigo é Eni. Ô, Eni, bom dia, meu anjo.
2: Bom dia, Matheus Rocha, Eni de Água Doce do Norte. Tenha um ótimo final de semana aí. Faço a música daí a melhor pra mim. Ofereço pra todos os ouvintes.
0: Obrigado, Eni. Beijo no coração. Obrigado pela companhia. Valeu demais. Abraço especial também aqui pra Antônia, Água Doce do Norte, tá comigo aqui também. Beijo no coração a todo mundo aí de Água Doce do Norte na sintonia do nosso Clube do Fã. Valeu demais. Alô, Rodrigo de Mantena também tá passando por aqui. Beijo no coração. Valeu. Ana Paula de Águia Branca. Bom dia, MR. Manda um abraço pra gente aqui em Águia Branca. Valeu. Abraço pra você, a todo mundo de Águia Branca. Vou colocar aqui o Bruno Marrone e volto com o nosso quadro Palavra de Vida.

Ótima manhã para você, 10 horas e 21 minutos. O nosso quadro Palavra de Vida, para você sintonizado comigo em 103.9 FM, Barra de São Francisco e todo o norte, noroeste, capixaba, 93.7 FM, Mantena, Minas Gerais, o leste mineiro, Brasil e o mundo de audiência, Clube FM 103.com.br. Você também no nosso Instagram vai poder conferir o nosso quadro Palavra de Vida no nosso feed. Você que vai me assistir, compartilha, comenta, mande aí para um amigo, tá bom? Fica à vontade para fazer o nosso quadro girar também no nosso Instagram, o arroba @clubefm103. E eu preparei uma mensagem especial para você, claro, todas as manhãs, uma mensagem especial no nosso quadro Palavra de Vida. Meu amigo, minha amiga, hoje eu quero fazer uma pergunta para você que está me ouvindo, para você que está me assistindo também no nosso Instagram. Por que esse sonho é tão importante? Por que você acorda cedo todos os dias? Por que continua lutando, mesmo quando está cansado, mesmo quando está cansada? Por que faz horas extras, abre mão de momentos de descanso e continua insistindo quando tanta gente já desistiu? Talvez algumas pessoas não entendam. Talvez até zombem dos seus sonhos. Talvez digam que você nunca vai conseguir. Mas elas não conseguem enxergar o que Deus colocou dentro do seu coração. Quem sonha grande precisa aprender a suportar grandes desafios. Porque toda conquista exige renúncia. Todo crescimento exige esforço. Toda vitória exige perseverança. Muitas vezes pensamos que estamos lutando apenas pelo dinheiro, mas na verdade buscamos algo muito maior. Buscamos a liberdade. A liberdade de viver com dignidade, a liberdade de cuidar da nossa família, a liberdade de fazer escolhas sem sermos escravos do medo, das circunstâncias e da opinião dos outros. A verdadeira liberdade começa dentro de nós. É quando deixamos de viver para agradar as pessoas e passamos a viver para cumprir o propósito que Deus nos deu. É quando entendemos que a nossa identidade não depende dos aplausos nem das críticas. Depende apenas daquilo que Deus diz sobre nós. Se você deseja viver algo extraordinário, prepare-se para fazer sacrifícios que a maioria não está disposta a fazer. Enquanto muitos desistem diante da primeira dificuldade, continue caminhando. Enquanto muitos reclamam, continue trabalhando. Enquanto muitos desacreditam, continue confiando. Porque ninguém pode sonhar o sonho que Deus colocou aí no seu coração. Ninguém pode viver o propósito que foi preparado para a sua vida. Não tenha medo de arriscar por aquilo que é correto, honesto e que glorifica a Deus. Trabalhe com dedicação. Aprenda todos os dias. Levante-se cada vez que cair. E nunca permita que a opinião das pessoas seja maior do que a voz de Deus dentro do seu coração. Talvez hoje o caminho seja difícil. Talvez o sacrifício pareça grande demais. Mas lembre-se, os maiores testemunhos nascem das maiores lutas. Continue firme, continue acreditando, porque Deus honra aqueles que permanecem fiéis e perseverantes. O seu esforço não será em vão. O
tempo da colheita vai chegar. Agora eu convido a você para a gente falar com Deus. Senhor, meu Deus e meu Pai, obrigado pelos sonhos que o Senhor plantou em nossos corações. Obrigado porque cada propósito nasce primeiro da Tua vontade antes de chegar até nós. Pai, fortalece cada pessoa que está cansada de lutar. Renova as forças de quem pensa em desistir. Dá coragem para continuar quando ninguém acredita. Dá sabedoria para tomar as decisões certas. Protege-nos das escolhas erradas e do desânimo. Que nunca nos falte fé para seguir em frente, nem humildade para reconhecer que toda vitória vem das tuas mãos. Abençoa o trabalho de cada ouvinte da Clube FM. Abre portas e oportunidades. Prospera aqueles que lutam honestamente pelo sustento da sua família. Livra-nos da inveja, do medo, da ansiedade e de tudo aquilo que tenta nos afastar do propósito que o Senhor preparou para nós. Se existe alguém ouvindo ou vendo essa mensagem com o coração abatido, sem forças para continuar, abraça essa pessoa agora, faz renascer a esperança, restaura o sonho.

sem forças para continuar, abraça essa pessoa agora, faz renascer a esperança, restaura os sonhos que pareciam mortos. Mostra que o impossível continua sendo o lugar onde o teu poder se manifesta. Que cada lágrima derramada durante a caminhada seja transformada em testemunho de vitória. E quando o milagre acontecer, que nunca nos esqueçamos que foi a tua mão que nos sustentou durante todo o caminho. Nós entregamos os nossos sonhos, nossos projetos e toda a nossa vida em tuas mãos, porque confiamos que os teus planos são perfeitos e que o Senhor sempre prepara o melhor para aqueles que permanecem fiéis em nome de Jesus. Amém, meu amigo, minha amiga, receba o nosso quadro Palavra de Vida nessa manhã abençoada de quarta-feira. Para você que vai e está assistindo no nosso Instagram, comenta, curta, compartilhe, envie aí para um amigo, para uma amiga, coloque aí nos seus stories se você gostou do nosso quadro de hoje, Palavra de Vida. Todas as manhãs, aqui no nosso programa Clube do Fã, uma palavra de vida especial para você, meu amigo, minha amiga. 10 horas e 29 minutos, Kyle Singer, Eu Vou Testemunhar. Bom dia!

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0: É mais um clássico pra você aqui na número 1 do seu rádio. Que clássico, maravilhoso, matando saudade, inesquecível, saudosíssimo João Paulo. E também com Daniel, que continua fazendo grande sucesso. Só dá você em minha vida. 10 horas e 47 minutos. Tô recebendo visita aqui no estúdio da nossa rede Clube FM. Rodrigão tá bem acompanhado também. Apresenta pra nós aí, pros nossos ouvintes, Rodrigo. Bom dia.
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1: 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Abraço pra você, pra todo mundo lá na sintonia. Até a próxima, 10h49. Tá

Clube tá bom demais, Cleiton e Romário, aí eu chorei. 2 minutos faltando para as 11 horas da manhã. Break comercial, já eu volto, trazendo muito mais música. Hoje, 11:15, tem o nosso quadro Saúde em 15 minutos, com o Instituto Alma Informa, doutora Ana Paula Martins. E um tema polêmico hoje, hein? Tema polêmico. Eu gosto desses temas polêmicos. Doutora Ana Paula sempre acertando em cheio aí nos temas. Eu vou deixar para ela falar, viu? 10:58, eu volto trazendo muito mais música. Não saia daí. We'll be right back.

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2: Ótima manhã para você, 11:02. É o nosso Clube do Fã. 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
1: 11:05, ótima manhã para você no nosso Clube do Fã, nesse Dia dos Pais, surpreenda quem sempre esteve ao seu lado. 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

0: Clube tá bom demais, Simone Mendes, direitos iguais, 11 horas e 15 minutos, vamos lá pro nosso quadro Saúde em 15 minutos, Instituto Alma em forma, doutora Ana Paula Martins, Alessandra também tá por aqui e vamos debater sempre aquele tema maravilhoso, os temas de vez em quando são polêmicos, né? Doutora, bom dia. Estamos ao vivo também no Instagram. Daqui a pouco vai estar no Instagram da Clube. O João estava dormindo de novo hoje.
1: Esse João tá aqui, tá, dormindo, né?
0: Tá, mas está ao vivo no Instagram do Instituto.
1: Ao vivo no Instagram.
0: Já aproveita e passa o seu Instagram do Instituto.
1: Isso aí. Então, vem aqui me seguir. Vem entrar aqui na nossa live aqui do almainforma.instituto. E no Instagram também da Clube FM.
0: Boa! Hoje eu até falei mais cedo, doutor, que tinha um tema aí diferente hoje,
1: pois
0: né? Uma polêmica que rolou essa semana.
1: Pois é, a polêmica que é bacana a gente trazer esses temas mais atuais, porque eu acho que eles levam a gente a ter algumas discussões que a gente precisa ter, né?
0: Uhum.
1: Então, a gente teve aí nesse final de semana o show da Xuxa aí, da galera
0: despedida.
1: Dos anos 80, dos anos 90, a galera que era baixinha, hoje já é altinha. Já tá aí com 30, 40, 50 anos. E foi um show que trouxe, assim, muita nostalgia,
0: uhum.
1: Mas trouxe também muita polêmica, muita discussão.
0: Trouxe
1: aí.
0: Trouxe
1: um debate importante, né?
0: Uhum. O tema, então, será o envelhecimento. Todo mundo sabe que é envelhecimento.
1: Exatamente.
0: E etarismo. Mas etarismo, doutora, eu vou começar já com essa pergunta. Antes de já entrar nesse tema polêmico aí, eu quero perguntar pra doutora o que é etarismo, né? Pra gente explicar direitinho.
1: Etarismo é discriminação, né? Preconceito. Relacionado à idade,
0: né? É mais fácil falar discriminação, então.
1: Discriminação, mas é uma palavra que a gente precisa conhecer também, né? Tem sexismo, racismo,
0: machismo. Mas etarismo não é muito usada, não, né?
1: Não é muito usada, mas acontece muito.
0: Uhum.
1: E as pessoas normalizam muito mais o etarismo do que os outros tipos de discriminação. Mas a gente precisa falar sobre ela porque nós estamos envelhecendo, né? Uhum. A população, ela tá envelhecendo e é algo que a gente discute muito pouco, mas vive aí muito no dia a dia.
0: Perfeito, doutor, então vamos lá, já entrar na polêmica que teve aí nesse final de semana, né? Muitas pessoas criticaram lá o corpo da Xuxa, outras eu vi também que criticaram a roupa dela, né? Tava meio estranha, da despedida lá. O que você tem a dizer sobre isso, doutora?
1: E criticaram, assim, eu acho que muito mais o fato dela assumir esse envelhecimento publicamente.
0: Uhum.
1: Porque se a gente for olhar, a roupa é a mesma que ela usava, né? Nos anos 90, ali quando ela apresentava os programas. Eu acredito que o que trouxe essa crítica e esses olhares é muito mais o fato dela hoje, uma mulher com 63 anos, reencarnar essa coisa daquela época, né? Então, usar aqueles mesmos looks, né? Fazer as dancinhas. Então, algo que traz aí pra gente esse questionamento. Por ela ter 63 anos, isso é vetado pra ela? Ela não pode? Ela não tem mais esse direito? O que faz com que uma mulher jovem tenha o direito de usar o que ela quer, né? De dançar e ter um determinado tipo de comportamento e o que limita uma mulher de 63 anos. Acho que é a grande discussão que a gente precisa trazer. E o etarismo acho que trouxe isso, né? Essa discriminação, esse preconceito. Por que uma mulher de 63 não pode fazer o mesmo, né? E essas mulheres, né? Que são públicas, né? A Xuxa é uma mulher que cresceu e viveu a sua juventude, a sua maturidade sob os holofotes, viveu muito isso, sofreu muitas críticas, né, com o envelhecimento. A mulher, eu acho que ela é muito cobrada nos dias de hoje, sempre foi, né?
0: Uhum.
1: A gente tem o direito de envelhecer, Matheus, só que a gente precisa fazer isso de maneira escondida. A gente não pode envelhecer diante das câmeras, diante das pessoas, porque há uma cobrança da juventude eterna, algo que a gente não tem como entregar, né?
0: Podem falar dela, do corpo dela, da idade dela, da roupa, mas na minha opinião ela tava maravilhosa, viu? A Xuxa na idade dela.
1: Tá maravilhosa.
0: Também, concorda?
1: Muito, maravilhosa.
0: A Xuxa é linda,
1: eu
0: viu,
1: queria estar
0: a Xuxa
1: lá no
0: é
1: show.
0: É maravilhosa.
1: Eu tenho pacientes que vão no show, eu gostaria, se eu soubesse, eu teria ido, mas eu acho que assim, representa muito o fato de uma mulher realmente de 63 anos se permitir, né? E sabia que ela ia ser muito visada.
0: Sim.
1: Uma vez que ela, eu vou fazer esse show. É claro, tem muito dinheiro envolvido, né? Com certeza foi algo muito lucrativo. Agora, requereu também muita coragem.
0: Uhum.
1: Porque ela sabia também que essas críticas iriam vir, né?
0: Sim.
1: Só que a gente sabe que é uma mulher também muito blindada, com muito recurso emocional, porque foi uma vida inteira ouvindo isso, estando aí, confrontando, né, muitas críticas. Ah, ela apareceu num desfile, ah, a Xuxa tá velha, a Xuxa, a pele dela tá assim, tá assado. Então, muito, muito criticada publicamente por ter que envelhecer diante das câmeras. E aí, eu acho que a mulher comum, nós, né, que não temos o mesmo recurso emocional, quando a gente vê aquela mulherona linda, maravilhosa, aos seus 63 anos, sendo criticada por estar velha, por estar assim, por a roupa estar desse jeito ou de outro, o que que a gente traz pra gente? Como é que a gente pensa, né? Se ela, que é lindona, maravilhosa, tem tudo isso e tá no auge, e nós? Será que a gente tem esse mesmo direito? É. A gente se sente pequenininha, né? Eu acho que como mulher e médica, eu tenho essa visão aí.
0: Se as mulheres chegarem aos 63 igual a Xuxa, eu acho que ninguém vai ficar triste não, porque a Xuxa aos 63, doutor, se me corrija se eu estiver errado, coloca muitas de 20 no bolso, viu?
1: Sim, é porque é uma mulher que teve, assim, uma vida inteira de muitos cuidados, né? Ela, se eu não me engano, eu não lembro se ela é vegana ou vegetariana, eu acho que ela é vegana há muitos anos e sempre treinou, é uma mulher que, assim, você vê que ela tem uma mulher que tem muitos cuidados com a aparência, mas mesmo assim nada vai livrar a gente do envelhecimento, porque é um processo, o João acabou de me falar, é vegana mesmo, é um processo fisiológico, é um processo natural, e envelhecimento da pele, a mudança da textura dos nossos cabelos, a perda do colágeno que vai acontecendo aí gradualmente, 1% ao ano a partir aí dos seus 30 anos, a perda da massa muscular também, que vai acontecendo, esse processo de sarcopenia. Isso são coisas normais, são coisas fisiológicas, né? Mas a gente naturaliza como se o padrão de a beleza, ela só fosse algo próprio da juventude, como se a maturidade, ela não trouxesse também a sua beleza, né? Como se a mulher perdesse tudo nessa fase. Eu acho que a gente precisa rever isso aí.
0: Não, sem dúvida, sem dúvida. Doutora, já falou que é o etarismo, e como ela impacta aí na vida das pessoas?
1: Ela impacta muito no mercado de trabalho, na sensação de isolamento também, né? As mulheres que, quando elas vão envelhecendo ali, principalmente a maneira com que ela enxerga o processo de envelhecimento. A gente sabe que tem estudos que a maneira com que você vê o envelhecimento, tipo, meus conceitos pessoais sobre envelhecimento, uma pessoa, por exemplo, para mim, alguém de 80 anos é alguém que é natural que eu fique encurvada, que eu fique só dentro de casa, que eu não pratique esportes, que eu não tenha um convívio social, que eu não viaje. Se eu acho aquilo natural, se eu naturalizo aquilo para mim, eu tenho grandes chances de vivenciar isso aí no meu envelhecimento. E a gente sabe que o conceito também de como eu vejo realmente o processo mesmo, né, de envelhecimento, se eu vejo ele como uma perda de funcionalidade, como um processo também de retirada do convívio social, eu também tenho um aumento da minha mortalidade. Eu vou ter uma tendência de viver 7 anos e meio a menos. Então, isso é algo muito importante. A maneira com que a gente enxerga o processo de envelhecer vai determinar como vai ser a nossa velhice.
0: Nós já falamos disso aqui, né, Dado? Envelhecer é inevitável. Envelhecer bem com saúde, aí a pessoa tem que escolher, né?
1: E como você enxerga também. Porque hoje a gente tem muitas referências, se for olhar na mídia, basicamente de pessoas jovens, né? E a gente precisa, principalmente nós que estamos vivendo, estamos envelhecendo, a gente precisa procurar também inspirações de pessoas também que estão na mesma fase que nós, pra gente se inspirar. Eu sou uma mulher de quase 40 anos. Não adianta eu buscar inspiração em uma menina de 20, uma menina de 31 anos. Eu preciso buscar inspirações de mulheres da minha idade, de mulheres mais velhas do que eu, porque aquelas são referências que eu preciso buscar, me espelhar. Não buscar uma referência que tá lá no passado, porque eu não tenho como voltar aos meus 20 anos para ficar me cobrando, para ficar achar que daqui para frente, como diz, é só para baixo, né? É só para trás, porque isso vai impactar muito a minha qualidade de vida no meu envelhecimento.
0: Perfeito. Doutora, o que acontece com o corpo, principalmente com a mente da mulher, quando ela começa a envelhecer ali, começa a sentir mal?
1: Então, o que que a gente fala muito, eu acho que a gente precisa até tirar um pouco essa coisa do estigma, só fala das coisas ruins do processo de envelhecer, né? Então, perda de colágeno, perda de massa muscular, isso aí todo mundo já sabe. Mas uma coisa, por exemplo, muito importante do processo de envelhecimento é que você também não vai perdendo, se a gente for falar uma mulher que envelhece bem, né? Menopausada, que vai fazer sua reposição hormonal. A perda da capacidade cognitiva, isso vai acontecer muito lá pra frente. Não é algo que é muito determinado. Você vai ganhar com o processo de envelhecimento melhora de vocabulário, você vai fazer mais conexões neuronais. Então, a tomada de decisão baseada em experiência, ela melhora muito. Então, você também vai ter ganhos do ponto de vista intelectual. Então, a mulher bem cuidada, que ela vai fazer sua reposição hormonal, e eu falo isso porque o estradiol, ele é um hormônio que a mulher tende a perder com o envelhecimento. Então, sem o estradiol, ela realmente tem uma chance maior de ter demência, de ser impactada mais por essa neurodegeneração. Mas a mulher bem cuidada, que ela faz esse processo de tratamento, né, que acompanha, repõe os hormônios na época correta, ela pode viver uma vida muito longeva e ela vai ter muitos ganhos do ponto de vista intelectual. Então, inclusive, o mercado de trabalho tem mudado e valorizado muito isso. Eu acho que você tem percebido também esse impacto, né?
0: Nós estamos falando sobre isso, é possível envelhecer, né, doutora? Com qualidade de vida.
1: Muito, né? Muito possível, né? E por isso que a gente tem que buscar realmente essas referências corretas, né? Então, a mulher começar a se cuidar e não realmente ter expectativas irreais sobre o próprio corpo, sobre a própria autoestima, porque isso vai impactar muito a saúde, né? E a gente precisa realmente

0: recuperar a autoestima, porque isso vai impactar muito a saúde, né? Uhum. E a gente precisa realmente olhar. É difícil, é claro que no processo de envelhecimento, nós mulheres somos muito cobradas, né? Uhum. Muito cobradas pela aparência, muito cobradas pela estética, mas se a gente alinha isso, né? E tem boas referências e cuida do que a gente tem hoje, projetando uma velhice saudável, com certeza a mulher vai envelhecer com muita qualidade de vida e muita felicidade, porque diferente do que as pessoas imaginam, a felicidade, né? Tem muitos estudos aí mostrando sobre a pesquisa de felicidade subjetiva, né? Seria o quanto você se sente feliz. Ela é alta no início da vida, uhum. E ela faz uma curva em U, literalmente. Uhum. As pessoas de meia idade ali, eles têm um nível de felicidade mais baixo do que as pessoas mais velhas, uhum. Porque ela volta a subir ali, lá pelos 50, 60, 70 anos. Então, as pessoas mais velhas, elas também podem ser muito felizes, né? Uhum. E isso aí eu acho que é muito importante.
1: A senhora falou aí dos 50, 60, já vou uhum. Nessa pergunta então, o que acontece depois que essas pessoas se aposentam, doutora? Aposentei, não trabalho mais, agora eu quero viver a vida.
0: Isso aí pode ser uma coisa muito complicada, porque a aposentadoria...
1: Não seria,
0: né,
1: uma coisa boa, não?
0: Não, é uma coisa boa quando a pessoa ela se programa, uhum. Ela vai manter sua vida social, porque tem uma relação muito próxima com a mortalidade, né? As pessoas têm uma alta taxa de mortalidade nos anos seguintes à aposentadoria. Principalmente porque isso vai quebrar muito a identidade da pessoa, a rotina, o círculo social, até o nível de atividade. Quando você, por exemplo, se aposenta e você convive ali grande parte da sua vida com as pessoas do seu trabalho. E ali aquilo, de uma vez, isso some. Isso vai alterar. Às vezes, se você não é uma pessoa que praticava atividade física, você só se movimentava ali no trabalho, você vai perder isso. Se você não tem uma rede de amigos, né? Não é uma pessoa que cativa isso, não tem um círculo social fora do trabalho, você também vai perder. Então, isso vai gerar isolamento, uma chance grande de depressão, de outros problemas de ordem emocional. E o paciente perde também essa identidade e o propósito relacionado ao trabalho. Quando alguém te pergunta quem é o Matheus, o que você vai dizer? Primeira coisa, né? Eu sou Matheus, eu sou radialista. Quando alguém me pergunta, eu sou doutora Ana Paula, eu sou médica, o trabalho ele faz parte.

0: pai tem 82 anos, dirige em Patinga, é uma cidade grande, pra baixo e pra cima, faz tudo, 82 anos, doutor. E não fala que tem, porque se cuidou, se preparou, tem uma cabeça boa, fazia muitos exercícios na polícia, né? E hoje tá bem demais. Então, ele se aposentou, eu posso pegar como exemplo, nós estamos falando mais das mulheres, né? Mas o exemplo dele ali, pra mim, é essencial, ele tá tranquilo.
1: E isso que você falou do seu pai, por exemplo, ele é uma pessoa que ele tem uma vida ativa, né? Ele tem relações, ele tem relacionamentos, ele convive com pessoas. Ele não foi aquela pessoa que aposentou e ela agiu como se a vida tivesse acabado.
0: Sim.
1: Vou ficar dentro de casa e vou ficar à parte aí da sociedade, da vida que tá acontecendo. O que acontece com essas pessoas aí é realmente muito sério. Por quê? Principalmente o paciente aí, né? Os 50, 60 mais. A pessoa foi uma aposentadoria, como diz, é compulsória. Ela não escolheu, ela foi demitida, né? Ou foi desligada e não fez um preparo. Ela perde muitas coisas ao mesmo tempo. Ela perde a segurança, né, financeira, ela perde essa segurança emocional. E a gente sabe que se a gente juntar ali nessa mulher de 50 anos, ela vai ser impactada por dois tipos de discriminações, o etarismo e o sexismo, né? Então, a recolocação dela no mercado de trabalho é muito mais complicada, né? Então, principalmente uma mulher, quando a gente fala dessa fase, que ela tá vivendo ainda a menopausa. Então, é algo que a gente precisa olhar, né? Esse olhar aí nessa mulher que tá chegando aí, a partir dessa quinta década de vida, ela pode ser impactada de muitas maneiras.
0: A gente tá falando, então, de trabalho, de aposentar, doutora. Como é que você vê hoje em dia, como é que o mercado de trabalho está tratando essa mulher que está envelhecendo, doutor? Já está lá com 20, 25 anos de carreira ou às vezes da mesma empresa?
1: Ele já tratou, o mercado de trabalho já tratou pior, né?
0: Já. Hoje já melhorou, tratou, então.
1: Melhorou. Eu acho que assim, foi um fenômeno recente desses dois últimos anos, eu vou dizer que de 2023 pra cá, que a gente tem visto realmente um resgate aí, né? Da experiência, dessa recolocação dessa mulher, principalmente da mulher 40 a mais, que foi a mais discriminada e a mais rechaçada aí do mercado de trabalho. A gente volta a ver realmente essa mulher, ela se recolocando, principalmente pelas novas gerações. Então, a gente tem valorizado, acho que um fenômeno que aconteceu, né? Aí, até o ano de 2023. Se olhou muito para produtividade, né? Querendo, assim, uma substituição dos trabalhadores mais velhos, né? A pessoa fazia 40 anos, ela rapidamente era substituída por uma mão de obra que era mais barata, que era, teoricamente, mais produtiva, mais jovem, mais conectada. Mas a geração Z, essas gerações mais novas, a gente vê uma permanência menor, né, nesses postos de trabalho. É uma geração que ela circula mais, né? Ela fica menos.
0: Quando querem ir trabalhar, né?
1: Não vão entrar nesse método. Mas assim, eles têm uma rotatividade muito maior aí, em relação ao trabalho formal, né? Então, essa estrutura hierárquica, a resiliência também, né? É um pouco diferente. E aí o mercado, ele começou a voltar, assim, pros olhos para essa geração 40 a mais. E algo que, assim, é muito bacana, porque a gente tá, eu acredito que a gente tá num caminho de realmente olhar muito para esse etarismo, para esse preconceito e minimizar. Porque essa mão de obra, ela voltando à ativa, ela vai nos fazer ver isso que a gente tá discutindo aqui agora. E o valor do intelecto e o valor da experiência, né? Isso aí não tem valor? Quando a gente viaja, por exemplo, para uma cidade histórica, né? Você vai em Ouro Preto, vai numa cidade bonita, fora do Brasil, você olha para uma catedral, você enxerga a beleza, mas você sabe que não é pelo tijolo que é o mais moderno ali, que foi utilizado, é o mais belo. É pela beleza do tempo, o tempo a ter agido, a história que aquele lugar leva. Então, as pessoas também são assim, né? A gente olha muito para aparência, muito para casca, mas a gente tem que ser capaz também de enxergar beleza, conhecimento e todo o valor que essa pessoa tem para nos entregar. E acho que assim, é a grande mensagem aí que a gente precisa levar sobre o etarismo, a pessoa, o envelhecimento, a gente precisa enxergar a pessoa que tá envelhecendo de uma maneira diferente, não só pela perda da beleza estética que a gente, né, vê ali na mídia, né? Quem disse que a pele mais jovem só que é a mais bonita, né? Isso foi um conceito ensinado. Não é algo que nasceu com a gente, né? Veio de Hollywood, veio da mídia. Se for olhar nas comunidades ancestrais, os indígenas,

0: até em comunidades antigas, tipo o Japão, as pessoas mais velhas são as pessoas mais sábias, as pessoas mais valiosas daquela sociedade, né? É diferente do que a gente vê aqui.
1: As mais valorizadas.
0: As mais valorizadas.
1: O que cada um de nós, doutora, podemos fazer para combater o etarismo? Começando dentro da família e também na sociedade.
0: Eu acho que dentro da família a gente precisa mudar o olhar realmente para aquela pessoa idosa. Essa pessoa idosa, ela também merece cuidados, ela merece ser ouvida, ela merece ser olhada e ela merece também um cuidado com a saúde.
1: Muita gente acha que o idoso é incapaz, né,
0: doutor? É incapaz, ele não pode fazer nada. E assim, eu acho que o sentimento de desistência, né? A família desiste do idoso como se não tivesse nada que ela pudesse fazer por ele, tanto do ponto de vista de saúde, né? Tipo, a pessoa tá acamada, deixa agora, é só esperar morrer. Ou a pessoa, ela tem dificuldade para andar, deixa, como diz, vai, que vai acontecer? A atrofia vai tomar conta, o paciente cada vez vai ficar mais incapaz, mais dependente de cuidados. Então, assim, a gente tende a isolar muito o idoso. E a gente precisa olhar pra gente também no nosso processo de envelhecimento. Como a gente tá lidando com isso? Quais são os conceitos que a gente tem de uma pessoa mais velha? Eu, quando eu tenho 38 anos, como é uma pessoa de 80 anos para mim? Porque a maneira com que eu enxergo, a minha expectativa, ela vai determinar muito como eu serei aos meus 80 anos. Então, se eu acredito que uma pessoa de 80 anos, ela deva ficar em casa, que ela não é produtiva mais, que ela não pode trabalhar, que ela não pode fazer mais nada, que ela é incapaz, tem a grande chance que eu também seja incapaz nessa idade. E se a gente for olhar, ó, tem casos de sucesso, né? De case de sucesso. Aquele cara do frango lá, famoso lá, do KFC, ele abriu a empresa dele aos 62 anos. Sim. Então, a idade não impede a gente de tentar coisas novas, né?
1: É verdade. A doutora João falou que tem 38, mas se ela falasse que é 28, não é puxar saco. Eu não gosto de puxar saco, doutora, mas então, é verdade. Alessandra concorda comigo, né, Não é puxar saco, doutora, mas se você falar que é 28, eu acredito também. Doutora, esse é um grave problema, né? As pessoas isolarem os mais velhos, achar que não pode, isso não deve, não consegue. Isso pode dar sinais ali de uma depressão e o isolamento dos idosos, né? Isso aí tem como identificar isso, doutora?
0: Ah, com certeza, né? O idoso, assim, a gente sabe que os índices de depressão, eles aumentam muito após os 50 anos, né? E eu acho que é tudo muito coincidente. Se a gente for olhar no caso da mulher, ela realmente vai passar por uma transição hormonal muito intensa. Ela pode passar realmente por um afastamento aí do mercado de trabalho. Então, são várias coisas que, como diz, acontecem ao mesmo tempo. E o idoso, realmente, que ele tá em depressão, ele pode ficar mais calado, ele vai, o processo demencial também se agrava, ele vai perdendo o ponto de vista cognitivo, ele vai ficando isolado, vai ficando mais quieto, ele vai piorando também, até vai ficando mais frágil, diminui o apetite, ele vai começar a ter sintomas clínicos também, né? Porque o processo depressivo vai ficando, pode ficar até um pouco infantilizado, né? Ele passa a ter mais dificuldade para fazer as coisas, requerendo muito mais esses cuidados. Então, é importante que a família, ela olhe também para esse paciente idoso, não como uma criança, que você simplesmente não respeita e, como diz, faz as coisas com ela, né? Ele não tem mais voz ativa. Tratar como um indivíduo, ouvir esse idoso, procurar identificar problemas de saúde. Não é porque a pessoa tem 80 anos que não há nada que possa ser feito por ela. Às vezes esse paciente, a gente precisa de uma suplementação, de uma melhora também do ponto de vista nutricional. Às vezes está ingerindo muito pouca proteína. Paciente idoso, ele tende a ter uma seletividade alimentar muito grande. Então tem muitas coisas que a gente pode fazer para que esse idoso, ele seja mais autônomo. Né? Ele possa fazer mais coisas dentro de casa, ter os próprios cuidados pessoais, né? Aqueles idosos mais avançados, e seja participativo ali também na vida dessa família. Essa pessoa tem muita sabedoria dentro dela também.
1: Só um bate-papo, uma conversa ali de 10, 15 minutos, acho que é uma coisa maravilhosa. Atenção, né? Acho que não só pela idade, né? Eu acho que com todas as idades. Fala, João.
0: Me pergunta aqui no estúdio. Sim, João, mas é porque eu acho que o que que acontece? O paciente idoso, ele vai se habituando também a ser ignorado, né? E a gente também tá falando de conflitos geracionais.
1: E não tem que habituar isso, né?
0: É, e é muito diferente, né? Até quando a gente fala de conceitos, do que a pessoa acredita. São mundos diferentes. Uma pessoa que nasceu, que foi criança lá na década de 60, de 70, é diferente a maneira com que ela enxerga o mundo para uma pessoa que nasceu nos anos 2000. Né? Eu sou de um período pré-internet, né? E eu me considero uma pessoa moderna, conectada. Mas tem coisas que eu sei que eu não tenho a tanta plasticidade, né, cerebral para entender. E que às vezes uma pessoa mais jovem é mais fácil. Então, acredito que nós, assim, as gerações futuras, né, a minha, a sua, o que a gente precisa também é ser mais flexível para lidar com essas diferenças e acolher, porque é uma geração, como diz, que tá querendo ou não mais perto de acabar do que a nossa. Então, a gente precisa trazer essas pessoas mais para perto. Às vezes, não pelo confronto, mas mais pelo acolhimento, pela conversa, né? Tentando conciliar.
1: Perfeito, doutora. 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
1: Perfeito, doutora, já passamos, estouramos o horário aqui, mas.
0: Ah, eu gostei desse programa, acho que foi bom, um programa que a gente precisa trazer às vezes um pouco de atualidade.
1: Começamos com a Xuxa, que é maravilhosa.
0: Exatamente. Vamos
1: Diva terminar
0: aqui. Divônica.
1: É. Não, a Xuxa não é do seu tempo,
0: é
1: não,
0: ícone,
1: porque,
0: claro que
1: porque
0: é.
1: Você é mais nova, doutora. Não, já, eu já sou, 87, eu sou mais velha.
0: Eu chorei quando o programa dela da Manchete acabou. Falei, gente, a Xuxa abandonou a gente.
1: Da Manchete, a doutora foi longe agora.
0: Foi longe.
1: O João não lembra disso, não, de Manchete, não. O pessoal de 20, 18 anos
0: não sabe quem é Cavaleiro do Zodíaco.
1: Não.
0: Ele não é nem Cavaleiro do Zodíaco.
1: Ai, a Xuxa das antigas, ela lá, né? Da nossa época, realmente, quando a gente era criança, né?
0: Sim,
1: e hoje a Xuxa continua nos seus 63 anos, maravilhosa. Eu sou apaixonado com ela. A Xuxa é linda. Acho ela linda até hoje. Eu, particularmente, eu não tenho nenhum preconceito com ela, não. Eu acho que eu até namoraria ela, sem problema, viu? Com meus 40 anos.
0: tem que ver se ela vai querer.
1: Exatamente, doutor. Tem isso. O meu sim eu já tenho. Tem que ver o sim dela, né, doutora? Doutor, qual que é o seu recado aí pro ouvinte que se reconheceu em tudo ou algumas partes aqui do que foi dito hoje no nosso programa, que foi muito legal?
0: Ah, olha, eu acho que assim, o meu recado principalmente, vou mirar naquela pessoa de 40.
1: Respira, Alessandra, calma.
0: 50 anos, que tá ouvindo, vou direcionar para você. Entenda, procure entender qual que é o seu conceito de envelhecimento. Como você se vê com seus 80 anos? Se você se vê uma pessoa isolada dentro de casa, que não tem amigos, que tá lá quieta, como disse, é a sua vida, você acha que aos 80 anos estará acabada? Reveja esses conceitos, comece a consumir na internet, né, nos filmes, referências de pessoas de 80 anos que são saudáveis, que são longevas, que têm felicidade na vida, porque isso vai determinar muito como você vai envelhecer. 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
1: Sempre tem como melhorar, né, doutora?
0: Com certeza.
1: Ah, que bom, o papo foi legal, hein? Poderia até esticar mais aqui, mas já passamos do tempo e quarta-feira tem mais, doutora.
0: Amém,
1: vamos escolher um tema bacana aí, viu?
0: Eu vou colocar uma caixinha de perguntas e vamos ver se vai acontecer alguma coisa aí na mídia pra gente discutir,
1: né? A nossa estagiária que tá aí, né, João? Qual é o nome dela? Eduarda, ela me falou até um tema aqui. Como é que é, João? Você esqueceu? As novas canetas emagrecedoras aí no mercado do Espírito Santo. Eu falei, é o tema da doutora. Podemos ver isso também.
0: Ah, legal.
1: Já falamos aqui de algumas vezes, né? Uh-huh. A doutora vai poder dar uma investigada.
0: Dá uma destrinchada. Isso.
1: É um tema bom aí. Tem a galera que tá usando, né, doutora? Então, é um tema bom também.
0: É um tema bom.
1: Chega a ser polêmico também, né? Também tem o tempo. Ah, é boa.
0: Exatamente.
1: Ele show ficou mais bonito. Não, ficou bonito, porque ele era feio pra caramba. Mas ficou bonito mesmo. Deu uma repaginada boa, viu? Eu vou achar uma bonita, doutor. Deus me livre, sai fora.
0: Eu só não quero ser cancelada.
1: Não, tô brincando, gente. Ai, ai. A Virgínia é linda, né? Isso não tem dúvida, não. Ei, meu Deus do céu. Virgínia junto tá bem demais. Até amanhã, se Deus quiser. Vou embora junto com a doutora, com a Alessandra aqui. Eu volto daqui a pouco, 13h, lá no show da 13, 13h, na 13 de junho. E Jumazão vai estar na área daqui a pouco, comandando aí o Clube Universitário. Um abraço, Marmanjada, pra elas. Lindas, maravilhosas, igual a doutora e a Alessandra aqui. Eu deixo um beijo no coração. Tá na Clube? Tá bom demais. Bom dia!

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0: Entrou aqui na Clube, boa tarde pra você na sua casa, boa tarde pra você no seu trabalho, seja bem-vindo, seja bem-vinda, papai chegou, depois do Matheus Rocha, belíssima entrevista, falando sobre etarismo, eu não vou envelhecer não, viu? Eu vou ficar igual em Saint-Germain. Como é que tá você? Tudo bem? Tá tudo tranquilo? Boa quarta-feira, já estamos na meiuca da semana e já sabe que a partir de agora tá liberado pra você participar com a gente aqui pelo nosso WhatsApp, o nosso contatinho, 27995247575. Você vai mandar o áudio dizendo o seguinte: a bebida para o seu evento é no Pit Stop Barras, você vai concorrer a barril de chope, 2 quilos de carne de boi, 1,5 quilo de carne de porco, 1 quilo de linguiça, uma azia de frango. O sorteio rola dia 7 de agosto. Boa sorte pra você. É a promoção Dia dos Pais. Parabéns, parabéns. E tá ligado comigo, meu amigo Teores. Alô, Teores. Boa tarde pra você. Boa quarta-feira, 6:30.
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0: Com muito prazer e com muito carinho, Gilmar Francisco, a partir de agora até as 4 horas da tarde aqui na Clube. Vai ter que aturar o negão. Boa

Meio-dia e 11 aqui na Clube Israel e Rodolfo, Mari Fernandes, seu brilho sumiu, Léo Santana com Wesley Safadão, a casinha caiu. Meio-dia e 11 aqui na Clube. Eu mandei um abraço pro meu amigo Teones, tem que mandar pro meu amigo Tatuzinho também, senão vai ficar com raiva de mim, né? Grande Tatu, um abraço Tatuzinho. Tá lá na rua Gabriel Duarte, lá no seu bar. A melhor dobradinha de mantena, viu? Tem pra ninguém não. Valeu, Tatu, aquele abraço. Abraço, Teones. É o nosso clube universitário, juntos até às 4, em nome de Imobiliadora Universal de Mantena, procurando renovar o seu lar, renovar a sua casa. 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

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Por aqui o Lameira e a Eduarda. É o pessoal da mídia. Pessoal, não é fácil, não. Cadê a matéria? Já foi pro ar, não, né? Ah, muito bem. Senão ia puxar a sua orelha, viu, Lameira? É, dá um jeito aí. Meio-dia e 14 aqui na Clube. 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
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Meio-dia e 17 aqui na Clube. Vamos juntos até as 4 nesta sexta-feira. 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

0: ótima quarta-feira pra você ligado aqui na Clube. Estamos ao vivo para Mantena, 93,7. Barra de São Francisco, 103,9. Raíssa e a rodada, João Gomes, 5 da manhã. Pode não, hoje é quarta-feira. 5 da manhã só na sexta, sexta para sábado, sábado para domingo. Isso não te pertence mais. Bom, Zezé de Camargo, irmão da Lua, amigo das estrelas, é o nosso clube universitário. Vamos juntos até as 4 horas da tarde. Você pode mandar o seu recado pelo zap da clube. Daqui a pouquinho eu vou atender aqui a Liquinha, o Joel Bernardo. Quem mais tá mandando recado aqui? A Nayara Gomes, o Ninho lá de Mantena, a Alzeneira, a Santinha também, a Rosiane de Vila Palmares. Então daqui a pouquinho eu atendo vocês. Segura aí, segura aí. 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

O Cruzeiro hoje fecha a preparação para o duelo contra o Coritiba amanhã, jogo no Couto Pereira às 21h30 da noite. A equipe do técnico Arthur Jorge querendo tirar a má impressão de domingo, quando o Cruzeiro foi derrotado para o Botafogo jogando em casa. Para esse confronto, será que o Neyzer Villarreal vai ser relacionado? Será que vai aparecer também o garoto Kaique Kenji? O Cruzeiro precisa ter opções ofensivas, já que o Sinisterra e o Peck estão machucados. O Sinisterra passando por cirurgia, isso vai acontecer, né? Essa intervenção cirúrgica vai acontecer, o PEC já está operado e o Cruzeiro vai também buscar atletas no mercado. Pedro Júnior já destacou que o Cruzeiro

0: vai precisar reforçar o elenco. Um nome que o Cruzeiro buscou, detalhes, Thiago Fernandes, do Villarreal. Primeiro momento, o argentino não quer voltar para a América do Sul. E o Asprilha foi oferecido, jogador do Girona, um colombiano. O Cruzeiro está analisando este nome. Zé Lucas, apresentado, mostrou muita personalidade, falou também da alegria de vestir a camisa do Cruzeiro e quer conquistar títulos na equipe celeste.
1: Em Belo Horizonte, repórter Emerson Pancieri.
2: Podem ser até 3 reforços para o técnico Barba Domingues. Vai depender principalmente da evolução durante a semana do Alan Franco, que ontem já foi a campo pela primeira vez após a reapresentação dele. Disputou a Copa do Mundo pelo Equador e foi o último a chegar. Além do Alan Franco, o Gustavo Scarpa, que quase foi relacionado para o duelo contra o Palmeiras, já recuperado de uma lesão, e tem o Coelho. Baixa de última hora no fim de semana, vai depender aí da evolução dele. Ele tem um edema muscular, não chega a ser uma lesão, por isso ainda alimenta as chances para o fim de semana. O Cissé, que vem sendo um jogador importante, muito elogiado pela imprensa e pela torcida, tá fora contra o Juventude pela Copa do Brasil, já que cumpre suspensão, foi expulso no último jogo do torneio contra o Ceará.
1: Em Belo Horizonte, repórter Cláudio Rezende.
3: E falando dos cariocas, a gente começa com o Flamengo, que enfrenta hoje o Internacional às 19h30 pelo Brasileirão no estádio Beira Rio. O técnico Leonardo Jardim não relacionou Lucas Paquetá, que está recuperado da lesão que sofreu na Copa do Mundo. Rossi, Varela ou Emerson Royal, Vitão, Léo Pereira e Alexandro, Eric Pulgar, Jorginho e Arrascaeta, Samuel Lino, Pedro e Bruno Henrique. É esse o time do Flamengo, que recusou proposta do Besiktas para vender o zagueiro Léo Pereira. O Plata segue fora da equipe e De La Cruz tem proposta do Peñarol. O Vasco joga pela Copa Sul-Americana com Independiente Medellín São Januário às 19h. Fez promoção de ingressos que estão esgotados e busca uma vitória simples para se classificar. Léo Jardim, Puma Rodrigues, Cuesta, Robert, Renan e Cuiabano, Barros, Thiago Mendes e Nuno Moreira, o Adson ou garoto Ramon Rique, Brenner e Andrés Gomes, passa por aí a escalação do Vasco. Outro que entra em campo é o Fluminense, vai pegar o Bahia às 19h30 no Maracanã. O Guilherme Arana deverá ser poupado por conta da pancada no joelho, mas Savarino, recuperado de desgaste físico, fica à disposição. E a CBF abriu investigação sobre o cartão amarelo de Lúcio Acosta do Fluminense no empate com o Bragantino no último dia 17. Tudo por causa de um volume de apostas no cartão amarelo do jogador argentino. No Botafogo, a direção está próxima de contratar em definitivo o zagueiro Ferrarese, que chegou e virou titular da posição. Do Rio de Janeiro, repórter Wellington Campos.
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Meio-dia e 42 aqui na Clube pra gente relembrar. Christian Ralph virou. É o nosso clube universitário até as 4 horas da tarde. 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

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Vamos juntos até às 4 nesta quarta-feira. Boa tarde para você.

0: 7 minutos agora faltando para uma aqui na Clube. Eduardo Costa, imagina eu. Marcos e Belotti, pena que seja namora, pena que seja namora. No nosso Clube Universitário, nesta quarta-feira, dia 29 de julho. Olha, hoje eu vou trazer 3:30 da tarde uma mensagem extraordinária, uma história de uma mulher que chama Helena. E essa mulher tinha muita mágoa do pai que abandonou ela na infância. E ela carregou esse fardo pra vida. E depois que ela visitou um sábio, a vida de Helena mudou. Ela perdoou o pai, aí a vida mudou. Uma história linda, linda. Então se você se prepara aí, porque 3:30 da tarde, uma história sensacional de uma mulher que não perdoava o pai de jeito nenhum, porque ela tinha sido abandonada por ele. E a vida não andava, a vida travava, não dava certo, não funcionava, até que um dia ela perdoou o pai, realmente perdoou. E aí, meus amigos, a vida dessa mulher voou. Então, fique atento aí, espalha para todo mundo, porque 3:30 da tarde é a mensagem do dia, uma linda história, uma parábola bacana pra gente ouvir e pensar. Vou focar no perdão e no amor aqui durante toda essa semana. 5 minutos faltando para uma. 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Comida gostosa, comida saborosa no Restaurante Sabor da Casa. 5 faltando para uma na Clube.
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3: 1:05 na Clube.

0: 9:06 aqui na Clube nesta quarta-feira, dia 29 de julho. Alô, quem é? Alô, quem é?
1: Boa tarde, Manara Gomes do Bombé. Jumar, a bebida para o meu evento é a melhor da Pit Stop Barra.
0: Valeu, Nayara, valeu.
1: Nayara Gomes do Bombé. Tá na Clube, tá bom demais. Tchau, obrigado.
0: Tá na Clube, tá bom demais. Valeu, Nayara, aquele abraço. Boa quarta-feira. Joel Bernardo, fala, Joel.
2: Boa tarde, Omar Francisco.
0: E aí?
2: A bebida do seu evento é na Pit Stop Barra.
0: Bacana.
2: É o Joel Bernardo da Silva, do Vale Grande Taúna. Seu ouvinte todos os dias. Então, boa tarde. Então, bom programa. Fica com Deus.
0: Valeu, Joel. Aquele abraço. Boa quarta-feira. Fala com Elin de Mantena. Fala, Elin. Boa tarde.
3: Oi, Omar. Boa tarde. Aqui é o Elin.
0: E aí?
3: Quer dizer assim, boa tarde, um bom trabalho.
0: Uhum.
3: E você tá falando sobre o negócio da reciclagem também, mesmo com reciclagem aqui também, com o cuidado da nossa cidade aqui também.
0: Verdade, verdade.
3: Ele dá uma força pra nós aí, que esse é o
0: top,
3: meu apelido que mantenho, é Faxinildo.
0: Faxinildo?
3: Entendeu? Onde que eu vejo uma reciclagem, eu tiver uma sacola de lixo,
0: uhum,
3: e recolho o que eu preciso, o resto eu ponho dentro do tambor de lixo.
0: Valeu, Elinha, é isso aí, isso aí.
3: Você passou uma música bonita do Zé Velho Camargo Luciano, meu país.
0: Uhum.
3: Essa música é muito. Quem trabalha, entendeu? Igual você, igual mesmo com a receita, sai muito. Entendeu?
0: Valeu, Elinho. 1:07 aqui na Clube. Boa tarde pra você. Quem mais que tá comigo? Deixa eu ver. Alô, quem é? Alô, é.

0: entendeu?
1: Valeu, Elinho, 1:07 aqui na Clube, boa tarde pra você, quem mais que tá comigo, deixa eu ver. Alô, quem é? Alô, é.
2: Para o nosso evento, está na Kit Shop Barra. Coloca meu nome no sorteio, fazendo favor. Uhum. É nós, Alzenira da Silva Rangel, da Vila Luciene.
1: É nós, valeu, Alzenira, aquele abraço. Rosiane de Vila Palmares, Rosiane de Vila Palmares, cadê você, Rosiane?
3: Boa tarde, sou Rosiane de Vila Palmares, a bebida que faz o meu evento é a Pit Stop Barra.
1: Tá bom, o que mais?
3: Boa tarde, Gilmar Francisco, é a Rosiane de Vila Palmares, toca Alemão do Forró, ofereço pra você, pra todos os ouvintes da Clube e é isso.
1: Valeu, Rosiane, aquele abraço. Santinha, fala com a Santinha agora, lá do Campo Novo, isso. Fala, Santinha, boa tarde. Cadê a
4: Santinha? Boa tarde, Gilmar.
1: Ô, Santinho.
4: Como é que você tá, negão?
1: Tô bem.
4: Olha, eu te pedi uma música ontem, você não passou. Por quê?
1: É?
4: Você ficou com raiva de mim porque eu falei que você tem a voz bonita machucando os corações da mulher?
1: Como é que é? Como é que é, Santinho?
4: Pois tem mesmo, mãe. É o dom que Deus te deu, essa voz bonita, rebentando o coração das mulheradas. Né? Se você tá solteiro, também tô.
1: Nossa senhora. Pronto. Dois solteiros.
4: Então, eu quero uma música com Rayan e Raí, Chorei no Sinal.
1: Uhum.
4: Uma boa tarde, fico com Deus, Nossa Senhora Aparecida te acompanha, meu amigo.
1: Valeu, Santinha, aquele abraço, um abraço pra você, obrigado pelo carinho, tá bom? 1:09 aqui na Clube, vou falar com a Rose. Fala, Rose, boa tarde.
5: Boa tarde, meu amigo Gilmar Francisco.
1: E aí?
5: Bora, quarta-feira, meio da semana.
1: Eu estive
5: lá com o Teones.
1: Ah, é?
5: Aí eu falei pra ele assim que acho que você e ele são sócios lá do Tatuzinho Bar lá. Aí, quero mandar um alô pra ele. Oferece uma música. Eu quero hoje aquela do Guilherme Silva, Vem Cá Moça.
1: Tá bom.
5: Ofereço pra você e pra todos na Clube.
1: Valeu, Rose. Tá, eu e Teone somos sócios lá do Tatuzinho. Somos sócios. A gente manda naquela bagaça lá. Alô, boa tarde.
6: Oi, Gilmar.
1: Oi.
6: Boa tarde, tudo bom?
1: Tudo bem.
6: Que é Maria das Graças, Rodrigo da Barra da Sapucaia.
1: Uhum.
6: A bebida do meu evento é da Visa Stop Bar.
1: Valeu, meu querido. Um abraço pra você. Meu amigo Julinho do Lava Jato, lá do bairro Nicolini. Alô, Julinho, boa tarde.
7: Boa tarde, meu amigo Gilmar Francisco.
1: E aí, como é que você tá?
7: Aqui é de Mantena, pai. O Júlio do Lava Jato.
1: Tá bom, Julinho?
7: Ligado aqui, igual o Cândido Garrucho, como diz o Adilson Batista.
1: Valeu, Julinho.
7: Bom trabalho pra você aí.
1: Obrigado, Julinho. Um abraço, viu?
7: Tamo junto, hein?
1: Grande Julinho, tamo junto. Meu amigo Julinho lá do bairro Nicolini, do Lava Jato. Tá sempre sintonizado aqui no Clube 1:10. Vamos juntos até as 4 horas com o nosso Clube Universitário. Guilherme Silva. Depois tem Renan e Raí, Chorei no Sinal.

0: 1h16 aqui na Clube Renan e Raí, chorei no sinal, Guilherme Silva, vem cá, moça. É o nosso clube universitário até às 4. 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Nós realizamos os seus sonhos. 1h21 aqui na Clube.
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E pensa no lugar que gasta dinheiro, viu? Ah, é, gasta. Não é? Você que tá me ouvindo aí, você sabe. Quem gosta dessa música?

0: Você que tá me ouvindo aí, você sabe. Quem gosta dessa música, meu amigo Elcio Capoteira, alô Coxinha, aquele abraço, ele fica bravo quando chama ele de Coxinha, eu gosto não, mas ele é meu amigo, eu tenho liberdade, grande Elcio Capoteiro, ele gosta dessa música do Gini Geno, também teve Ferrugem com Mari Fernandes, como pode. 1h27 aqui no clube, é o nosso clube universitário. Ai, meu Deus do céu, bom. Gente, é o seguinte, sorteio imperdível para o Dia dos Pais, tá bom? Prêmios, um barril de chope da Dozer, 30 litros, 2 quilos de carne de boi, 1,5 quilo de carne de porco, 1 quilo de linguiça, 1 quilo de asinha de frango, e para você participar é muito simples. É só você mandar o áudio aqui para clube, tem que ser no meu programa, é, tem que ser aqui no clube universitário, tá bom? É só você mandar o seguinte, a bebida para o seu evento é no Pit Stop Barras, basta você mandar esse áudio aí. Aí no dia 7 de agosto vai rolar o sorteio, viu? Sorteio pro Dia dos Pais. Participe. Deixa eu aproveitar também aqui e falar, olha, vai fazer aquele evento. 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Eu falei no homem, falei no Elcio Capoteiro, ele já mandou aqui. Será que tá bravo comigo? Será que o meu amigo Elcio Capoteiro, será que tá bravo comigo? Vamos ver, vamos ver, vamos ver.
1: Boa tarde, meu amigo. Até que você lembrou de nós, né? Aqui é o Elcio Capoteiro. Já que você rodou essa aí, roda a música aí da caçonete aí também.
0: Opa.
1: Essa música também é muito boa também.
0: É boa. É verdade,
1: aqui, quer
0: verdade.
1: Participar do sorteio aí, hein?
0: Uhum.
1: É o Elcio Capoteiro. Obrigado, até que vim você lembrar de nós, velho. Nós estamos aqui, ó, mas
0: tamo junto.
1: Não tem plano nem de ligar pra rádio, não.
0: Verdade.
1: Obrigado aí, hein?
0: Valeu, meu amigo Elcio Capoteiro. Grande abraço, bom trabalho pra você. 1h29 aqui na Clube.

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0: Quarta-feira, meiuca da semana. Alô, quem é? Alô, quem é?
1: Ei, irmã, boa tarde.
0: Tarde.
1: A bebida para o seu evento está no Pit Stop Barra.
0: Beleza.
1: Cleusa Barbosa Ferreira.
0: Valeu, Cleusa. Boa sorte para você. Kátia Anzi, lá da fila Vila do Farinheiro. Fala, Kátia. Cadê a Kátia?
2: Boa tarde, irmã. Quer participar do sorteio?
0: Uhum.
2: A bebida para o seu evento está no Pit Stop Barra.
0: Valeu, Kátia. Aquele abraço, boa tarde para você, Sirlene Dalva. Fala, Sirlene Dalva.
3: Boa tarde, Gilmar Francisco.
0: Tudo bem, boa tarde.
3: A bebida para meu evento é no Pit Stop Barra.
0: Valeu, Sirlene, aquele abraço para você, obrigado pela companhia, obrigado pelo carinho. Quem mais? Alô, quem é? Maria Camponês.
4: Gilmar, boa tarde, tudo bem com você? É que se você puder, passa a música do Nando Moreno, aquela solidão. Eu vou oferecer para todos os ouvintes e para você, tá bom? Obrigada, um abraço para ti.

minutos agora faltando para as duas aqui na Clube Alemão do Forró, Jeitão da Roça, Nando Moreno, Solidão. É o nosso clube universitário. Olha, daqui a pouquinho eu vou trazer a notícia aqui porque Minas Gerais, o presidente do Partido Republicano falou que o Cleitinho estava fora da disputa, mas a assessoria do senador contradiz e fala que ele será candidato ao governo de Minas Gerais. Eita, gente. Os bastidores da política brasileira, gente. Se vocês soubessem, nossa senhora. Então daqui a pouquinho eu vou trazer essa informação aqui, viu? Assessoria de Cleitinho contradiz republicanos e diz que o senador será candidato ao governo de Minas Gerais. Meu pai do céu. Começou. 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

0: 10h58 aqui na Clube. Hernani Sorocaba e agora Leandro e Romário, Ícaro, Gilmar, Corações Egoístas. Eu falei agora aí da ortopédia de colchões, que você precisa dormir bem, que você procura, precisa buscar um especialista, e ele resolveu falar com a gente aqui, resolveu falar com você. Vamos ouvir então o especialista. Fala, especialista, boa tarde.
1: Boa tarde, Gilmar e ouvintes da Clube.
0: E aí?
1: Você acabou de falar aí, Gilmar, eu venho reiterar.
0: É verdade.
1: Ontem mesmo chegou um moço que presta serviço pra mim,
0: uh-huh,
1: em obra, né?
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1: Cara de 40 anos, todo duro, tava sem trabalhar, nem foi, tem que finalizar um serviço lá,
0: uhum,
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0: Verdade.
1: Você dorme bem, eu sou prova disso, né? 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
0: 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Valeu, especialista. 2 horas em ponto aqui na Clube.

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1: Conta 10 segundos no relógio aí.

12h16 aqui na Clube Gustavo Lima, fui eu, Luan Pereira com Panda, 10 segundos. É o nosso clube universitário até as 4. 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O seu carro merece esse cuidado. 12h17 na Clube, vai fazer aquele evento, o chopp não pode faltar, tá bom? 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Vamos juntos até às 4.

0: 12h21 aqui na Clube. Vamos agora com informação. Assessoria de Cleitinho contradiz republicanos e diz que o senador será candidato ao governo de Minas Gerais. Que novela, hein, gente? Que novela. A assessoria do senador Cleitinho Azevedo, do Republicanos, afirmou nesta quarta-feira, dia 30, que ele será candidato ao governo de Minas Gerais para as eleições de 2026, contrariando uma declaração do presidente estadual do partido, deputado federal Euclides Petersen, que havia dito que o parlamentar ainda não tinha definido a disputa pelo cargo. A divergência ocorre após o presidente nacional do Republicanos, o Marcos Pereira, de São Paulo, confirmar à Globo News que Cleitinho não será o candidato da legenda ao governo de Minas. Em nota assinada pelas executivas estadual e nacional do partido, a sigla afirmou que a ausência do senador na convenção estadual realizada no último sábado, dia 25, representou um fato político objetivo e produziu consequências inevitáveis. Segundo o Republicanos, o partido aguardou durante meses uma definição de Cleitinho, mas a candidatura não teria sido formalmente assumida pelo senador. A legenda afirmou ainda que trabalhou para viabilizar o projeto, mas decidiu reorganizar sua estratégia eleitoral. Após a decisão, o partido anunciou apoio ao ex-secretário de governo de Minas Gerais, Marcelo Ara, do PP, que deve disputar o governo do estado. A posição do partido ocorre após Cleitinho não participar da convenção estadual no último sábado, dia 25. Na ocasião, o presidente estadual do partido chegou a afirmar que o nome de Cleitinho para o governo de Minas Gerais ainda seria avaliado. Na terça-feira, dia 28, após pesquisa Quest mostrar Cleitinho liderando na disputa pelo governo, o senador publicou nas redes sociais um vídeo produzido com inteligência artificial em que versões recriadas digitalmente do pai e do irmão, ambos mortos, aparecem incentivando o senador a ir em frente e fazer o que tem que ser feito. A postagem foi feita horas após a divulgação da pesquisa Quest, que o colocou na liderança dos cenários para o governo de Minas Gerais em meio às indefinições sobre a sua candidatura. A indefinição também era acompanhada pelo PL, que aguardava uma decisão de Cleitinho para definir o palanque em Minas do senador Flávio Bolsonaro, pré-candidato à presidência da República. O presidente nacional do partido, Valdemar Costa Neto, criticou a demora e afirmou que o senador teria perdido o timing para a construção de alianças. Bom, é a novela. Na verdade, o Cleitinho tá liderando todas as pesquisas e ele tá sofrendo uma pressão interna, gente, que vocês não fazem ideia. É, estão fazendo pressão para cima do cara, mas parece que ele vai encarar. Vamos aguardar aí os próximos capítulos. A qualquer momento tem mais informação para você ligado aqui na Clube. 2h24.
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0: Vamos juntos até as 4. Vai ver a matéria aí semana que vem, viu? No Instagram da Clube com Rodrigo Alves. Vai dar o que falar.
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1: 2:35 aqui na Clube. Boa tarde para você. Boa quarta-feira, meiuca da semana. É o nosso Clube Universitário. Daqui a pouquinho, 3:30, tem a nossa mensagem do dia. Jorge Matheus, Wesley Safadão, Correio Vaqueiro, Reu Mirialã, Matheus e Cauã. Só tem música bonita pra você. Vamos lá, 2:36 da Clube.

Tem um aqui na Clube, Wesley Safadão e Revaqueiro, Displicente, Jorge Matheus, Dói. É o nosso clube universitário. 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Olha, daqui a pouquinho, 3h30, tem a nossa mensagem, uma linda história que você não vai perder, de uma mulher que não perdoava o pai, e a vida não andava, e assim que ela liberou o perdão do pai, a vida dela voou. Então daqui a pouquinho, às 3h30, uma linda mensagem pra você, perde não, viu?
2:46 aqui na Clube. Boa tarde.

Ei, Gilmar, boa tarde para você. Tudo bem por aí? É Ideusânia. Hein, passa para mim, Ludmilla e Gustavo Lima, Homem é Homem. Ofereço para você e para todos os ouvintes. Tá bom? Então é isso. Um forte abraço para você, Gilmar. Fique com Deus. Tchau, tchau.

0: cada semana. Estamos mais próximos da sexta ou distante da segunda-feira? Como é que tá, hein? Mais próximo da sexta. 7 minutos agora faltando para as 3 aqui na Clube Gustavo Lima com Ludmilla Homem. O homem que pediu foi Edelsânio e Helmer e Alan. Nem um pingo de dó. 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
0: Daqui a pouquinho, 3:30, tem a nossa mensagem do dia. Perde não, viu? A linda mensagem pra você.

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Já já, 3:30, a nossa mensagem do dia. Zezé de Camargo aqui na Clube.

3h21 aqui na Clube, Roberta Miranda, Corajosa, Zezé de Camargo, Irmão da Lua, Amigo das Estrelas. 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
6: 3:31.
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6: A nossa mensagem de hoje: a parábola de Helena e as sementes de carvalho. Helena era uma mulher de passos rápidos e olhar focado. Ela desejava o sucesso mais do que qualquer outra coisa nessa vida. Abriu seu próprio negócio, trabalhava 14 horas por dia e estudava todas as noites. No entanto, por mais que se esforçasse, a vida parecia resistir a ela. Seus contratos rompiam de última hora. Suas economias sumiam com imprevistos. Seus relacionamentos não prosperavam. Ela sentia que carregava um teto invisível sobre a cabeça que a impedia de crescer. O que poucos sabiam era que Helena carregava um fardo muito antigo. O seu pai a havia abandonado na infância. Ele foi um homem ausente,

cheio de promessas vazias e erros graves. Helena cresceu alimentando uma promessa interna: eu vou vencer na vida sozinha, só para provar

gosta de nadar contra a corrente, contra a maré. Helena procurou o velho sábio da cidade, conhecido por desafiar os nós, aliás, conhecido por desatar os nós da alma das pessoas. Ela entrou na sala dele e desabafou. Olha, eu faço tudo certo, eu trabalho, eu planejo, eu me esforço. Por que minha vida não progride? Parece que estou amarrada ao chão, não consigo progredir, não consigo vencer. O sábio ouviu em silêncio. Depois levantou-se e pegou um vaso de argila pesado, cheio de terra úmida. Ele o colocou nos braços de Helena e falou assim: segura isso, disse ele. Agora você vai caminhar pela sala com esse vaso cheio de terra úmida, cheio de argila, pesado. Helena deu algumas voltas, o vaso era pesado, mas ela era forte. Ela falou assim: eu consigo carregar, disse ela toda orgulhosa. Isso aqui é mole para mim, é mole. Aí o sábio respondeu: ótimo, agora você vai levar para casa esse vaso pesado. Você vai trabalhar com esse vaso nos braços. Você vai dormir com esse vaso, atender os seus clientes segurando, e daqui uma semana você volta aqui. Helena franziu a testa, falou: isso é um absurdo. Vai me cansar demais, vai me machucar, vai me impedir de usar as mãos para trabalhar. E o sábio, na sua delicadeza, na sua sabedoria, falou: exatamente. O nome desse vaso, Helena, é o rancor que você guarda pelo seu pai. Você acha que a sua mágoa pune ele, mas é você quem está com as mãos ocupadas demais para receber as bênçãos do presente. Helena voltou para casa impactada. Ela percebeu que a frase "vou vencer para provar que não preciso dele" ainda orbitava sua vida em torno do pai. Suas escolhas não eram sobre o seu próprio sucesso, eram sobre a sua ferida. Ela ainda era aquela menina abandonada, tentando provar o seu valor para um homem que nem sequer estava lá. Naquela noite ela chorou, não o choro de raiva de sempre, mas o choro do cansaço. Ela percebeu que perdoar não significava concordar com os erros do pai, nem dizer que o que ele fez foi certo. Ela entendeu que perdoar significava soltar o vaso de argila para que suas mãos ficassem livres. Então, o que que Helena fez? Ela fechou os olhos e mentalmente ela visualizou a figura daquele homem imperfeito. E ela disse, em voz alta: o que você me fez me machucou, meu pai. Mas eu não vou carregar mais a sua história na minha mala. Eu te perdoo. Você está livre e eu também estou. O perdão de Helena com seu pai não mudou o passado, mas transformou instantaneamente o futuro de Helena. Nos dias seguintes, uma leveza inédita tomou conta do seu peito. Ela já não acordava com os ombros tensos. Agora, com a mente limpa do barulho da mágoa, com aquela leveza, com aquele estado de paz, a criatividade apareceu, floresceu. Uma semana depois, ela teve uma ideia simples para reestruturar a sua empresa. O projeto que antes parecia travado atraiu um grande investidor em menos de um mês. As pessoas começaram a notar que o semblante de Helena mudara. Agora, o semblante dela transmitia paz. O que começou a atrair parceiros de negócios mais honestos,

amizades mais profundas. 6 meses depois, Helena voltou ao sábio e suas mãos estavam vazias, mas os seus olhos brilhavam. Sua vida financeira havia triplicado e ela finalmente sentia paz ao deitar. Em 6 meses a vida dela mudou. A minha vida progrediu, disse ela sorrindo, toda feliz. Eu soltei o vaso, eu perdoei. E o sábio acenou positivamente. A prosperidade é o estado natural da vida. Ele falou, a prosperidade é o estado natural da vida, Helena, mas ela exige espaço para entrar. Enquanto você gastar sua energia odiando, não perdoando, agarrado ao passado, enquanto você gastar sua energia odiando o solo de onde veio, suas próprias raízes nunca conseguirão absorver os nutrientes para crescer. Helena conseguiu perdoar o pai e apenas 6 meses a sua vida, a vida da loja, a situação da loja mudou completamente. Bacana, né? Tudo isso porque ela perdoou o pai. Não significa que ela concordou com o que ele fez. Não significa que ela passou a conviver com ele, não. Mas no coração dela, você tá liberado. Tá liberado, não guardo mais esse rancor. Não guardo mais essa mágoa. Você percebe que é sempre assim? É difícil perdoar, não é fácil. Mas olha, o beneficiado vai ser você, viu? Primeiro que você vai ter uma paz assim extraordinária. Primeiro que você vai ficar numa leveza que você não faz ideia, não tem noção. E tudo que o ser humano busca é viver em paz, pessoal. Leveza, paz. Não é? Então, essa história da Helena mostra pra gente que é preciso perdoar. E seguir a vida. Não significa conviver junto. Não significa ter que aturar. Não, não é isso. Mas, lá fundo no coração, aprender a perdoar, porque essa nossa vida é curta demais. E ficar com raiva, rancor, só vai atrasar a sua vida e não vale a pena, não. Perdoar sempre e viver com leveza, porque a vida é para ser feliz. A mensagem volta amanhã.

47 aqui na Clube, Léo Foguete, cópia proibida. Também teve Pastor Lucas, trajeto de uma oração, depois da nossa mensagem do dia. Desejo para você um ótimo resto de quarta-feira. E se Deus quiser, ele há de querer. Estarei de volta aqui amanhã, a partir do meio-dia, com o nosso clube universitário, tá bom? Daqui a pouquinho tá chegando Adilson Batista apresentando o Batidão Sertanejo, arrebentando, como sempre, a maior audiência da região. E se Deus quiser, a gente se fala amanhã, meio-dia, aqui na Clube. Grande abraço para todo mundo, fiquem todos com Deus e até amanhã. Para fechar, tem Ana Castela, nosso quadro. Grande abraço e até amanhã. Inter!

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alô, alô, alô, alô, gente amiga, boa tarde pra vocês, estamos chegando, hein? Para mais um batidão sertanejo, mais um batidão bruto aqui pela sua Clube FM, 103,9 Barra de São Francisco, 93,7 em Mantena. Empresas do Grupo Faustino de Comunicação. Com muito prazer, meu povo, com muita alegria, como sempre, muita gratidão, hein? Eu te faço companhia a partir de agora, 10h, 19h, com o melhor da moda sertaneja no seu rádio. Tudo bem? Tudo tranquilo? Tudo normal pra aí, pessoal? E o Inhame, como é que tá? E aí, quer carona?

0: Bandidão Gostoso. Alô, alô, gente amiga, boa tarde, meus compadres e minhas comadres, meus guerreiros e minhas guerreiras, meu povo lindo e abençoado, boa tarde, trabalhador, boa tarde, trabalhadora. Estamos chegando para o Batidão Sertanejo Especial de quarta-feira, dia 29 de julho de 2026. Pastor Burcá, meu filho, coladinho igual cano de garrucha, porque você sabe que Catitu fora da manada, o dó, gente, vira papá de onça. E preparados? Pode aumentar o volume, meu filho, porque a partir de agora, viu, a cobra vai fumar, viu, daquele jeito, de acordo, bichão. E o pau vai cair a folha, menino, porque aqui na clube do Batidão você sabe como funciona, né? Olha que o sistema é bruto demais da conta, a carga é pesada e a porrada, bichão. A porrada é certeira, rapaz. Aí que eu digo aqui não, pica-pau, aqui eu sem vergo bico, hein, danado. Aqui não é minhoca, aqui é encimentado, aqui ó, ó. É, concreto, rapaz. Olha aqui o pau, dora, mas dora com força, na máxima. Assusta não, meu povo, é a turma do batidão que está chegando, hein? E quando a turma do batidão chega junto, é só festa, hein? Olha a preguiça e a tristeza, quarta voarte, viu? Sai fora, sai vazado. Aí que eu digo, cai na água, capivara, que leva embala, hein? É chumbo grosso. Por que que na clube do batidão, meu filho, do jeito que vem, nós taca bem, viu? Mas nós taca sem dó, rapaz. Sai, cachorro! Então chama, moçada, chama na bota. E o batidão sertanejo, o batidão bruto, do jeito que você gosta, está entrando no ar. Na Barra de São Francisco, Mantena, Brasil e o mundo, tá todo mundo ligado, hein? Mas é da Barra, na cabeceira, meu filho, até virar pra lá, ó, pra outra banda só da Clube Batidão. Como é que pode, gente? Então tá combinado. E no canto a dança de hoje tem... 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Canta ou dança?
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0: Ah, tá assim a parada hoje, ó. Cadê? Ai, ai, ai, o bicho vai pegar, hein? Cê tá doido?

0: ai. Assim meu coraçãozinho não aguenta, gente.
1: Peço desculpa.
0: Cê tá doido?
1: Mesmo chorando.
0: Falar um negócio pra vocês, ó. Dinheiro nós não tem não, bicho. Até porque nós tá mais liso do que leitão ensaboado.
1: Eu não.
0: É paixão? Cê tá doido? Ó, paixão aqui é mato, meu filho. É juízo? Ah, claro que nós tem. É, mas é pouquinho, viu?
1: Eu tenho.
0: Do outro lado tem. Mato Grosso, Matias.

0: Grosso e Matias, o João Mineiro e o Marciano, canto a dança, hein?
1: Não passou de usar.
0: Aí o mal acabado sai caçando um trem qualquer pra beber, bicho.
1: Deus,
0: se Deus não acudir, o mal acabado bebe até veneno, bicho. Mete o chifre no asfalto, zairando e arrancando fogo pra ir acima aí, ó. Mal acabado engata o chifre na porteira, joga pra cima e sai pasta fora, quebrando tudo que acha pela frente.
2: Você tá doido, sai cachorro.
0: Então tá bom, e pra você ligado comigo em Mantena, São João de Mantenim, Itabirinha, Vaz de Grande, Limeira, Divino das Laranjeiras, Barra da Ariranha, Alô Russo. Meus amigos de Nova Belém, Ataleia, Cuparaque, Galileia, oi, São Félix de Minas, aquele abraço. Forte abraço a todos também de Coporanga, Ponto Belo, Montanha, Água Doce do Norte, Vila Pavão, Vila Valério, Boa Esperança, Jaguaré, Pinheiro, boa tarde. Alô, meu povo de Nova Venécia, meu povo de São Gabriel da Palha, São Mateus, São Domingos do Norte. Oi, Pancas, Águia Branca, Alto Rio Novo, Mantenópolis. Alô, Mantenópolis, boa tarde. A você no aplicativo no Brasil e no mundo. Pra você que ouve no carro, no caminhão, na carreta, obrigado pela carona. Nos bares da cidade, churrasquinhos da cidade. Eu digo alô, galera do boteco. Acaba não, mundão. Fecha não, boteco. E agora vamos combinar o seguinte, vamos. Aumenta o volume aí pra nós. Não pode aumentar mais. Aumenta mais. Dá um sorriso e fala assim, ô, trem gostoso. E o batidão sertanejo, o batidão bruto do jeito que você gosta de estar. Entrando no ar.
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0: O lançamento, hein? A nova. Do Gini Gê.

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1: Ô, batidão bruto, hein? Batidão gostoso, aquele clube impossível, né? Impossível não se apaixonar por essa clube. É 16h23 no Batidão. Boa tarde, meu povo lindo e abençoado. Tá tudo bem aí, pessoal? Tudo tranquilo, tudo normal? Como é que tá o Inhame? Tá bom, tá junto? O nosso clube zap é o 27995247575. 27995247575, você participa comigo. Você pede a sua música, você manda o seu alô, você faz a festa. Áudio abaixo de 30 segundos, por gentileza, pra jumentinha não empacar, tá bom? 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Assim, ó. 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Opa!
2: Ei, Adilson, boa tarde, tudo bem, meu querido?
1: Tudo bem, Rosê? Boa tarde.
2: Aqui, hein? Ligadinha.
1: Que bom, Rosê.
2: É, toca uma música bem bonita pra mim.
1: Tipo assim.
2: Hoje eu vou querer Pra Ser Feliz, do Daniel. Uma música linda, com uma letra maravilhosa.
1: É verdade.
2: É, um beijão pra você e pra todos. Tá na clube, tá bom demais.
1: Bom demais, Rose. Abraço pra você, simpática. Minha grande amiga Rose, atacando a peça sem dó. Ligadinha na clube, curtindo o batidão sertanejo. Não é 100%, não, mas estão dizendo que é o miozinho que tá tendo, pessoal. Oi!
3: Boa tarde, meu amigo Adil Batista. E aí, tudo bom? Nós somos o Amado Batista, nós aí.
1: João Batista!
3: Apareceu pro PC na Barra do Campo.
1: Grande PC.
3: Marlina Veluciane. Zé Perigoso na Pratinha. Pra todo o pessoal que tá na escuta aí.
1: Valeu, hein?
3: Pessoal do Jabuticaba, Cora do Itá e da Barra do Campo, tá bom?
1: Beleza.
3: Então, você tá bem, Adilson. Boa tarde.
1: João Batista, um abraço diretamente de Cariacica, ligado aqui na clube, curtindo o batidão sertanejo. A clube não tem fronteira no Brasil e no mundo, hein? Por exemplo, meu grande amigo doutor Francisco Telé, que tá ligadinho, diz, meu amigo, boa tarde, estamos aqui ligados nesse programa maravilhoso. Ô, doutor Francisco Telec, é maravilhoso, graças à sua ilustríssima audiência, né? A audiência desse povão apaixonado em toda a nossa região. De ponta a ponta, doutor Francisco. Que batidão lastrou que ninguém segura e ninguém dá jeito, meu povo. Opa!
4: Boa tarde, Adilson Batista. Aqui é Aguinaldo de Boa Esperança.
1: Aguinaldo!
4: Gostaria de ouvir uma música com Sandro Lúcio, se for possível, se puder rodar aí pra mim, macho.
1: Bora.
4: Alô, macho, um abraço, bom trabalho pra você.
1: Valeu, Aguinaldo, abração diretamente de Boa Esperança, curtindo o Batidão Sertanejo. Oi.
5: Boa tarde, Batidão Sertanejo, com Adilson Batista, que é o Russo da Barra do Ariranha.
1: O Russo.
5: Eu queria ouvir uma música com Leandro e Leonardo, Amor são coisa da vida.
1: Ô, bruto.
5: Oferecer pra todo o pessoal aqui da Barra do Arirã e os amigos e as amigas do Russo. Adilson Batista, o fenômeno da rádio, e quero concorrer todos os prêmios.
1: E valeu, Russo, um abraço, meu amigo, obrigado, Russo, pela sua participação, meu amigo. Vamos por Garros, coladinho com o cano de garrucho, hein? Ó, tá valendo um fardo de cerveja, latão, na cortesia do Clube da Cerveja e do Posto F1 na saída pra manter, hein? 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Já pode, eu tá cedo.
6: Boa tarde, Dispatinho.
1: Boa tarde.
6: Aqui é Luciana de Cuparada.
1: Luciana.
6: Meu voto vai para João Mineiro e Marciano.
1: É no Canto ou Dança.
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1: Sai na frente aqui, ó. João Mineiro e Marciano, hein? Especialmente pra galera dos bares da cidade, churrasquinhos da cidade, acaba não, mundão. Fecha não, boteco!
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1: E aí? É João Mineiro e Marciano, Mato Grosso e Matias, hein? O vencedor canta três músicas. E os primeiros que votarem, escolhe.

0: Essa música é maravilhosa, né? Hoje é aniversário da minha amiga, minha comadre Glaucia. Parabéns, comadre. Vamos dedicar o batidão todo hoje pra minha grande amiga.
1: A nossa paixão.
0: Comadre Glaucia, Deus te abençoe, guerreira. Papai do céu te ilumine de uma maneira forte e poderosa. Muita saúde, muita luz, muita paz. E muitos anos de vida, tá bom, lindona? Opa!
2: Boa tarde, Adilson Batista. Eu vou correr o Fai Latão Cerveja, do Clube da Cerveja.
0: Ô, Joel!
2: Do posto F1, da saída para Mandena. E o Joel Bernardo da Silva de Gran Taúna. Eu volto para cantar João Mineiro e Marciano. Então, boa tarde.
0: Amplia! João Mineiro e Marciano agora tem dois. Mato Grosso e Matias, por enquanto, não tem nada. Alô, Márcio Barro, abraço, Márcio. Abraço a todos, também ligado aqui na Guibe, no Batidão, no Pedrinho do Churrasquinho, no Deir do Churrasquinho, no Maninho do Churrasquinho, a turma da Colmeia, o Zé Antônio do Churrasquinho também tá colado com a gente. Todos aí no Bar do Zé Pão, na Cachoeira do Zé Pão. Vai Mercearia do Paulo, na Vila Luciana, no Espetinho Piote. Bar do Tuquinho, Bar do Valadão, Bar do Didi. Bar do Teteu. O Espetinho do Pico lá em Mantena. Tava não, mundão. Veja não, Mudego. Oi.
3: Adilson, meu voto pra cantar vai pra João Mineiro e Marciano. Se vencer, roda pra mim, serenata.
0: Nossa. Ei, minha amiga Eliane. A Eliane Maria, tá ligadinha comigo, hein? Alô, Eliane, um abraço, meu amigo. Obrigado pela participação, tá? O lá na Barra do Rio do Campo, tá todo mundo ligado, hein? Olhos ainda te... Aliás, é da Barra na Cabeceira, de ponta a ponta, né, bichão? Opa!
4: Boa tarde, Adilson.
0: Boa tarde, Elaide.
4: Adilson, hoje eu quero ver uma música. Wilson Soraya, mais uma noite sem você.
0: Ah, não!
4: Presbíteros ouvintes, quem tem na curva é Adilson. Tá bom demais.
0: Tá bom demais, Elaide. A rainha da tijolada. Opa!
5: Boa tarde, Adilson. Tudo bom? Tudo bem?
0: Opa!
5: Santos, povo da praia.
0: Ô, João, tá bom, João?
5: Queria pedir uma música, você, Vaqueiros Pesados.
0: Vaqueiros Pesados.
5: Pra todos os vaqueiros daqui da praia e de todos. Município.
0: Valeu, hein?
5: Com Deus, um abraço.
0: Obrigado, João.
5: Tchau. Quero participar dos 5 ídolos do Nino Poço, um lá de saída para manter.
0: Vai na cumbuca, viu, João? Tchau. Boa sorte, meu amigo. Alô, meu povo da Apuai, aquele abraço a todos meus amigos da Apuai, ligado aqui na Globo, curtindo o nosso batidão sertanejo. Alô, São Pedro Derli Barbosa, coraçãozinho de batata doce. O Florentino.

0: Ligado aqui no clube, curtindo o nosso batidão sertanejo. Alô, sobre o Derli Barbosa, coraçãozinho de batata doce. O Florentino. A Jailda em Portugal.
1: Conta essa história pra nós, pai.

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1: E a comida não para. Eu atendo meu amigo Aguinaldo lá de Boa Esperança, hein? Abração pro meu amigo Jair da JL Artesanato, também ligado com a gente aí. 16h43 na

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1: Tá na Clube, tá bom demais. Boa tarde, meu povo. Abraçamos os meus amigos taxistas ligados aqui na Clube, curtindo o batidão, hein? A você que ouve no carro, no caminhão, na carreta, obrigado pela carona. Cada ouvinte sintonizado, você sabe, né? Sempre um novo amigo conquistado. 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Opa!
2: Ei, Adilson, boa tarde, tudo bem?
1: E Dulcânia? Boa tarde, Dulcânia.
2: Então, hoje é aniversário da nossa amiga Gláucia, né?
1: Mari Gláucia.
2: Já pra ela muitas felicidades, muitos anos de vida, que Deus continue abençoando a vida dela, não só hoje, mas sempre.
1: Amém.
2: Tá bom, Gláucia?
1: Amém.
2: Receba aí meu carinho, meu abraço, quero te dizer que, nossa, é uma alegria imensa pra mim ter a sua amizade, tá bom? Que o Papai do Céu continue te abençoando poderosamente, com muita saúde e muita paz. E passa pra mim, Adilson, Gilberto e Gilmar, sino com X. Ofereço pra todo mundo, é especial pra ela. E no canto dança aí, meu voto vai pro João Mineiro e Marciano. Se ele vencer, passa pra mim. Se eu não puder, te esquecer.
1: Ah, não!
2: Tá bom? Um abraço, Adilson, com Deus.
1: Valeu, um abraço pra você, minha grande amiga Deusane, lá meu povo de Águia Branca, passando aqui para parabenizar a comadre Gláucia. Parabéns, comadre.
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1: Ela vai de João Mineiro e Marciano. E amplia. Agora tem quatro, o João Mineiro e Marciano tem quatro. O Mato Grosso e Matias, por enquanto, não tem nada. Coitado.

0: coração. Olha, o João Mineiro e Marciano não perde mais, hein?
1: Que faz?
0: O meu amigo Jorge tá ligado comigo lá em Água Doce do Norte e disse: meu voto é pro João Mineiro e Marciano.
1: Desculpas mesmo chorar.
0: É João Mineiro e Marciano, agora tem. Em 5, acabou. Venceu a parada e vai cantar 3 moda boa daqui. Daqui a pouquinho. Pra galera dos bares da cidade, churrasquinhos da cidade ligado comigo. Alô, galera do Boteco! Ô, Livaldo!
2: Oi, Adilson. Boa tarde, como é que tá o Yami?
0: Tem chutinho, ué?
2: Rapaz, eu dei uma sumida aí, né? Fui em São Paulo.
0: Verdade.
2: Pessoal lá. Toca pra nós aí, Pago Dobrado. Eu ofereço pra todos os ouvintes. Eu quero falar de sorteio aí, um abraço.
0: Valeu, Livaldo, abração pro seu parceiro, tá lá com o Booking. 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Oi!
3: Ô Adilson, também vou de João Mineiro e Marciano. Escolhe uma música bem bonita aí pra mim.
0: Aham.
3: Oferece todas, afinal. E eu quero concorrer à cerveja do Clube da Cerveja do Posto F1. Bora, bora, já pode estar cedo.
0: Bora, bora, já pode, Rose. Tá, pode, não pode? Hoje é quarta-feira. E a jantinha no pepito, hein?
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0: o que tem uns longe no cardápio.

0: receitinha do Pepito também é um sucesso, né? 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Vem pro Pepito você também. Oi!
1: Boa tarde, Adilson Batista. Aqui quem fala é o Florentino Campin Schmidt.
0: Ô, Florentino.
1: Eu quero concorrer esse fardo de cerveja do clube do posto F1 saindo para Mantena. Falou, Adilson.
0: Valeu, Florentino. Tamo junto, meu parceiro.
2: Alegria, minha gente.
0: Opa.
3: Ei, Adilson Batista. Adeus, meu voto vai pra João Mineiro e Marciano.
0: Venceu!
3: Aí se ele ganhar, você passa, toca a música, é apaixonado demais.
0: Ah, não! Ei, Lucimar, um abraço, minha amiga. Todos aí do Barro Preto, em todo meu povo de Vila Paulista. Todo meu povo do assentamento Três Corações, Apuaia. Também ligado no Batidão. Oi!
4: Boa tarde, Adeus Batista.
0: É
4: Ivanil de Montenope. João Mineiro e Marciano aí, ó.
0: Na veia, venceu, Ivaninho. De lá, meu povo de Mantenópolis. Ah. Opa!
5: Boa tarde, Adilson Batista. Adilson?
0: Oi! Ó,
5: eu vou escolher aí o João Mineiro e Marciano, tá bom? E gostaria de ouvir uma música aí do Trio Parada do Rio, a Blusa Vermelha. Ofereço pra todos que gostaram da música, né?
0: Hã?
5: Toda vaqueirada que tá tacando a pia sem dó aí.
0: Sem dó!
5: Meus amigos lá da Fortaleza e pra você, somente pra você aí, Adilson. Nossa Senhora da Penha, você é um ótimo locutor aí nessa rádio, viu? Nossa Deus.
0: Bondade sua.
5: Programa sertanejo, seu I é bom demais, tá doido?
0: Bondade sua, minha querida. Tamo junto, hein? Graças a Deus e cada um de vocês que nos ajuda a fazer o programa, né, gente? Sem vocês, nós não somos nada, né? Sem Deus, primeiramente, nos capacitando, nos fortalecendo, nos iluminando. E depois é cada um de vocês aí que está sempre nos prestigiando com a audiência ilustre. E claro, né, gente? Cada parceiro também aqui que acredita no nosso programa. Cada patrocinador que do Batidão Sertanejo, nosso muito obrigado, a nossa gratidão. Oi.
4: Pra cantar, João Mineiro e Marciano, você venceu, eu quero ouvir. O seu amor ainda.
0: Alô, onde ela foi? Essa é Adelaide, a rainha da tijolada. Oi.
6: Boa tarde, Adilson Batista, meu voto vai pra João Mineiro e Marciano. Quero concorrer esses prêmios aí.
0: Valeu, Silene, tela com boca, Silene. Quem é que tá aqui? Opa!
7: Ô, amiga disso, Batista. Boa tarde, rapaz. Eu vou atuar pro jogo dele, Marciano. Se ele ganhar aí, seu amor ainda é tudo, falou? E eu. Se eu puder, toca pra nós ver a música do Eduardo Costa, cala a boca. Falou? Eu quero participar do sorteio todo aí, tá? Do meu curso. Pra sair do Clepo Manter da cidade aí. Tá postando no curso. E no quarto cerveja aí. Tamo junto. Já pode tá cedo, hein?
0: Já pode, Pico!
7: Já fica tá falando, boa tarde, bom trabalho.
0: Tamo junto, Pico. Abração pro seu parceiro. Todo meu povo de Manter, todos os pedindo do Pico, sempre ligado no Batidão Certo, né? Oi!
8: Olá, boa tarde, Adilson Batista. Aqui é a Tereza Sabino do Córrego da Poaia.
0: Oi, Tereza!
8: Tudo bem?
0: Tudo bem, minha amiga.
8: Queria ouvir uma música com Cristiano Neves, oferecer para todos que estiver ligadinho na clube, para vocês aí da clube.
0: Aham.
8: Na clube, tá bom demais.
0: Tá bom demais, é?
8: Tchau, obrigado.
0: Valeu, Tereza, abração para você, toda a sua família, tá bom? Todos os nossos amigos da Poaia. Gelzão tá ligado aí, Juarez Fagundes, meu amigo Nilton também tá colado com nós, com a Cândida Rocha. Todo mundo sintonizado no batidão e no Corco do Apuaia, opa!
9: Ei, Adilson, boa tarde, Rosilete.
0: Ei, Rosilete.
9: Pra gente ouvir aí a música do João Mineiro e Marciano, Seu Amor Ainda é Tudo.
0: Ofereço
9: pra
0: todos
9: aqui da Barra do Rio do Campo, Pratinha, Laje, Santa Angélica, Jabuticaba, Corda do Itá, ofereço pra Ciclinda, a Dona Maria e o seu Jorginho, pessoal da Vermelha, pra vocês aí da clube, pra mulherada da clube, pra Marta mais o Sebastião, lá no Corvo da Pratinha, perto de Água Doce. Enfim, pra todos que estão vindo na clube.
0: Tá bom demais. Tchau, obrigado, Rosilete. Pra você e todos os nossos amigos aí. Aí da Jabuticaba, Santa Angélica, Prosperidade. Abração pra minha grande amiga Juscelia, meu amigo Reinaldo. E os amigos aí da Barra do Rio do Campo, também ligado com a gente. Brejão, Corvo do Ouro. Alô, Nilza. Alô, meu amigo Luciano. Abração pra vocês. Meus amigos aí do Corvo do Itá, da Barra na Cabeceira. Abração a todos também ligado no Batidão aí no Palmital. Alô, meu povo do Palmital. Coque das Laranjeiras, aquele abraço, hein? Vila Poranga, Monte Sinai, alô meu povo do Rio do Campo, aquele abraço. Todo mundo ligado aí na Cachoeira do Zepão, hein? Meus amigos também do Magazine do Campo, tá ligado no Batidão Sertanejo.
10: Boa tarde, meu amigo Adilson Batista, que é o baianinho do assentamento Três Coração, passa a moda boa pra nós aí, Adilson Batista. Terra Tombada.
0: Terra Tombada.
10: Meu amigo Kinko Siri, meu amigo Arisso Argonde, meu amigo Eduardinho, meu amigo Alemão lá no Itá. Quero oferecer também meu amigo Zé Minhoca, fala comigo.
0: Fala comigo, Zé Minhoca.
10: E todos meus parentes, cai na água, capivara que leva em chumbo.
0: Chumbo grosso, capivara, chumbo grosso. O baianinho tá lá no meio da lavoura, rapaz, com o radinho ligado, lá, ó. Olha lá, ó. Aí eu vou te contar, meu menino, quem aguenta, quem aguenta? Acabou com o meio da lavoura e o radinho ligado, toarando alto, escutando o Adilson Batista, rapaz. Aí é companheiro demais da conta, hein? Mas quem tá comigo aqui? Opa! Fala, meu povo!
11: Ô, Gilmar Francisco, passa pra mim o... Adilson, passa pra mim o WhatsApp da 13 de junho, por favor.
0: Valeu, meu amigo Elinho, abração pra você, garoto, tamo junto, também ligado aqui no nosso batidão. Opa!
12: Boa tarde, aqui é a Helena, aqui da Cachorrinha.
0: Helena!
12: Meu voto vai pro João Mineiro e Marciano.
0: Valeu, Helena, abração pra você, simpática. Opa!
13: Adilson, boa tarde, Seba do Tati.
0: Ô, Seba!
13: Passando aí pra desejar aí um feliz aniversário pra dona Glaucia aí, né? Que Deus conceda muitos anos de vida e saúde.
0: Amém.
13: E convido nós pro churrasco e pro bolo, né?
0: Ó, chama nós.
13: E gostaria de ouvir uma música aí com o Gilberto Gilmar.

0: E convida nós pro churrasco e pro bolo, né?
1: Ó, chama nós.
0: E gostaria de ouvir uma música aí com Gilberto Gilmar, capa de revista. Mandar pra todo mundo que tá ouvindo a clube. Tá na clube, tá bom.
1: Tá bom demais,
0: Seba. Um abraço aí de Seba pra todos vocês que tá ouvindo aí, valeu?
1: Valeu, Seba! Aquele abraço!
0: Meu voto aí é pra João Mineiro Marciano cantar, valeu? Se cantar aí, passa os melhores pra nós ouvir aí. Tá na clube, né, Deus? Tá bom demais,
1: é bom,
0: né?
1: É pouco, Seba, bom, é pouco.
0: Só quem é participar desses prêmios aí, né? Valeu?
1: Tá na cumbuca, Seba, tá na cumbuca. Boa sorte, seu parceiro. Meu amigo Abel Dias, do táxi, bem ligado com a gente. O Paulão do táxi, o Gilmar do táxi, tá ligado na clube. O Boni, ô Boni, abraço, Bruto. Oi.
2: Meu amigo Adil Batista, toca pra mim aquela do Juminei Marciano. Vou beber de novo.
1: Opa!
2: Infereço pra todo mundo. Quer concorrer um fardo de cerveja aí hoje, Adilson?
1: Valeu, meu amigo alemão do claro. Tá na cumbuca, boa sorte pra você, caboclo. Oi.
3: Adilson, boa tarde.
1: Oi, comadre.
3: Aqui, ó, eu também tô querendo participar da cerveja do posto F1, saindo pra Montena. Bota meu nome aí que eu tô querendo participar também.
1: Valeu, comadre. Um abraço pra você, meu querido. Tá ligadinha com a gente, com o Badalzal, todo mundo no Itá, ligado no Batista.

0: 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Conheço o segundo piso e o terceiro piso também, tá? Opa!
1: Boa tarde, meu amigo Adilson Batista. Um ótimo resto de quarta-feira pra você e todos os ouvintes. Que é Thiago de Mantena.
0: Ô, Tiagão!
1: Queria participar do sorteio aí do clube da cerveja, o posto S1 aí. E se for possível, toca pra nós aí, Elias Wagner. Restam só 6 unidades. Valeu, meu amigo.
0: Valeu, Thiago. Abração pra você, menino. Abração a todo o povo de Mantena, hein? 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Eu atendo a minha grande amiga Deusânia, Gilberto e Gilmar, assino com X, hein? Acaba não, mundão, fecha não, boteco. Jantinha do Pepito tá

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17h48 do Bagidão. A cachaça, senta a noite. Alô, Márcio Bar.

0: Obrigado. O homem é tão dependente da mulher que até pra tomar um chifre tem que ter mulher. Não é uma desgraça isso? O cara morreu, chegou no inferno, rapaz.
1: Ah.
0: Chegou e gritando, né? Ah.

0: Feijão já pode dar cedo, Sérgio. Alô, Zé Preto. Alô, Rosira. Eu não quero. Abração a todos e no quarto, falou um fundo, ligado aqui na Clube, curtindo o batidão, hein? Os amigos da padaria Sabor de Minas também, ligado aqui. Olha, a Lúcia tá passando aqui, ó, para parabenizar.
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0: Cadê? Ela tá passando pra parabenizar com o Madre Glaucia, que também está trocando de idade hoje, hein? Logo, Madre Glaucia, parabéns pra você, minha querida. Muita saúde, muita luz e muitos anos de vida, muita paz no seu coração, maravilhosa. Opa! Oi, quem tá aqui?
3: Boa tarde, compadre Adilson.
0: E aí, compadre? Adivinha?
3: Nós estamos chegando agora, compadre. Graças a Deus, um dia bem produtivo hoje.
0: Ah, bem, irmão.
3: Compadre, toca pra nós vir hoje, hein? Eduardo Costa, meu universo é você. Oferecer pra todos os ouvintes, pra vocês da rádio, compadre. Adivinha de que eu tô, compadre?
0: Ah. A farmacinha, né?
3: Tá na clube, compadre.
0: Tá bom demais, compadre.
3: É bom, é pouco.
0: É bom, é pouco. Meu compadre Garotinho, um abração pra todos aí no Rio Preto, na sintonia. E o Batidão volta já já com muito mais música. Guardem.
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1: De volta com o Batidão aqui na Clube. Eu atendo o meu amigo Nivaldo lá do Clube Valução, hein? Um abração pro meu amigo Doutor Elvésio Andrade. Alô, doutor, um abraço. O Elias Realino, tá ligado?

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1: 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Olha o batidão aí, meu povo. 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Oi!
2: Edson Batista, é a Rosiane de Vila Palmares.
1: Ei, Rosiane!
2: Vai pra Janeiro e Marciano.
1: Venceu!
2: Coloca meu nome no sorteio do Farto Cerveja saído para Mantena.
1: Tá na Cumbuca. Abraço pra você e boa sorte, hein? 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Oi!
3: Boa tarde, Adilson. É nós, estamos juntos e misturados.
1: Colado.
3: Quero concorrer o sorteio dos prêmios aí também, tá? Você já sabe quem tá falando. É o Valdir, o bonitão aqui da Vila Luciene.
1: É o bonitão. Olha, Valdir, um abração pra você, bonitão. Tamo junto, garrado e com a Cândida Roxa, hein? Opa!
4: Fala, meu amigo Adilson Batista.
1: Fala, Emerson.
4: Pra cantar aí, Mato Grosso e Matias. Oferecer pra todos os meus amigos aqui de Monte Seni. E oferecer pra Dona Marilene lá em Coporanga, toda a família dela. Um abraço. Valeu. Põe meu nome na Cumbuca, Adilson.
1: Valeu, Emerson Lopes. Valeu, garoto, abração pra você, todo meu povo de Coporanga da sintonia, também ligado aqui no Batidão Sertanejo. Esse é o programa que une o povão, né? Todo mundo sintoniza, opa!
5: Boa tarde, meu amigo Deus Batista, tudo bem, Deus? É participar do sorteio do de cerveja do posto F1 na saída do Mantena, tá na curva, tá bom demais, tchau, obrigado.
1: Ô Toy, tá bom demais, alô meu povo de Águas Claras, abraço aí, Dona Erenil, do Juraci, também ligado com a gente, família Batista, alô Val, tá aí, aquele abraço, oi. Opa.
6: Boa noite, Adilson.
1: Boa noite.
6: Participar do sorteio do Clube da Cerveja do posto F1 saindo pra Mantena.
1: Valeu, Kátia, abração pra você, ligadinho no programa, colado com nós no Batidão Sertanejo, opa. Oi!
7: Fala, Deus! Boa tarde, boa noite, boa noite!
1: Boa noite!
7: Passa uma música aí pra nós! Pode passar as irmãs Freitas pra mim!
1: Alô, Elias!
7: Todo mundo gostar da música! A minha esposa tá aqui perto de mim, Maria José!
1: E pra você que é meu amigo até debaixo d'água, valeu, Elias? Todo meu povo de Água Doce do Norte que curtindo o Batidão Sertanejo. Não é 100%, não, mas estão dizendo que é o melhorzinho que tá tendo, né? 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Opa, vem daqui. Oi.
0: Boa noite, Adilson Batista, manda um alô pra nós aqui, rapaz. Nós estamos aqui no bar do Tatuzinho aqui, ó. Manda uma música pra nós aí, o Corona Branco pra nós aí.
1: Beleza.
0: É o Elcio Capoteiro, é o Salve da Cunha. Eu quero participar do sorteio aí, hein?
1: Valeu, Elcio.
0: Manda um alô pra nós aí, ó.
1: Tamo junto.
0: Tomar não pode passar aqui não, senão eu tomo o cartão dele. Diz que ele tá tomando conta do bar do Tatuzinho.
1: Alô, Tatuzinho, abração, meu amigo Elcio Capoteiro, 12 no bar do Tatuzinho. Tatuzinho é ouvinte, cadeira cativa da Clube FM. Opa!
8: Boa noite, Adilson Batista, José Batista de Águas Claras.
1: Ô, Zé Batista, bom?
8: Quero concorrer à caixa de cerveja do posto F1, saída para Mantena.
1: Ela com bugo, hein? Abraço.
8: Tá?
1: Tem chutinho? Tá desmanchando, tá de mão.
8: Chuto.
1: Valeu! Muito bom. Abração pra você. Quem é que tá aqui? Opa! Oi! Oi! Opa! Oi!
9: João Mineiro e Marciano aí, Adil. É, chuva demais, manda aí, chuva demais. Prestei pra você e pra todo mundo da rádio, pra todo mundo do Copa Novo, pra todo mundo de São Francisco. Aqui é o Lei do Cão. Tá na clube, tá bom demais. Oi, Gerardo, que é um de lá, desgraçado.
1: Ô, Lei! Abração pro Lei do Cão, hein? E a fã dele é o doutor Elvis Andrade, hein? Empresário do Lei do Cão. São 18h25 aqui no Clube do Batidão Sertanejo. Eu até no Baianinho, lá no assentamento Três Corações, tá todo mundo ligado, hein? Alô, Valdeci, alô, Dona Deinha, aquele abraço. A terra tombada, e moda boa.

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1: Agora eu trago o vencedor do Canto Dança de hoje, hein? João Mineiro Marciano, canta três modas boas, hein? Como sempre, eu atendo os primeiros pedidos. Mandar minha comadre Glaucia, aniversariante do dia. Parabéns, comadre!

0: Gente, dia do Pepito, tá saindo o Pepito. Tá acabando o batidão, fica todo mundo com Deus. Quem ganhou aqui hoje o fardo de cerveja Latão foi o Emerson Lopes de Montesani. Alô, Emerson. Manda o nome completo pra mim, tá bom, Emerson? Fica todo mundo com Deus, não dá tempo pra mais nada. A gente se fala amanhã, se o Papai do Céu permitir, tá bom? Fica todo mundo com Deus, com o Padre Glaucio, parabéns. Eu digo tchau, obrigado.
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Tá bom demais você por aqui com a gente. Entra, fica à vontade. Pegada Sertaneja já tá no ar e a partir de agora você vai curtir muito Modão Chorado. 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Pegada Sertaneja no ar pra todo o Brasil com essa animação e os melhores clássicos e também as novidades da música sertaneja pra você. Bacana? Começando bem demais com o som da

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1: É Paulinho Esteves por aqui, hein? De festa, alegria. De volta com tudo que você gosta.

0: mentiu, viu?
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1: Olá, boa noite.
2: Boa noite para você que nos acompanha em todo o país.
1: Quarta-feira, 29 de julho de 2026.
2: Vamos ao destaque do dia.
1: Pensão alimentícia poderá ser paga de forma automática via Pix.
2: Ligue 180 para denúncias de violência contra a mulher, deverá ser divulgado em locais de grande circulação. Graziele Bezerra.
1: O Ligue 180 funciona todos os dias, 24 horas por dia e é gratuito. Anvisa registra 5 novos medicamentos à base de semaglutida.
2: Remédio para diabetes também vem sendo usado em tratamentos de controle da obesidade.
1: E ainda, ciência para todos.
2: Exposição apresenta pesquisas que impactam o dia a dia do cidadão durante reunião anual da Sociedade Brasileira para o Progresso da Ciência.
1: Quem fala com a gente sobre o tema é Germana Pires, secretária de Ciência e Tecnologia para o Desenvolvimento Social.
3: Tem digitais exposição, vai conhecer pesquisas voltadas para saúde, meio ambiente, tecnologia, a ciência que ela está presente no dia a dia de cada um.
2: Hoje, na apresentação da Voz do Brasil, Mariana Jungmann e Luciano Seixas.
1: E acompanha a gente ao vivo. Acesse radiogov.ebc.com.br ou canal Gov na sua TV aberta.
2: A partir de agora, a divulgação do Ligue 180, canal de denúncias de violência contra as mulheres, deverá ser ampliado.
1: E o pagamento de pensão alimentícia poderá ser feito de forma automática, via Pix, mediante decisão judicial.
2: Além disso, foi regulamentado o projeto que prevê a monitoração eletrônica do agressor.
4: A lei que prevê o monitoramento eletrônico do agressor foi regulamentada. Com isso, ficam estabelecidos mecanismos para o funcionamento do dispositivo de segurança, que alerta sempre que o agressor viola o perímetro de exclusão determinado judicialmente. O alerta deverá ser enviado simultaneamente à vítima e à unidade policial responsável pelo atendimento. Nesta quarta-feira, também foi regulamentada a criação de um sistema nacional de informações que reúne, organiza e sistematiza dados sobre formas de violência contra as mulheres. Foi definido ainda que a partir de agora o pagamento da pensão alimentícia pode ser feito via Pix, mediante decisão judicial, e a divulgação do Ligue 180 para denúncias de violência contra a mulher deve ser ampliada, como explica a ministra das Mulheres, Márcia Lopes.
5: Todos os espaços públicos, privados, têm a responsabilidade, o dever de colocar o Ligue 180, do fortalecimento da rede de atendimento e a mudança de cultura.